0: conselheiro desta associação. A defesa dos associados, ex-militares e ex-combatentes e do seu agregado familiar nos campos jurídico, social e pedagógico e o seu apoio médico em todas as especialidades, designadamente aos ex-combatentes afetados com o stress pós-traumático de guerra. A Associação Portuguesa de Veteranos de Guerra teve como resposta à adesão massiva de ex-militares e ex-combatentes, bem como de familiares dos ex-combatentes já falecidos. A associação, pela primeira vez em Portugal em 2000, reivindicou medidas relativas aos ex-combatentes, como a contagem integral do tempo de serviço militar, bem como do acréscimo de campanha para efeitos de reforma e a possibilidade de reforma antecipada aos 55 anos, face ao desgaste e à esperança de vida reduzida. A Associação Portuguesa de Veteranos de Guerra tem atualmente mais de 46.500 associados e possui várias delegações por todo o país, entre elas as de Amarante, Irmezinde, Porto e Paredes. Editam ainda, trimestralmente, um boletim informativo, o Veterano de Guerra, uma das revistas mais lidas em Portugal. Entre 1960 e 1974, estiveram envolvidos nas guerras do ultramar cerca de 1,5 milhão de soldados portugueses. A delegação de Felgueiras surgiu em 2003 e conta com 400 associados que, através da delegação, recebem apoio psicológico, social, médico, jurídico e se juntam em iniciativas e atividades promovidas pela delegação. Regressamos agora ao estúdio com Marina Sousa e onde estão os nossos convidados de hoje.
1: Para nos falar da Associação Portuguesa de Veteranos de Guerra, mais concretamente da Delegação de Felgueiras, e para nos contar algumas das histórias da sua experiência na Guerra do Ultramar, estão connosco em estúdio nesta manhã de domingo, dia 6 de julho, Virgílio Sousa, presidente da Delegação de Felgueiras da APVG, José Luís Martins e Fernando Lima, ex-combatentes na Guerra do Ultramar. Aos três, muito bom dia, sejam bem-vindos à nossa terra. Virgílio de Sousa é um dos fundadores da Delegação de Felgueiras da Associação Portuguesa de Veteranos de Guerra. A ideia nasceu numa conversa entre camaradas, numa mesa de café. 11 anos depois, está bem cimentada no concelho e com projetos bem definidos. Virgílio tem 66 anos e é presidente da Delegação de Felgueiras dos Veteranos de Guerra. Foi paraquedista, esteve na Guiné e hoje está connosco na nossa terra. Sr. Presidente, mais uma vez, bom dia.
2: Bom dia.
1: Começo por lhe perguntar como é que se organizaram para criar aquela que é a Delegação de Felgueiras da Associação Portuguesa de Veteranos de Guerra?
2: Tal qual como já anunciou, a nossa delegação nasceu numa mesa de café, numa conversa de mesa de café. Estávamos presentes e, a exemplo de outros concelhos que já tinham delegações, nós decidimos avançar para fazer a delegação dos veteranos de guerra em Felgueiras. Ao princípio, pensávamos até fazer uma associação dos veteranos de guerra. Mas como eram inerentes vários custos, bastantes despesas, então deslocámos-nos à Associação Portuguesa de Veteranos de Guerra, que já existia em Braga, e pusemos esta questão, e então eles disseram-nos que poderíamos formar uma delegação. Delegação essa que teria que ter no mínimo 250 associados. Nós pesquisámos, de facto, os combatentes que existiam e que já eram associados desta associação e reuníamos todas as condições para que isso fosse, de facto, esse projeto tivesse pernas para andar. Então, eu e mais 4 amigos, entre eles o Sr. Alberto Gonçalves Lopes, o Sr. José Joaquim Gonçalves Moreira, o Sr. Arnaldo Faria Pinto Lopes e o Sr. José Moreira de Carvalho, avançámos então para a implantação da Delegação dos Veteranos de Guerra. Não foi fácil, porque nós não tínhamos experiência quase nenhuma sobre estas questões.
1: Do associativismo.
2: Mas com um trabalho muito, enfim, muito persistente, nós conseguimos então esse objetivo. Procurámos apoios. Enfim, não foram muitos, quase nenhum, mas isso não nos tirou a vontade férrea que tínhamos, de facto, de avançar para este projeto. Avançámos então E tudo começou então com uma assembleia ordinária que fizemos no teatro na altura, no Cine Teatro Fonseca Moreira, em Felgueiras, em que apresentámos o projeto e fomos até bastante louvados por essa iniciativa. Pronto, a partir daí, como digo, avançamos então para a implantação da Associação Portuguesa da Delegação dos Veteranos de Guerra. E
1: os primeiros passos foram dados onde, Presidente? Ou seja, tiveram logo uma sede, foram aqui, para uma casa emprestada?
2: Eu queria aqui publicamente dar um agradecimento muito grande a um dos elementos que foi fundador desta delegação, que foi o Sr. José Joaquim Gonçalves Moreira. Porque durante 2 anos estivemos umas instalações que eram pertença dele, em que não nos exigiu qualquer contrapartida. Ao fim de 2 anos, as instalações começaram a ser pequenas, serem bastante reduzidas, e então partimos para outras instalações que eram dele, mas estas já com remuneração mensal. Pagámos 50 contos de renda, 250 euros, e pronto, e aí estamos, e para aí fomos, para aí nos deslocámos, e aí estamos até à presente data.
1: E já vamos ver que sede é essa, o que tipo de serviço e de apoio ali prestam.
2: Sim.
1: Antes disso, deixe-me só fazer-lhe uma questão, Presidente, que é... foi um dos fundadores. E esta questão é mais pessoal, é si particularmente. O que é que o motivou a querer fazer parte desta delegação e a querer pertencer a esta Associação Portuguesa de Veteranos de Guerra?
2: Bom, como referiu, eu estive na tropa especial, no corpo de paraquedistas, e vivi a guerra por dentro e por fora, na verdadeira expressão da palavra. Então acontece que a convite de dois amigos falaram-me sobre a fundação, sobre o... Enfim, aqueles que mais precisavam de apoio. Havia, porque há de facto ainda hoje bastantes ex-combatentes que vivem situações difíceis. Só para lhe dar um exemplo, está com os últimos estudos que fizemos, dizem-nos que 20%. Os ex-combatentes ainda vivos vivem em situações de sem-abrigo, enfim, em situações muito difíceis. E eu então, como perante esta situação, eu acedi e então partimos para esse apoio a esses colegas que de facto vivem de situações muito difíceis.
1: Portanto, o objetivo inicial, se bem percebemos, era prestar apoio, exatamente, a estes homens,
2: sim, sim,
1: que no fundo,
2: sim,
1: sentiam que não havia.
2: Que não havia, com certeza.
1: Há pouco falava daquela que é a vossa sede, e nós sabemos que a delegação de Felgueiras da Associação Portuguesa de Veteranos de Guerra tem nessa mesma sede vários serviços e vários apoios. Estamos a falar de apoio médico, psiquiátrico e ao mesmo tempo psicológico aos ex-combatentes. E além disso, vocês prestam também apoio jurídico através de algumas consultas de advocacia e solicitadoria. Quer explicar-nos como é que funcionam estes serviços? Eles é uma vez por semana? Como é que é?
2: Bom, nós situamos a nossa atuação em 3 áreas bastante grandes. São então a assistência social, apoio médico e apoio jurídico. A assistência social, que tem como finalidade a procura de lares de dia, acompanhamento domiciliário a todos os associados que dele necessitam, etc, etc, etc. Outras valências neste sentido. O apoio médico, que tem como valência as seguintes atividades: clínica geral, psicologia, neuropsicologia, psiquiatria, enfermagem, terapia da fala, entre outras. E depois o apoio jurídico, que tem como finalidade o acompanhamento de todos os processos jurídicos, tais como preenchimento de modelos 1, modelo 2, etc, etc. Isto com o objetivo de, finalizadas estas demarches, enviar os ex-combatentes para juntas militares. Juntas militares nas quais lhes será atribuída a incapacidade que têm, não é? Devido ao serviço que prestaram como nas ex-províncias ultramarinas.
1: Mas esse apoio, esse gabinete, digamos assim, esse apoio médico, é um gabinete onde está lá um médico uma vez por semana? Como é que é do ponto de vista prático? Só para que possamos ter uma ideia.
2: Bom, esse apoio médico tem estas valências todas na associação, na sede da associação. Lembrar. Nós, na nossa delegação, temos semanalmente, às quartas-feiras, serviço de psicologia. No momento, não nos é possível ter mais outras valências. Estamos, enfim, empenhados em que todos estes serviços possam ser prestados na nossa delegação, mas, como lhe disse, os apoios são poucos. Nós somos uma IPRSS, não temos rendimentos que nos permitam prestar estes serviços. Enfim, vamos com o tempo, a seu tempo, vamos ver se conseguimos, de facto, fazer estes serviços.
1: Nós já vamos falar sobre essa questão dos apoios, mas, ao que nós sabemos, estes serviços não são apenas prestados só aos sócios, ou seja, vocês também estão disponíveis e abertos à comunidade em geral. Qual é o vosso verdadeiro objetivo com este prestar de apoio também à comunidade em geral?
2: Sim, nós somos uma associação que estamos regulamentadas pela Entidade Reguladora de Saúde, com o devido registro, como está vendo, não é? E podemos prestar serviços de saúde a toda a gente. Nós temos, como digo, os veteranos e seus familiares têm um preço simbólico por cada consulta. Ao público em geral, temos um acréscimo de 40% ou 50%, mas estamos autorizados a prestar também serviços de saúde.
1: Muito bem. Fala um bocadinho desta questão de serem uma IPSS, mas da falta de apoios. Sente que, de alguma forma, as delegações e a própria Associação Portuguesa de Veteranos de Guerra é um substituto àquele que deveria ser o papel dos nossos governantes no que diz respeito ao apoio aos veteranos de guerra?
2: Sim, de facto. Nós, enfim, temos tido, sentimos, de facto, pelos sucessivos governos que têm governado o nosso país, que têm estado à frente dos times do país, sentimos-nos tristes e quase voltados ao esquecimento. E então temos que ser nós a lutar por alguma coisa que nos faça justiça, não é? E pronto, e é esse o nosso objetivo, é precisamente isso, é que nos façam justiça, porque nós damos tudo para Portugal, não é? E portanto, estamos aqui firmes nesta luta.
1: Em mais uma
2: luta.
1: Mas desta vez bem firme. Diferente.
2: É verdade.
1: Presidente, para além desta assistência social, do apoio médico e jurídico que vocês prestam aos sócios e também à comunidade em geral, nós sabemos que a vossa delegação realiza outro tipo de atividades de cariz mais cultural. Que atividades é que são essas? O que é que vocês fazem habitualmente?
2: Bom, nós no nosso manifesto eleitoral tínhamos como elemento preponderante as seguintes valências: as comemorações do 25 de Abril, Dia da Liberdade, da qual nós somos parte integrante, os militares, não é? Faríamos o 20 de Outubro, que é o dia do ex-combatente, o dia do nosso ex-combatente do ultramar, o aniversário do monumento erguido em memória de todos os combatentes tombados nas colónias ultramarinas de Angola, Guiné e Moçambique, do Conselho de Felgueiras, ceia de Natal, jantar convívio. E eram estas as valências que nós, são estas os eventos que nós nos propomos fazer.

0: momentos menos bons. Podemos dizer que atualmente essas amizades e essa camaradagem ainda se mantém? Como é que é?
1: Não, porque não é. Infelizmente, nós sentimos um afastamento bastante grande da parte dos ex-combatentes. Nós, por exemplo, temos neste momento, nós temos à volta de 600 associados, mas pagantes teremos neste momento 20%, 25%, o que é de facto bastante desagradável, porque de facto, enfim, sentimos que há um afastamento bastante grande por parte dos ex-combatentes. Deve-se talvez à incúria dos vários governos, dos vários sucessivos governos que têm governado Portugal, que não nos têm dado absolutamente nada, não é? Não têm feito nada pelos ex-combatentes. E os ex-combatentes, de facto, sentem-se um bocado defraudados, bastante defraudados por esta situação. E então vão-se afastando, o que é pena, porque nós todos juntos com certeza que teríamos
0: mais força, mais
1: presença, digamos, para levarmos até o fim e levarmos e continuarmos esta luta pela qual nós não vamos desistir, nós não desistimos e continuaremos com ela.
0: E o senhor Virgílio, em concreto, mantém contacto com algum ex-colega seu desse tempo?
1: Sim, nós temos todos os anos um convívio no Regimento de Caçadores Paraquedistas, em Tancos, onde eu me desloco todos os anos. E lá fazemos o nosso convívio e é um dia de festa, é um dia muito bom, porque recordamos de facto coisas boas, coisas más. Nós as más tentamos esquecê-las e recordar só as coisas boas. E todos os anos temos, e sentimos felizes por esses momentos agradáveis.
0: Os veteranos de guerra são naturalmente contadores de histórias. E como diz, e bem, passaram momentos melhores, outros piores. Ainda bem que diz que é melhor recordar aqueles que foram bons do que aqueles que foram negativos. Há sim algum episódio que eu tivesse marcado particularmente desta sua passagem pela Guerra do Ultramar e queira partilhar connosco?
1: Eu tenho várias, não é? Porque, como lhe digo, eu vivi um pouco a guerra. E posso recordar-lhe, por exemplo, que um dia estávamos numa missão em que fomos destacados para um objetivo e ficámos sem quatro camaradas, sem quatro colegas nossos. Foi muito doloroso a gente ter que, enfim, transportá-los às costas. São situações
0: que marcam
1: muito e que nós não conseguimos esquecer, não é?
0: Apagar da memória.
1: Ficaram connosco, enfim, até os dias em que a gente quer andar. São de facto situações que nós não conseguimos de forma nenhuma esquecer.
0: Essa é uma história mais negativa, naturalmente, mas aquelas que diz que ainda recorda com os seus colegas mais positivas, há assim alguma queira partilhar e que até seja divertida ou engraçada?
1: Sim, posso contar-lhe, por exemplo, que um dia, no fim de jantar, íamos todos os dias a um café que lá havia, um cafezito. Então encontramos um dia lá numa ruazinha um jiriquito pequeno. Então dissemos uns para os outros, vamos fazer uma tourada. E lá um salta para cima do jirico e outros pegavam-lhe no rabo, não é? E portanto, quer dizer, fomos surpreendidos com o nosso capitão, com o nosso comandante, que também tinha saído, com certeza também andava por lá a passear, e tivemos que dar à sola, corremos todos para o quartel. Enfim, ele conheceu-nos, chegou ao quartel, mandou-nos reunir todos e perguntou quem é que andava a fazer o quê. Tinham sido os obreiros daquela obra, naquela situação. Mas nós não dissemos, ninguém dizia, não é? Todos.

0: sabemos quem é. Então cortávamos o cabelo todo. Nós já andávamos com o cabelo curto, não é? Porque nós, os paraquedistas, andávamos sempre com o cabelo um bocado pequeno. Era regra, era norma, não é? Mas nesta terra foi mesmo a penteiro. Então ficamos todos com o cabelo rapado. Hoje encontro muitas vezes esse senhor, que hoje é general, na altura era o capitão Abelardo Sousa, hoje é general na reserva, e encontramos muitas vezes nas comemorações do aniversário da Associação e falamos diversas vezes sobre essas situações engraçadas. E pronto, e são mais.
1: E como essas, muitas outras certamente também farão.
0: Mas menos dolorosas, digamos, do que aquelas que geralmente nós passávamos. Eram poucas as boas recordações, não eram muitas. Eram mais recordações mais.
1: Negativas.
0: Mais dolorosas, mais negativas, porque de facto.
1: O cenário não era

0: damos destaque à delegação de Felgueiras da Associação de Veteranos de Guerra. Está um outro ex-combatente, José Luís Martins, ele que é presidente da União das Freguesias de Margaride, Várzea, Lagares, Varziela e Mour, e também vice-presidente da Delegação de Veteranos de Guerra de Felgueiras e ainda da Cooperativa Agrícola também de Felgueiras, uma outra associação da terra. Bom dia, Sr. José Luís Martins, aqui não é presidente hoje, digamos assim. Quando foi mobilizado para ir para a guerra, ou neste caso para a Guiné, estava a cumprir o serviço militar em Portugal. Fazia ideia do que era a guerra, daquilo que o esperava?
1: É evidente que não fazia ideia do que poderia vir a passar, do que passei, não é? Mas pronto, nós não tínhamos outra solução. Nossa solução era avançar, eram as ordens que tínhamos de ir para lá e não podíamos virar à corralada, não podíamos dizer que não, portanto fomos obrigados de facto a ir para lá, não é?
0: Mas recorda-se como é que foi esses momentos da partida, de ter que dar a notícia, tem isso bem presente ainda?
1: Não, é curiosamente, a notícia por acaso até foi mesmo dada aqui em Penafiel, não é? Porque o meu embarque foi precisamente aqui em Penafiel, em agosto de 72. Foi precisamente nessa altura, quer dizer, a notícia não foi agradável, que ninguém gosta de ser mobilizado para ultramar, mas dificilmente eram raras as pessoas que cá ficavam, portanto, no modo geral, iam praticamente todas as pessoas ao ultramar naquela altura, não é?
0: Recorda-se como é que foi a chegada, o que é que encontrou?
1: Bom, a chegada à Guiné, nós já fomos de avião, nós já não fomos de barco, já fomos de avião. Pronto, aquilo que foi, aquilo que nos deparou logo foi à saída do avião um enorme calor e uma umidade tremenda que as nossas roupas ficaram todas encharcadas, não é? Foi o choque logo que nos apareceu de imediato, logo à saída do avião. Pronto, depois nós seguimos, depois para um acampamento, para nós tirarmos ali mais alguma especialidade e depois lá seguimos o destino para nos mandaram.
0: Nós sabemos que foi radiotelegrafista, é assim que se diz. Para quem não sabe, o que era um radiotelegrafista? Quais é que eram efetivamente as suas funções?
1: Sim, exatamente. A minha função é, de facto, era radiotelegrafista. E havia, portanto, havia duas formas de transmitir. Um era a biafonia, portanto, era a fonia, portanto, que era um rádio que se falava, e eu não era por rádio, mas era por Morse, não é? Com aquele piriri, portanto, e nós tínhamos de facto transmitir as nossas mensagens através, de facto, do piriri, não é? E pronto, e era exatamente a minha especialidade era exatamente essa.
0: Como era o seu dia-a-dia?
1: Bom, o meu dia-a-dia teve altos e baixos. O meu dia-a-dia, quando cheguei à Guiné, acabei por ficar na cidade. Lá os comandos entenderam que eu era a pessoa que estaria mais bem classificado para ficar no centro de escuta. No centro de escuta esse, que era um centro onde nós iríamos captar as mensagens do inimigo, neste caso concreto, do inimigo, e depois iremos preencher o nosso boletim através dessas mensagens e entregá-lo depois para serem decifradas ao comandante ou a quem estivesse de serviço nessa altura. Portanto, o meu primeiro foi exatamente aí, a minha primeira ação. Convencido eu que estaria ali definitivamente, que não iria já com os meus colegas para o mato, que eles foram para o mato, estiveram bastante distanciados. Mas qual o meu espanto, passado 2 meses, tive de ir para o mato porque o meu capitão da minha companhia não abdicou de mim porque entendia que eu que faria falta. E lá tive de ir então para o mato, não é?
0: Portanto, teve aqui duas experiências distintas, uma em pleno campo de batalha, outra num outro local mais resguardado, digamos assim. Houve assim alguma mensagem que tivesse sido a mais difícil de transmitir nas funções de radiotelegrafista que ocupou?
1: Eu, sinceramente, em termos de mensagens, não me recordo muito de mensagens já. Mas, e não me recordo pelo seguinte, porque depois eu fui para o mato e no mato já não se usava o telegrafismo, portanto o morse, não é? As pessoas eram tudo com o rádio móvel que comunicavam e que falavam. Portanto, eu aí, ainda eu próprio tentei implementar o morse, porque era a minha grande especialidade, mas os meus colegas já não tinham capacidade para me responder e para saber manobrar o equipamento, não é? Portanto, estive lá com eles também e fui obrigado a manter-me lá. E lá estive ao serviço no posto de rádio e estive por lá cerca de um ano.
0: Há pouco ouvíamos aqui o presidente da delegação de Felgueiras, da Associação Portuguesa de Veteranos de Guerra, recordar alguns daqueles que foram

0: marcou nesta passagem pela guerra do ultramar?
1: E, efetivamente, aquilo que mais marcou foi, sem dúvida, um determinado dia em que estavam todos a ver um filme que estava a ser projetado numa parede lá da cozinha, onde nós nos fazia a comida, não é? E pronto, estava toda a gente lá sentada numas bancadas improvisadas que fizeram, e de repente começam foi um ataque ao quartel, não é? Dos inimigos, não é? E começaram por matar logo os sentinelas que estavam também virados para lá para ver, e pronto, surgiu ali um ataque bastante feroz ao quartel, em que nos ceifou, tem pessoa que foram 9 ou 11 pessoas, 11 homens nossos, colegas nossos, camaradas nossos, não é? Por final, eu estava de serviço nesse dia ao posto de rádio, e eu escolhi logo, nós tínhamos dois postos de rádio, e eu escolhi logo um posto de rádio que me desse acesso também, para também estar a tentar ver. Era um posto de rádio que tinha uma chapa de zinco por cima, não é? E, por sorte, nunca ia lá nenhuma roquetada, porque elas que eram mesmo atrás, em volta, a parte envolvente e tudo isso. Pronto, isso foi uma parte bastante negativa que eu vi, que chocou mais. De qualquer forma, acho que devo dar louvor também ao meu capitão da companhia, porque foi um homem com uma coragem que conseguiu vir desde o sítio onde estava a ser transmitido o cinema, os filmes e tudo isso, veio a rastejar até ao posto onde eu estava, e daí pegou imediatamente nos rádios e começou a pedir logo reforços para que fosse batida aquela zona pelos obuses mais perto dali da região. Portanto, de facto, foi um homem com uma coragem extrema e tudo isso.
0: E esse foi um episódio mais negativo, digamos, assim, momentos mais divertidos, como aqueles que o Sr. Virgílio há pouco partilhava. Tem
1: não,
0: assim alguma
1: tenho,
0: história
1: assim, muito
0: mais...
1: divertidos, mas tenho, por exemplo, uma parte que eu penso que será interessante. Foi que, de facto, eu vim cá de férias. Eu vim duas vezes de férias, tive a oportunidade, consegui vir duas vezes de férias. E numa das vezes de férias, a parte melhor dessas, de tudo isso, foi quando lá cheguei, tive um comunicado para regressar outra vez à cidade de Bissau. Portanto, essa foi a parte melhor que eu tive e que me agradou bastante, que eu imediatamente voltei exatamente para onde estava anteriormente, não é?
0: Portanto, também há marcos mais positivos que esta passagem acaba por deixar. O que é que...

0: da sua vida, para o seu percurso profissional, tem essa sensação ou não?
1: Bom, essas pessoas depois de ir à guerra, de ir neste caso concreto, não digo propriamente na tropa cá na metrópole, portanto cá em Portugal, mas quando se vem lá fora já se vem com outra maturidade, com outra responsabilidade, com outra vontade de se empenhar no trabalho, com outra responsabilidade. Pronto, e é isso, exatamente isso que eu obtive exatamente deste meu passado pelo ultramar, foi exatamente isso. De qualquer forma, em princípio não veio beneficiar, nem virei ver prejudicar, porque eu vim ocupar o lugar que anteriormente já era meu, já me pertencia, portanto.
0: Não mudou do ponto de vista da atividade profissional,
1: não mudou.
0: Mas sente que veio com outras características.
1: Sim, exatamente,
0: efetivamente,
1: uma outra dinâmica, exatamente.
0: Um jovem mais homem,
1: exatamente,
0: assim, não é? Mais crescido e mais capaz de.
1: Claro.
0: Sabemos que a sua carta de condução foi tirada na Guiné, mesmo estando a cumprir o serviço militar, aquele país acabou por lhe dar boas recordações.
1: Sim, eu aproveitei, uma vez que eu estava na cidade e tinha disponibilidade de tempo, acho que entendi que devia de fazer esse aproveitamento, não é? E pronto, lá aproveitei e tirei a carta, por estranho que pareça, andei pouco de caminhão, que foi a carta de pesados que eu tirei, andei pouco porque lá, o homem da escola de condução disse, eu só andei duas voltas, e ele disse é para parar, que depois no fim, quando fosse novamente ao exame, que depois que voltava a andar, porque com certeza ele já via que eu tinha já algumas capacidades para manobrar a máquina, portanto.
0: Nós sabemos que o Sr. José Luís organizou um encontro com os seus camaradas. Como é que correu esse encontro e o próprio roteiro que lhes fez pelo seu conselho?
1: Bom, na verdade fizemos. Nós habitualmente tenho ido a vários encontros e normalmente tem sido sempre lá para a batalha, para Mira, para trazer para Mira, para a batalha, para Fátima e tudo isso. E eu, desta última vez, ou do ano passado, então, portanto, expus-me à disposição para poder fazer o convívio lá em Felgueiras, não é? Contactei alguns colegas meus, eles mostraram receptivos e pronto, daí parti de facto para o convívio. Foi um convívio diferente, que habitualmente nós chegávamos a qualquer lado, chegávamos à hora do almoço, apenas almoçávamos, conversávamos um bocado e às 4 horas ou o quê, regressávamos novamente a casa. Portanto, foi um convívio. Eu entenderia que esse convívio era um convívio, não será propriamente um convívio, era quase almoçar e vir embora. Isto para isso, almoçávamos no outro lado, num restaurante ou em casa, e tudo isso. E então, desta vez eu decidi o figurino totalmente diferente, em que as pessoas chegaram todas a Felgueiras por volta das 10h30 da manhã, e eu tinha lá um autocarro à disposição para as pessoas entrar todas no autocarro, estacionaram os seus automóveis, que o senhor presidente Virgílio fez o favor também de levar a algumas pessoas que já não cabiam no autocarro, ele e mais dois ou três colegas. E então fizemos uma visita ao Mosteiro de Pombeiro, não é? Uma visita ao Mosteiro do Pombeiro, acompanhado também com um historiador que nos transmitiu e deu uma panorâmica exatamente de como é que nasceu o mosteiro, como é que foi tudo isso, não é? Depois viemos, então, porque existe lá um monumento, como ele já referiu, um monumento dos combatentes lá no centro da cidade, paremos lá. Houve um pequeno discurso também que se efetuou lá, e então depositamos uma coroa de flores também no referido monumento. De seguida, então, fomos para o Monte de Santa Quitéria. Penso que é um monte conhecido de todos, e com certeza aqui para Fiel, com certeza também. Sim. Conhece. Se calhar não por Santa Quitéria, mas pelo São Pedro, não é?
0: Também.
1: Pronto. E então também tivemos lá na igreja, no santuário, também lá dentro. Também tivemos outra pessoa também, nos esteve a explicar como é que nasceu, como é que foi, explicar tudo isso. E depois, então, fizemos um pequeno passeio a pé, até a outra extremidade de Santa Quitéria, que são cerca de 500, 600 metros, e lá estava o autocarro novamente à espera, que depois que nos levou para o almoço. Prontos, o almoço Penso que também servido, comemos bem, bebemos muito melhor, com certeza. Toda a gente ficou contente, toda a gente. E depois do almoço, por volta das 5 horas, 5 e meia. Então fomos à cooperativa, não é? Onde também quem quis provar ainda mais um bocadinho de vinho da nossa cooperativa, região,
0: da nossa região,
1: acompanhado com um bocadinho de pão de ló, também da nossa região, obviamente teria de ser. E depois as pessoas quiseram, inclusivamente, pessoas quiseram comprar tudo que lá havia, o que lá havia, comprar, e pronto, lá foram todos contentes, bem dispostos para a terra delas, e pronto, qual o meu espanto, passado um dia de 3 ou 4 dias, tenho 4 ou 5 e-mails
0: com o feedback.
1: Exatamente, e pronto, e querem que o Provana continue a fazer mais uma vez. Vamos a ver.
0: Ou seja, é uma iniciativa à partida para repetir, se não em Felgueiras, talvez não.
1: Mas provavelmente seja para ser em Felgueiras,
0: novamente.
1: Esta ainda poderá ser, agora depois já não.
0: Felgueiras tem muito para descobrir, efetivamente. Vamos passar agora a conversa com um outro nosso convidado. O Fernando Lima tinha apenas 21 anos quando partiu para Angola. Hoje, aos 66, é industrial na área do calçado, é vice-presidente da APICAPES, Associação Portuguesa dos Industriais de Calçado, Componentes, Artigos de Pele e seus sucedâneos, e é também tesoureiro da Santa Casa da Misericórdia de Felgueiras. Um contador de histórias de jeito tímido, aliás, os olhos saudosos da camaradagem e dos colegas. Sr. Fernando Lima, muito bom dia, seja bem-vindo à nossa terra. Aos 21 anos foi destacado para ir para o ultramar. Faço-lhe a mesma questão que fazia ao Sr. José Luís. Fazia ideia do que ia encontrar?
2: Queria ratificar que não foi aos 21 anos que eu fui para o ultramar, porque eu cá estive quase um ano, ou passou até de um ano, porque eu assentei praça nas Caldas da Rainha, depois fui tirar, eu pertenci ao curso de sargentos milicianos, depois fui para Tavira, tirei a especialidade em Tavira, fiquei colocado em Tavira, iniciei uma recruta e fui mobilizado para ir para Angola, mas tive que passar a ir à Ilha Terceira, ao B17 dos Açores, que fica em Angra do Heroísmo, formar uma companhia, e regressei novamente ao fim de dar recruta e especialidade nos Açores, no B17, regressei novamente a Portugal para fazer bioloca, e depois é que eu parti para Angola. Portanto, eu tive um ano e qualquer coisa em alguns meses cá, passando pelos Açores, portanto, saindo da terra, saindo da família, e depois é que eu fui para Angola.
0: Então foi aos 22?
2: Sim, 22 anos.
0: E voltando à questão inicial e feitas as retificações, fazia ideia do que ia encontrar, o que é que lhe passou pela cabeça naquela altura?
2: Não fazia ideia, quer dizer, a ideia que na altura não sabia, embora soubesse que o terrorismo tinha, portanto, já existia, já existia militares quase para Angola e para as outras províncias ultramarinas, como Guiné e Moçambique. Mas não tinha absolutamente ideia nenhuma do que é que ia encontrar, não é? Custou muito a saída, porque, enfim, somos uma família bastante grande, somos uns irmãos, ou aliás somos 11, tenho 10 irmãos, e portanto custou-me, porque eu fui uma pessoa sempre, embora andasse a estudar quase até ir para a tropa, estudei em Felgueiras, estudei em Guimarães e acabava por vir a casa todos os dias. Portanto, nunca houve um afastamento da família, não? Daí é que eu contei uma história, portanto, à senhora que passou e que tive a conversar com ela. Não foi propriamente uma entrevista, foi uma conversa em que custou-me ir para Angola, porque sentia um afastamento familiar, não é? E muito mais, porque o número era bastante elevado, em que eu vivia com os meus pais e com a minha avó, que foi praticamente uma pessoa fundamentalmente que nos criou, e o número de irmãos, portanto, custou mais naturalmente do que fosse uma pessoa que tivesse ido com 2 irmãos, ou até 1 ou 3. Portanto, era uma família muito, bastante numerada, portanto, com muita, uma família grande, e para mim custou muito mais. Eu penso eu que estou muito bem.
0: E para quem parte com este sentimento muito próximo da família, o que é que encontra quando chega?
2: Eu quando chego a Angola, encontro precisamente um país totalmente desconhecido, não é? Só conhecido de nome. É um país também com uma temperatura muito elevada, com muito úmido. E eu fui de barco, não é? Uhum. Fui de barco. Fui no Pátria, que era na altura um navio novo. Fui no Pátria, que levou-nos 10 dias, portanto, a chegar a Luanda. Estive em Luanda e fiquei lá colocado em Luanda 2 meses, na chamada rede, que muita gente não conhece o que é a rede, mas eu posso explicar com muito rápido. É precisamente um limite que nós, ou é uma estrada, digamos assim, que fica a 6 ou 7 ou 8 quilómetros, não posso precisar, portanto, digamos, no interior, porque Luanda fica junto ao mar, portanto fica na costa, em que liga a ponta da cidade a outro extremo da cidade, em que é ao longo daquela pista, daquela chamada uma estrada, ou uma picada, tem postos de controle em que não permite que ninguém entre para a cidade ou saia da cidade sem controle. Eu ainda estive lá, estive lá 2 meses e depois é que eu regressei ao interior de Angola. Fui para uma zona muito bonita, em termos de paisagem, porque era uma zona onde eu tinha passado Onassis, Jacqueline, em Caças, porque aquilo era Coutadas, mas havia guerra dura. Havia guerra dura. Aliás, foi precisamente lá em que eu tive, eu rebentei uma mina, portanto, rebentei-a com a Verlier, em que eu vinha, não é? Vinha a comandar uma operação, viemos de regresso. Fui buscar uma Verlier, buscar uma Verlier que tinha rebentado. No regresso, fomos atacados, portanto, tivemos à volta de 16, 17 minutos, 18 minutos debaixo de fogo. Para rebocar a Verlier, porque não é permitido ficar qualquer coisa na mata, e muito mais a uma distância muito grande do quartel, onde ficava o acuartelamento. No regresso eu vinha à frente com uma Verlier que eu tinha quase preparado para mim, e rebentei uma mina, que é uma mina em destrói por completo uma Verlier, principalmente a parte da frente, onde ela aciona, porque aquilo, a picada, são trilhos, não é? Em que os pneus andam, aquilo é que os pneus andam numa faixa de rodagem que no meio nos pode andar, porque é arioso, porque precisamente na zona onde eu estive já fazia parte do deserto de Moçambique. E, portanto, era um terreno arioso, um terreno muito... em que nós tínhamos problemas a andar com viaturas lá.
0: Portanto, foi Furriel.
2: Foi Furriel.
0: Deu formação.
2: Dei formação.
0: Esteve numa das melhores coutadas.
2: Esteve, sim, senhor.
0: E era um jovem a comandar a companhia. Para além deste episódio...
2: A companhia que... não, pelotão.
0: Um pelotão. Para além deste episódio que partilha connosco do rebentar de uma mina, que outras memórias guarda nessa altura?
2: Olha, guardo isto em termos militares. As memórias que eu guardo é precisamente que, e uma satisfação que eu tive, é que eu conheço muito de Angola. Nós, do sudoeste africano, que ficava junto à África do Sul, passámos para o norte. Tivemos em vários quartéis, entre eles em Ambrizete. Em Ambrizete, tivemos lá. Fomos depois de castigo toda a companhia para São Salvador de Congo. Fomos todos de castigo, porque o meu pelotão, como acabei de dizer, era formado por açorianos. Nós só tínhamos da metrópole, tínhamos os criptos, os transmissões e os graduados. O resto era desde os motoristas, os cozinheiros, era tudo, até os enfermeiros eram açorianos. E nós éramos uma companhia independente. E então essa companhia independente estava sempre era uma companhia, digamos, em que estava ao comando do setor onde nós pertencíamos. Se fosse requisitado outro setor, requisitar porque tinham insuficiências militares em determinada zona, nós éramos transportados precisamente para isso. Portanto, andámos, percorremos um bocadinho, não como os paraquedistas e os fuzileiros, mas não foi tanto em termos, até, mas em termos de espaço, mais. Porque normalmente eles são mais centralizados em determinadas zonas, que nós convivemos muito uns com os outros.
0: E daí um grande
2: conhecimento. Daquele território. Portanto, eu conheço desde o sudoeste africano, juntamente à África do Sul, até, digamos, ao norte, até ao que faz fronteira com o Congo, na altura com o Congo.
0: E que é São Salvador. Guarda dessa passagem por todo esse território?
2: Pronto, guardo uma coisa que eu gostava, de caça. Fui sempre um caçador nato. Éramos nós, quer na Cotada de Mucuso, que havia caça de toda a ordem, todo tipo de animais, exceto o tigre. Toda a gente sabe que o tigre não existe nem em África. Se existe, é porque é posto em África, porque ele não é de origem africana. E tínhamos todo tipo de animais, todo tipo. E, portanto, para mim, também era uma satisfação ir à caça. Eu era um dos caçadores principais. Pegava, tinha disponível sempre comigo meia dúzia de soldados, ou uma dúzia, para irmos à caça. A companhia viveu muito, ou quase totalmente, de carne, foi abastecida por caça que nós caçávamos. E, portanto, conheço aquela parte toda, com alguns riscos. Em termos do mato, foi o melhor que eu praticamente tive, que me deu algum prazer e algum gosto em conhecer. Nunca mais... Tenho a certeza que nunca mais de lá voltarei, principalmente essas zonas, porque ainda hoje eu reconheço que aquilo está tudo minado. Eu reconheço, penso que está tudo minado, e não me devo estar a enganar, porque deixou-se lá muitas minas. E como terreno arioso, elas, em qualquer altura, um passeio, qualquer coisa que se passam por lá, embora a caça possa ter destruído muitas, mas há sempre uma que fica, pode qualquer pessoa que vá lá ficar lá, ou ficar sem uma perna, ou até ficar... Ficamos. Gostei, embora, como acabo de dizer, não foi fácil. Sofri muito com a minha saída e com a guerra, guerrilha, que aquilo não é guerra, era uma guerrilha. Sofremos muito porque tivemos baixas, como acabou de dizer aqui o Sr. José Luís, tivemos também baixas na companhia, tivemos logo no transporte uma baixa, com uma mina que rebentou, o condutor morreu. Foi logo na saída, quando saímos de Luanda, passámos por Sérgio Pinto, hoje não sei como é que se chama essa cidade, e aqui íamos para o Conde Cubango, portanto para o Sudeste Africano, e ele arrebentou uma mina, ficou logo, porque destruiu, foi logo aí um peso muito grande, uma tristeza muito grande, tivemos que transportar para a companhia e de lá depois mandar para Luanda para vir para Portugal.
0: Portanto, percebemos que há episódios mais negativos, à semelhança dos nossos outros dois convidados, mas de uma forma geral, é se calhar raro ouvir um ex-combatente dizer aquilo que o Sr. Fernando Lima diz que é gostou, ou seja, foi uma experiência que no fundo também tirou daí alguma lição, algum proveito. Faço-lhe a mesma questão que fazia há bocadinho ao Sr. José Luís Martins, que é, mudou alguma coisa na sua vida, esta
2: não.
0: passagem, sendo que isto acabou por ter depois algum impacto no regresso?
2: No regresso teve algum impacto. Foi uma experiência, foi uma passagem que nós deu-nos para conhecermos uns aos outros, porque não éramos um número bastante elevado. Foi uma experiência. Na passagem, digamos assim, passar, digamos, ao final dessa passagem, foram 27 meses que eu tive. Que eu estive lá fora em Angola, foram 27 meses, no regresso. E até antes do regresso nós pensávamos muito o que é que íamos fazer. Porque naquela altura era muito difícil arranjar emprego. principalmente pessoas que tinham quinto ano, que era o meu caso, eu tinha equivalência, eu tenho curso industrial, tirado na Escola Industrial e Comercial de Guimarães, tinha estado a estudar em Felgueiras no Colégio do Infante Henrique, estive lá 3 anos, também estudado, depois fui tirar o curso industrial para Guimarães. E, entretanto, frequentei a secção preparatória do Instituto e fui chamado para a tropa, portanto, eu não completei. E daí é que eu parti. É uma experiência, principalmente o convívio, conhecer as pessoas, sabermos como é que podemos lidar com feitios, com uma maneira de ser totalmente diferente uns dos outros, e principalmente com açorianos, embora sejam pessoas excepcionais, mas têm o seu feitio, têm a sua personalidade, têm a sua maneira de ser, porque vivem numa ilha completamente isolada, não é? Que está com água em toda a volta, que é uma ilha. A maior parte era da Ilha Terceira, era do São Miguel, era das Flores, era do Corvo. Portanto, viviam em ilhas. E pessoas muito com alguns problemas até familiares, em que muitas vezes sabiam e diziam qual era o problema e tinha que se dar apoio. Portanto, foi uma maneira de conhecer um mundo totalmente diferente. O valor que se calou a isso é conhecer, de facto, um mundo totalmente diferente ao nosso, quer dos nossos soldados, quer até dos próprios graduados, enfim, e conhecê-los. Porque foram muitos meses, e deu para conhecer.
0: Nós já voltamos à conversa, estamos a nossa terra deste domingo, dia 6 de julho, a descobrir aquilo que é a história dos ex-combatentes da Guerra do Ultramar e também aquilo que é o trabalho da Delegação de Felgueiras da Associação Portuguesa de Veteranos de Guerra. Estamos à conversa com Virgílio Sousa, presidente da Delegação, José Luís Martins e Fernando Lima, antigos combatentes. Nós regressamos já de seguida ao sinal horário das 11 da manhã para continuarmos então a descobrir aquilo que foram as vivências e as experiências da Guerra do Ultramar. Até já.

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1: São 2 horas. 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
1: Sejam de novo bem-vindos ao A Nossa Terra neste domingo, dia 6 de julho de 2014. Estamos a viajar por aquilo que é a delegação de Felgueiras da Associação Portuguesa de Veteranos de Guerra. São nossos convidados nesta manhã de domingo Virgílio de Sousa, presidente da delegação, José Luís Martins e Fernando Lima, ex-combatentes, eles que têm vindo a partilhar connosco aquilo que foram as suas histórias na passagem pela guerra em 1961. A guerra colonial levou de Portugal para a África milhares de jovens para dar a vida pela pátria. Com mais ou menos recordações e sequelas, todos trouxeram histórias para contar. A guerra durou 13 longos e dolorosos anos. Por ela passaram mais de 1 milhão de combatentes que deram o seu melhor ao serviço de uma causa que pouco lhes dizia. Estes homens serviram a pátria que juraram defender, independentemente de ideologias ou de sofismos. A guerra fez cerca de 10 mil mortos e mais de 1 milhão e 700 mil ficaram lá abandonados, em cemitérios espalhados pelos mais distantes locais. O combate no ultramar deixou mais de 30 mil homens deficientes e muitos outros regressaram com grandes sequelas no corpo, mas também na alma. Mas também houve um grande número de homens que soube manter intacta a dignidade dos bons portugueses, mesmo quando se dizem abandonados e ostracizados pelos nossos governantes. A grande maioria, mesmo sem qualquer apoio ou reconhecimento pelo serviço prestado à pátria, soube daqui retirar o máximo de experiência e instalar-se nas mais diversas atividades produtivas, investindo os seus conhecimentos ao serviço de Portugal. Apenas o trabalho e dedicação de algumas associações de combatentes têm permitido aos veteranos de guerra sentirem-se reconhecidos pela sua dedicação à pátria e verem alguns dos seus problemas serem resolvidos. A Associação Portuguesa dos Veteranos de Guerra é uma das associações que tem prestado um valioso apoio médico, social, logístico aos ex-combatentes da Guerra do Ultramar. Esta associação tem desenvolvido um trabalho meritório e digno de ser reconhecido e conhecido. Na emissão de hoje do A Nossa Terra estamos então a dar-lhe a conhecer o trabalho da Delegação de Felgueiras, da Associação Portuguesa de Veteranos de Guerra, que é vulgarmente conhecida de APVG. A melhor forma de percebermos um veterano de guerra é ouvi-lo. Homens que defendem a pátria e viveram uma experiência que ainda hoje mantém viva nas suas memórias. Para a maioria dos sócios e ex-combatentes da Guerra do Ultramar, não há dúvidas que o trabalho que está a ser desenvolvido pela Delegação de Felgueiras da APVG tem sido muito importante para quem necessita de uma maior ajuda. A equipa de produção do A Nossa Terra esteve à conversa com Abel Moreira, Fernando Bruxado e António Sampaio, todos eles ex-combatentes que, através das palavras, nos mostraram as dificuldades que foram surgindo.
2: Ganhei amigos, ganhei amizade, aprendi muitas coisas, portanto, fiquei mais homem do que aquilo que era. Quando para lá fui, como é lógico, vivência com os meus colegas, com gente com mais formação na altura, oficiais, sargentos, toda essa malta que era, pertencia a uma classe que não era a minha. Era um simples militar com a quarta classe, enquanto eles, esses oficiais, tinham frequentado já o liceu. Logo aí aprendi muita coisa com eles. Tivemos lá de tudo, coisas boas, coisas menos boas. As menos boas tivemos que as ir superando ao longo do tempo com as boas, conversando, rindo com os amigos, ouvindo música, tentando esquecer aquelas coisas que não eram boas. Gostava de lá voltar. Já foi falado do convívio que fiz ultimamente, em 31 de maio, com os meus colegas. Então abordamos esse tema para tentar, pessoalmente, gostava de lá voltar.
3: Nestes 3 anos que estive em Moçambique, guardo muitas recordações. Para mim, umas mais positivas, outras menos positivas. Num cômputo geral, as positivas sobressaem. fiquei encantado com coisas que lá vi. Ao mesmo tempo, passámos muitas dificuldades. Enfim, basta dizer que recebemos uma companhia dos comandos na 18ª, em que nós passámos por situações de veras complicadas. Fomos suprindo isso, fomos vencendo, acabámos por passar por situações muito, muito complicadas, mas no fundo, agora que a gente está cá, sinto que valeu a pena no aspecto de que fiquei muito enriquecido com situações que nos deram força para continuar a viver e que, no campo geral, tenho saudades dos tempos em que estive no ultramar. Eu poderei dizer que tivemos muitas amizades que a gente cultiva e que nunca mais esquece. Na minha vida, penso que muitas coisas se alteraram. No aspecto de enfrentar a vida com outra força, aprendi muito a resignar, a ter paciência, a enfrentar situações mais adversas. Penso que, no fundo, as coisas se tornaram mais fáceis de enfrentar a vida agora.
4: Dos colegas, dos amigos, de toda a gente assim que a gente lá teve. Uma guerra, a gente não há quem tenha assim coisas de ir para a guerra, quem queira, mas quem a gente é obrigatório ir, até tínhamos que ir para lá, que é ou contra a vontade ou à vontade, mas graças a Deus tudo correu bem, é o que a gente deseja isso. Se tivesse agora 20 anos, ou 20 anos ou 21, não me importava de ir para lá. Agora assim, depois de velho, não quero lá ir. Somente quando se ficaram aleijados, tem uma coisa assim que havia de ter, que havia de dar uma ajuda assim a qualquer dessas pessoas. Eu acho, no meu entender, que era. Eu preciso um gajo porreiro, portanto, trabalho, Deus quer ser trabalho, acho que sim.
1: E depois destes testemunhos de alguns dos ex-combatentes da Guerra do Ultramar, sócios então da Delegação de Felgueiras da Associação Portuguesa de Veteranos de Guerra, continuamos a conversa aqui em estúdio para perguntar a José Luís Martins e Fernando Lima. Se fosse hoje, voltavam a repetir esta experiência da guerra? Pode ser o Sr. José Luís Martins.
5: Eu penso que não voltaríamos a repetir, uma vez que nós só fomos para lá porque fomos obrigados. Agora também, com a idade que já temos e tudo isso, já não repetiríamos uma situação idêntica. Passamos, não é?
1: Sr. Fernando Luís, foi boa a experiência, mas... Fernando Lima, foi boa a experiência, mas repetiria ou não?
6: Não. Nenhuma, precisamente, como disse já Luís, a idade já não permite essas situações, não é? Eu tive colegas meus, não foram muitos, mas na minha companhia, propriamente até foi no meu pelotão, houve dois indivíduos que desertaram, não é? Nunca mais apareceram, portanto tiveram que sair do país, devem ter saído portanto, a salto, não é? Porque não podiam sair livremente e portanto desertaram. Ora, se isso acontecesse hoje, naturalmente eu teria que pensar duas vezes também em desertar, não é? Embora era totalmente difícil, porque hoje estamos numa comunidade europeia, facilmente se detecta a pessoa que praticou, digamos, não é no meu entendimento, mas no entendimento dos nossos governantes, que tinha praticado um crime desse género.
1: Pois. Sr. José Luís Martins, sente que de alguma forma o país vos valoriza por terem estado numa guerra a servir a pátria ou nem por isso?
5: Exatamente, tanto quanto disse ali o nosso amigo Virgílio, acho que não nos valorizou em nada, de facto. Nós temos contribuído para a defesa dos interesses, quer propriamente do governo. Acho que nós estamos a ser, fomos prejudicados, estamos, pronto, esquecidos, exatamente. Acho que nós devíamos ter algo, um benefício a nós, que nós tenhamos.
1: Um reconhecimento, no fundo.
5: Um reconhecimento, exatamente, e não era preciso, em meu entender, se calhar não precisava de muita coisa, bastava com certeza um livro, um cartão de livre acesso, quer nos hospitais, quer nas outras entidades, pronto, que nos diferencie exatamente pelo nosso empenho, nossa dedicação e aquilo que nós, por aquilo que nós defendemos Portugal quando nós estivemos lá. Portanto, é esse reconhecimento que, ao meu entender, falta ainda também.
1: Sr. Fernando Lima, sinto que o país tem uma dívida para com os combatentes do ultramar?
6: Sinto que tem, não é? Mas que não se tem feito nada. Relativamente aos combatentes, não se tem feito nada. Praticamente já hoje são esquecidos.
1: Sr. Virgílio de Sousa, há pouco já falava um bocadinho deste esquecer por parte do governo em relação àquilo que foi a vossa dedicação. Em termos de direitos, o que é que acha que ainda falta conseguir para dar uma maior dignidade aos ex-combatentes portugueses?
7: Devo dizer-lhe que precisamente neste campo nós, a nossa associação está fortemente empenhada em que nos seja atribuído o Estatuto de Combatente. Este Estatuto de Combatente daria-nos vários benefícios em todas as áreas, como seja transportes, saúde, educação e essas coisas todas. Foi-nos prometido, e aliás eu fiz parte de uma equipa que se deslocou ao Ministério da Defesa Nacional. Falámos com o senhor Ministro do Ministério da Defesa Nacional e disse-nos que essa proposta já estava na Assembleia da República. Estavam na altura presentes dois deputados de dois partidos políticos e de facto isso aconteceu. Tivemos a certeza de que de facto isso já foi enviado à Assembleia da República. E nós, sinceramente, continuamos firmes nesse propósito, porque não queremos, nós sabemos, e esta esmola, considerada esmola que nos dão ao fim do ano, não foi muito bem aceita pela nossa associação. Nós, na altura, aceitámos, porque foi quase a dizer, tomar lá, estar calados, padre, calem-se para aí, leva lá estes 150 euros, ou coisa parecida, e estejam sossegados. Na altura, de facto, aceitou-se, mas houve várias reuniões em que estivemos para devolver essa para dizer que não aceitávamos, claramente que não aceitávamos essa lei. Pronto, aceitámos, mas agora estamos fortemente empenhados em que, de facto, nos atribuam o Estatuto do Combatente. Aliás, que já existe noutros países, onde houve, de facto, várias independências de guerras coloniais, não é? E, portanto, essa é uma das nossas lutas, dos nossos firmes propósitos. E estamos constantemente em contacto com muitas reuniões, vamos muitas vezes ao local, muitas vezes a Lisboa, enfim, para que de facto reconheçam estes direitos que os combatentes de facto deviam ter. Porque, aliás, nós como é de conhecimento público, fomos inclusivamente acusados de bombistas e incendiários, não sei se recorda. Quando começaram os incêndios, acusaram-nos de bombistas e incendiários. Nós, enfim,
1: não aceitam essas críticas, não nenhuma, reconhecem naturalmente, e por isso vivem indignados com essa atribuição de culpas. Temos que avançar no tempo. Nós sabemos que, para além de conseguirem este estatuto do combatente, um outro anseio, este mais a nível da própria delegação, é conseguir apoio monetário para a construção de uma sede própria. Este é um sonho ou um projeto para breve?
7: Começou por ser um sonho, hoje já é um projeto ainda um bocado bastante, digamos, principiante, bastante com pouca metodologia, mas temos estado em contacto com o Sr. Presidente da Câmara, com o município, pedindo, e enfim, foi-nos prometido já que nos seria atribuído um espaço físico. Iam ser reconstruídas umas áreas, uns prédios que a Câmara tem, e que nos seria atribuído então um espaço físico. Claro que nós temos, de facto, bastante pressa nessa atribuição de espaço físico, porque nós não conseguimos de facto continuar a nossa atividade se o município não nos apoiar.
1: Nós sabemos que vocês também têm em mente estabelecer inclusive algumas parcerias com empresas do concelho. Isso é para avançar? Têm recebido algum feedback por parte dos empresários?
7: Não, nós, através da nossa associação empresarial de Felgueiras, já lançamos enfim, um repto a diversas empresas para que, enfim, que nos desse um apoio monetário dentro das suas possibilidades. Mas até hoje, sinceramente, os apoios têm sido muito diminutos. Não é? E nós temos, de facto, muitas dificuldades, porque nós temos, a nossa delegação tem um plano de atividades bastante
1: extenso,
7: que se cifra em 9.450 euros. Ora, nós somos, como sabe, uma PSS, não temos, vivemos única e exclusivamente da cotização dos nossos associados, que não fica na nossa delegação, não fica no nosso. É enviado para a Associação Mãe, não é? E temos, de facto, muitas dificuldades, e eu aqui publicamente queria, de facto, ficar grato ou agradecer publicamente, como disse, às juntas de freguesia, que têm sido, de facto, um suporte bastante
1: significativo
7: para o trabalho que temos desenvolvido, e ao município que, através de apoio logístico, também nos tem prestado, também nos tem dispensado algum apoio logístico. Monetário, enfim, recebemos um pequeno donativo no fim do ano, que é, de facto, insuficiente para que nós continuemos com as nossas atividades, que não estamos, de facto, a ver que, se não tivermos apoios, não sei onde conseguiremos mais, enfim, desenvolver este trabalho.
1: Presidente, estamos mesmo a chegar à reta final deste destaque da segunda hora de emissão da Nossa Terra sobre a delegação de Felgueiras da Associação Portuguesa de Veteranos de Guerra. Antes mesmo de terminar, apenas mais duas questões. Uma, a primeira é: o que é que é preciso fazer para ser sócio da vossa delegação?
7: Pronto, porque para ser sócio da nossa delegação é preciso fazer uma inscrição, preencher a ficha de associado e nada mais, absolutamente mais nada.
1: Apenas depois,
7: preencher uma ficha de associado e depois receberá um cartão de associado como cartão de identificação e mais nada. E, portanto, posso dizer aí em primeiro. Posso divulgar que essa ficha tem um custo total de 30 euros e depois pagará 20 euros por ano.
1: Muito bem.
7: Uma cota de 20 euros anuais.
1: Quer deixar alguma mensagem aos sócios da delegação de Felgueiras ou aos veteranos de guerra em geral?
7: Pronto, eu queria terminar estes agradáveis momentos, pelo nome da direção dos veteranos de guerra de Felgueiras e a meu nome pessoal, profundamente reconhecidos, já à vossa querida Rádio Clube Pena Fiel, os maiores sucessos na divulgação desta tão nobre e patriótica causa dos ex-combatentes de Portugal, que no escrupuloso cumprimento do dever pátrio, sem nada a pedir em troca, tudo deram a Portugal, incluindo a sua própria vida, bem como aqueles que tiveram a felicidade de voltarem para junto dos seus entes queridos, que não os esqueçam, e tal como o Teatro da Guerra das Províncias Ultramarinas, todos juntos, possamos gritar bem alto: honra aos mortos e justiça aos vivos. Despeço-me, deixando a todos um grito de coragem e um abraço amigo a todos aqueles com quem de mais perto tenho convivido durante este longo período de tempo. Termino fazendo votos para que a nossa sublime e grandiosa associação seja cada vez maior na defesa intransigente de todos os ex-combatentes em geral e dos nossos associados em particular. Viva os veteranos de guerra, viva Portugal.
1: A guerra pode ter terminado, mas ainda permanece viva na cabeça daqueles que foram os atores principais. A Associação Portuguesa de Veteranos de Guerra esforça-se para que os homens que lutaram em nome da pátria nunca deixem de se sentir apoiados e valorizados pelo seu trabalho além fronteiras. Obrigada aos nossos convidados desta manhã de domingo, Virgílio Sousa, José Luís Martins e Fernando Lima. Muito obrigada pela vossa presença no A Nossa Terra. Nós daqui partimos para mais uma conversa com pessoas muito especiais, os Soldados da Paz. A nossa terra viaja agora até Rebordosa, no Conselho de Paredes, onde este fim de semana decorrem mais umas festas da cidade e, como já vem sendo habitual há 25 anos, o Bazar do Móvel dos Bombeiros Voluntários. Numa data tão especial como são as bodas de prata deste evento, vamos saber como nasceu esta iniciativa e, sobretudo, que impacto tem tido no funcionamento da

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3: Mais uma vez estão à venda até ao próximo dia 13 de julho no quartel dos Bombeiros Voluntários de Rebordosa, móveis a preços reduzidos. Desde 1989 que a Associação Humanitária dos Bombeiros Voluntários realiza o Bazar do Móvel. Na passada sexta-feira, a Associação abriu portas às bodas de prata deste evento. Os artigos são oferecidos por empresários do setor do mobiliário e a receita das vendas reverte a favor da instituição. Para assinalar os 25 anos desta iniciativa, temos connosco em estúdio Henrique Silva e Fernando Ferreira, diretores dos Bombeiros Voluntários de Rebordosa. Muito bom dia, sejam bem-vindos ao A Nossa Terra. Obrigada pela vossa presença e, antes de mais, parabéns por estes 25 anos de Bazar do Móvel. Antes de iniciarmos a conversa, passo a apresentar os nossos convidados. Henrique Silva é natural de Passos de Ferreira, mas reside em Rebordosa há 32 anos. É professor do Agrupamento de Escolas de Lousada e diretor dos Bombeiros Voluntários de Rebordosa desde 1996. Já foi vice-presidente da corporação e secretário da direção. Fernando Ferreira é natural de Rebordosa e empresário da indústria do mobiliário. Faz parte da direção dos Bombeiros há 8 anos. Estes dois senhores são dois dos responsáveis pela organização do Bazar do Móvel. Fernando Ferreira é um homem de terreno e Henrique Silva está mais na organização administrativa do evento. Doutor Henrique, comece por si. Embora o Bazar do Móvel tenha começado antes da sua entrada na corporação, consegue contar-nos como é que surgiu esta ideia?
4: Em primeiro lugar, eu queria desejar bom dia aos ouvintes da Rádio Clube Penafiel e à Nina Marina. E obrigado pela oportunidade que nos está a dar aos Bombeiros Voluntários de Rebordosa de promover a nossa iniciativa de Bazar do Móvel, que, como disse muito bem, já vai na 25ª edição. Ora, então, como é que surge o Bazar do Móvel? Surge com a necessidade de angariar fundos para manter o corpo de bombeiros da associação. Exemplo de outras associações sem fins lucrativos, há necessidade de angariar fundos porque os financiamentos nem sempre são aquilo que nós desejamos. E há que dar um bocadinho lugar à imaginação para que conseguimos realizar as verbas necessárias para a manutenção do Corpo de Bombeiros, que são bastante elevadas nos momentos atuais. Já naquele tempo era assim, salvaguardando a devida proporção da inflação, e então surgiu a ideia de, a partir de elementos da direção e do comando, de reunir um conjunto de móveis que, ou peças de mobiliário, dado que era a indústria por natureza da região, portanto, não só da freguesia de Rebordosa, mas das outras freguesias da nossa área de intervenção, como Vilela, duas igrejas, Estrumil e Gandra. A ideia foi brilhante, passou-se ao trabalho, fomos para o campo, ou melhor, os colegas da altura foram para o campo, bateram porta a porta nas pessoas que produziam os móveis, tanto nas empresas mais organizadas como naquelas de

0: raiz mais familiar, e naquela altura conseguiu-se fazer uma mostra de mobiliário um bocadinho significativa, mas como era a primeira vez, teve sucesso. Sucesso que levou depois a prolongar os anos seguintes. Portanto,
1: nós já vamos efetivamente àquilo que foi depois a evolução desta iniciativa, mas dizia aí muito bem que foi uma iniciativa que partiu da direção da altura, e estamos a falar de 1989. Quem esteve precisamente na fundação do Bazar do Móvel foi Abel Silva, ex-presidente e ex-comandante dos Bombeiros de Rebordosa. Este empresário recordou à equipa de produção do A Nossa Terra como tudo começou e a importância que a iniciativa foi tendo para a corporação. Manifestou ainda orgulho em ver o evento continuar por todos estes anos.
2: Na altura nós vivíamos com bastantes dificuldades, devíamos ainda bastante dinheiro no quartel, novo, que tinha acabado de ser construído, e era preciso angariar fundos, enfim, para irmos cumprindo com as nossas obrigações. E começámos a trocar impressões sobre o que é que seria melhor fazer, enfim, que onde conseguíssemos arranjar dinheiro. Estando Rebordosa inserida, enfim, nesta zona de mobiliário, uma terra de mobiliário, que sempre foi, nós pensámos que os industriais de mobiliário nos poderiam ajudar. E assim foi. Essa foi portanto, uma situação que nós encontramos e que em boa hora o fizemos, porque conseguimos angariar durante todos estes anos. Os industriais da Rebordosa nos têm ajudado muito, portanto não dão um cheque, não dão o dinheiro, mas dão-nos móveis que nós depois comercializamos e que realmente nos têm proporcionado que, enfim, arranjar verbas para aplicar sempre naquilo que nós entendemos que é o mais necessário. Estive desde o primeiro Bazar de Móvel e até hoje continuo a estar presente e estou sempre, enfim, vou ajudando dentro das possibilidades. Tenho bem presente o quanto isto tem sido uma ajuda muito boa, muito boa. E esta causa dos bombeiros, eu acho que é importantíssima. Nós nunca podemos dizer que não precisamos deles. E como tal, acho que temos de ter essa sensibilidade. Portanto, eu espero bem que continue, sinto-me feliz, estou feliz por esta iniciativa continuar viva. E eu espero que continue e que os rebordosenses, aqueles que têm ajudado, continuem a ajudar.
1: Doutor Henrique, o Bazar do Móvel começou por se realizar no antigo ginásio dos bombeiros, que se transformou, entretanto, num parque de viaturas. Ao que sabemos, a ideia era fazer um pequeno bazar com algumas dezenas de peças. Mas, como dizia bem, as coisas foram evoluindo. Como é que foram precisamente evoluindo?
0: As coisas foram evoluindo. Como tudo na vida que nasce, vai crescendo. Houve na altura em que eu entrei para a direção um incremento muito grande do Bazar do Móvel. Estávamos nos tempos áureos da produção de mobiliário, com muitas empresas a crescer. E tivemos de, além de ter mais ofertas, da possibilidade de angariar mais móveis, passámos também a fazer alguma promoção do próprio evento do Bazar do Móvel. Desde cartazes, de folhetos que foram distribuídos por onde passavam os bombeiros. Naquela altura ainda era permitido pôr faixas nas estradas, a anunciar o Bazar do Móvel, e fizemos alguma publicidade em termos de correio para junto das pessoas que já tinham conhecimento do Bazar do Móvel, que já tinham comprado, e através da passa-palavra deles sempre que vinham, traziam um amigo, traziam um familiar, davam conhecimento a outras pessoas da existência e de que seria uma boa oportunidade de comprar um móvel ou uma mobília, e assim foi crescendo, foi desenvolvendo, foi-se incrementando até atingir um nível razoável e uma boa exposição e significativa exposição de mobiliário.
1: Os clientes que começaram por vos visitar inicialmente vinham de onde?
0: Eu penso que na altura, nos princípios do Bazar do Móvel, as pessoas seriam do Conselho de Paredes. Contudo, essa área de influência, digamos assim, do Bazar do Móvel foi-se alastrando principalmente à área metropolitana do Porto, numa altura em que havia também um grande desenvolvimento da construção civil e que muita gente ainda pensava ou comprava casa. Tinha necessidade de mobilar. Sendo assim, e tendo conhecimento que podiam comprar em boas condições no Bazar do Móvel, essas pessoas da área metropolitana do Porto, de Vila Nova de Gaia, de Matosinhos, de Espinho, que estavam ali próximas, aproveitavam até para visitar as festas de Robredosa e deslocavam-se ao Bazar do Móvel para comprar. Portanto, a área de influência foi-se alargando para vários pontos do país, principalmente na área metropolitana do Porto, mas hoje em dia também já, e há alguns anos atrás, que recebemos pessoas de várias zonas.
1: Podemos dizer que já chegam quase a todo o país?
0: Não podemos dizer que chegamos a quase todos os pontos do país, mas pontualmente temos zonas de todo o país, mas com muita frequência aqui, num raio de 100 km à volta da cidade do Porto, nós temos muita gente a visitar-nos.
1: O Bazar do Móvel decorre sempre na altura das festas da cidade de Robredosa, aliás, faz mesmo parte do cartaz das festividades. Considera que isto também foi ajudando nas vendas? As pessoas, ao virem à festa, aproveitavam e aproveitam para visitar o bazar?
0: Eu penso que sim. O Bazar do Móvel, como disse, que está integrado nas festas de Robredosa, foi adotado para as festas de Robredosa, é importante também pela divulgação do mobiliário. E quem visita as festas aproveita, passa junto ao quartel dos bombeiros e entra sempre para ver os móveis que estão expostos. Daí que nós podermos associar a realização do Bazar do Móvel às festas de Robredosa e, consequentemente, ao número de visitas que nós temos e à divulgação que o Bazar do Móvel vai tendo.
1: Muito bem.
0: As festas de Robredosa recebem muita gente e nós também recebemos muita gente.
1: Então,
0: em função das festas de Robredosa.
1: Muito bem. Quantas empresas, em média, que colaboram com o Bazar do Móvel?
0: Cerca de 400 empresas de mobiliário. Também eu queria aqui referir que, em número mais reduzido, empresas que não produzem mobiliário, mas produzem produtos afins ao mobiliário, como seja o caso de tintas, vernizes ou ferragens, também colaboram com o Bazar do Móvel, oferecendo os seus produtos que nós depois sabemos utilizar de uma forma aqui que o meu colega
1: pode explicar
0: melhor do que eu.
1: Já nos vai falar desse conjugar de peças que vocês também acabam por fazer. Doutor Henrique, as empresas que vos oferecem móveis não são só de Robredosa, certo?
0: Não.
1: Maioritariamente de Robredosa, mas
0: maioritariamente
1: também,
0: com uma freguesia maior, mas também, como referi há pouco atrás, que empresas também das freguesias da nossa área de intervenção. Volto a referir Vilela, Duas Igrejas, Gandra e Estremil. E até algumas vezes de Paço de Ferreira, por exemplo.
1: O que interessa é o espírito de colaboração. Vou passar agora a conversa para o Sr. Fernando Ferreira, um dos elementos que tem andado no terreno a pedir a colaboração das empresas. Sr. Fernando, antes de mais, importa perceber como é que têm sido recebidos pelos empresários de Robredosa e destas freguesias de intervenção da corporação de Robredosa?
3: Eu considero que muito bem. Pelo menos em todos os industriais que visito, recebem-nos muito bem. Nestes últimos tempos vemos a dificuldade que eles têm. Mesmo assim, melhor ou pior, participam sempre. Eu ainda não tive ninguém que se negasse a fazer oferta para o Bazar do Móvel.
1: E o senhor que tem andado no terreno, o que é que acha que move estes empresários a colaborar convosco?
3: Eu penso que os bombeiros é uma referência para toda a gente e toda a gente sabe que pode precisar deles. Eles, ao colaborar para o Bazar do Móvel, estão a colaborar para a instituição que a qualquer momento podem precisar, não é?
1: É causa.
3: E eu acho que também vem uma gestão que vai mostrando alguma coisa, vai mostrando obra, vai mostrando trabalho, e daí também, por essa razão, provavelmente, se sente que devem colaborar, porque é uma equipa de trabalho.
1: De trabalho. A equipa de reportagem do A Nossa Terra esteve à conversa com dois dos empresários que há já vários anos fazem questão de colaborar com o Bazar do Móvel. Abel Santos, da empresa Alcino Ferreira dos Santos, oferece móveis há 25 anos aos Bombeiros da Terra. Já Celso Las Casas, da empresa Las Casas, colabora com o Bazar há 10 anos. Mas ambos assumem que aquilo que os move é ajudar uma associação com uma causa tão nobre como são os bombeiros voluntários. Vamos ouvir.
4: Sempre ajudei desde o primeiro ano, começaram, sempre ajudei. Normalmente eles pedem-me que sejam quartos que eu mais vendava. E como eu, pronto, a fábrica, o que fabrica mais é quarto, continuo sempre a dar quartos ou qualquer peça depois junto a mais que seja necessário. Sou de Robordosa, gosto de ajudar os bombeiros porque eles são necessários e nós precisamos deles nos momentos difíceis, não é? E por essa razão temos que ajudar com aquilo que temos, que é os móveis, para que eles realizem dinheiro para poderem fazer face às suas compras. Compromissos também e comprar viaturas e despesas que têm durante o ano todo, que não são poucos. Acho uma boa iniciativa, muito boa iniciativa.
5: Desde que tenho a empresa há 9 ou 10 anos, sempre todos os anos para cobrei, uns anos mais, outros anos menos, depende também das necessidades deles. Mas o que move, pronto, é uma instituição que tem que ser ajudada. Sei que eles têm algumas dificuldades e que esse Bazar do Móvel que é uma situação muito importante para eles e por isso mais a minha sensibilidade para ajudar. Sei que isso ajuda muito em termos também a parte de veículos, de várias situações que há necessidade e espero eu fazer ainda por muitos anos que bem à frente.
1: Sr. Fernando Ferreira, que tipo de peças de mobiliário vos oferecem estes empresários?
3: Eu diria tudo que está ligado à mobiliária para esse lado de tudo. De quartos, salas, estantes, peças decorativas, tudo que existe em mobiliário aparece por lá. Coisas como até bastante qualidade, que eles já há fabricantes já se orgulham de oferecer do que é bom.
1: E nós sabemos que há fabricantes ou empresários que oferecem conjuntos completos, mas há outros que vão oferecendo peças individuais e depois aí sim vocês, direção, vocês, organização, têm aqui uma tarefa, e usando as suas palavras, há dias numa conversa tínhamos uma tarefa mais difícil, que é ter que conjugar as madeiras, as cores, para que se possam depois formar outros conjuntos.
3: Exatamente, que vem, digamos, num quarto que é formado por 5 ou 6 peças e pode, nesse quarto pode vir uma peça de cada fabricante e por vezes pode vir de madeiras diferentes que temos que esperar uma outra oferta para casar aquela peça que está descasada. A nossa dificuldade é grande aí, nesse ponto.
1: Portanto, é uma tarefa que vos dá ainda algum trabalho. Não é tão simples quanto levantar o móvel e organizá-lo no espaço de exposição.
3: Depois escolher as cores que são mais vendáveis, que isto é como tudo.
1: O que é tendência, no fundo, não é?
3: Isso. As ferragens adequadas ao móvel. É uma quantidade de coisas que o tipo de acabamento que devemos escolher, que há móveis mais rústicos, têm que levar um tipo de acabamento, o móvel mais atual, o móvel liso, é um outro tipo de acabamento. Agora já temos vários móveis que vão para o lacado, já que é uma tendência.
1: Sim.
3: Atual, que realmente há muita gente a procurar os móveis lacados. Então este ano procuramos realmente já apostar mais em peças lacadas também.
1: E aí é que pode entrar, por exemplo, a colaboração de uma empresa que se dedica aos lacados, ou seja, a própria prestação do serviço também é uma forma de colaboração. Como o Dr. Henrique dizia há bocadinho, pode haver quem ofereça simplesmente as tintas ou os vernizes e depois isso vai ser usado numa outra oferta, é isso?
3: Sim, isso acontece. Também acontece que, por vezes, o produto que nos dão nem é o produto adequado para aquele acabamento. Pode acontecer isso. Mas há polidores, que é o nome desses que fazem o acabamento,
1: assim que se chama mesmo.
3: Ficam-nos com esse produto em troca de mão de obra do acabamento. Então, no fundo, fazemos ali uma transação,
1: em vez de pagarmos para o conformidade, não é?
3: Acabamos por realmente conjugar essas coisas e tudo, no fundo, tudo se resolve dispondo do menos dinheiro possível.
1: Que é esse o objetivo. O Bazar do Móvel é caracterizado pela venda de móveis a preços reduzidos. Sabemos que a definição do preço de venda dos móveis é uma tarefa que também passa pelo Sr. Fernando. Qual é a diferença do preço de um móvel comprado no bazar em comparação com a compra no fabricante?
3: Eu diria que...
1: A título de exemplo, naturalmente.
3: Há casos que é 50%. Que temos lá móveis que estarão a 50% de diferença de custo.
1: Qual é o valor em média que os bombeiros arrecadam com este bazar do móvel?
3: Tem oscilado, não temos um valor certo de ano para ano. O ano passado baixou bastante, olhando
1: fruto
3: à
1: do
3: situação.
1: Próprio contexto económico ou financeiro que o país atravessa.
3: Claro que a procura foi bastante menos. Não foi pela qualidade, que a qualidade realmente existiu.
1: Mantém-se,
3: a procura foi menos. Levou-nos a deixar um stock até do ano passado para este ano. Algumas peças que não foram vendidas. Mas, portanto, em números médios, direi que atinge 35 mil, 40 mil euros.
1: Já foi mais, nós sabemos. Doutor Henrique Pinto, o dinheiro arrecadado no bazar do móvel tem servido para quê?
0: O dinheiro arrecadado no bazar do móvel é essencial para o funcionamento da e para a estabilidade financeira da associação. Hoje em dia, uma corporação de bombeiros do género de Robordosa está na ordem dos 500 mil euros anuais. E o bazar do móvel sempre serviu como uma almofada para dois motivos. Primeiro, consolidar as nossas contas e, para além disso, permitia sempre o investimento na aquisição de uma viatura. Portanto, tinha esses dois objetivos. Hoje em dia, estamos a falar na história da crise, a situação complica-se mais um bocadinho, mas sempre vai sobrando uma fatia significativa para se investir, e estou-me a referir a este ano, portanto é concretamente este ano, na formação dos bombeiros. É essencial um corpo de bombeiros ter os seus homens formados para garantir não só a segurança dos próprios bombeiros, mas também para que o serviço prestado às populações seja feito com melhor qualidade e seja mais eficaz. Portanto, é uma aposta, e o dinheiro do bazar do móvel
1: deste ano já tem destino.
0: Também é uma grande parte para a formação. Por outro lado, houve também a oportunidade de fazer negócio com umas instalações de uma antiga fábrica contíguas ao quartel, e que nós compramos para mais tarde termos garantias de nos poder expandir em termos de estruturas físicas, portanto, em termos de instalações. Portanto, há sempre um bom motivo
1: para o dinheiro,
0: motivo,
1: não é?
0: Para aplicar as verbas do bazar de móveis.
1: Falava no orçamento de 500 mil euros da associação. Que percentagem é que representa neste orçamento de 500 mil euros o bazar de móveis?
0: O bazar do móvel, como disse aqui o meu colega, o Sr. Fernando, portanto, tem tido algumas oscilações muito pequenas, e que me referiu muito bem. O ano passado foi um ano de crise em que se notou uma diminuição das verbas. Nós temos um objetivo de este ano de atingir os 50 mil euros, o que corresponde a mais ou menos 10% do orçamento da associação.
1: Para chegarem a esse objetivo dos 50 mil euros, têm ideia da quantidade de pessoas a que necessitariam que vos visitasse no bazar do móvel?
0: nós temos muito gosto em receber todas as pessoas que quiserem lá passar. Passam lá uns milhares de pessoas.
1: Isto é para percebermos, em média, quantas 3
0: mil,
1: pessoas
0: é que... Nós nunca fazemos a contabilidade, não temos ainda um meio de fazer a contabilidade, a contagem das pessoas que visitam o Vazar do Móvel, mas estou convencido, já o tentei fazer, que entre 3 mil a 5 mil pessoas que passam por lá. E posso dizer quase com toda a certeza que em média 100 pessoas compram móveis nos bombeiros.
1: Muito bem. O principal objetivo do Bazar do Móvel é naturalmente a angariação de fundos para os bombeiros, mas esta também não deixa de ser uma boa forma de promoção daquela que é a principal indústria da cidade de Bordosa e do próprio Conselho de Paredes, certo?
0: Pois, exatamente. E também foi uma das chaves do sucesso do Bazar do Móvel, porque... Como o meu colega também já referiu, os empresários, a quem eu aproveito novamente para agradecer todo o apoio que tem dado aos bombeiros de Bordosa. Como disse o Sr. Fernando, os empresários gostam de dar, gostam de expor aquilo que fazem, e é uma forma deles de darem a conhecer às pessoas que visitam também um pouco daquilo que produzem. E aí ganham também na promoção da sua obra. E é uma forma também de promover Rebordosa e as freguesias que estão adjacentes, porque é a área, a indústria principal de uma região.
1: Há dias o Dr. Henrique dizia que nesta altura, mesmo que o bazar do móvel rendesse zero, os bombeiros não podiam deixar de o fazer. Quer explicar-nos porquê?
0: Precisamente porque, como acabei de referir, o bazar do móvel já... Para além de nos dar aquelas verbas que nos são fundamentais, digamos que já será um marco cultural da vida da associação, da vida de Rebordosa, das festas de Rebordosa. E eu penso, e é a minha opinião, que hoje em dia não faria sentido acabar, mesmo só por motivo de promover aquilo que é feito em Rebordosa, por aquilo de bom que se faz em Rebordosa, por aquilo para mostrar do que é que os industriais de Rebordosa
1: são capazes
0: de fazer, são empreendedores, são amigos dos bombeiros, portanto, e merecem que tudo aquilo que eles fazem para os bombeiros nós também devemos retribuir. E se o bazar do móvel tivesse de acabar, não iria acabar, porque temos uma dívida também de gratidão para com os empresários que durante estes 25 anos nos têm ajudado.
1: Sr. Fernando Ferreira, na sua opinião, a que é que se deve o sucesso destes 25 anos do Bazar do Móvel?
3: A nível de vendas, deve-se realmente à qualidade que se foi pondo e ao interesse que começamos a despertar aos compradores. Acho que deve-se também à necessidade em os bombeiros precisarem daquela receita, não é? Daí tudo se faz para que haja sucesso neste trabalho, não é?
1: Concorda com o Dr. Henrique quando ele diz que neste momento é impensável não se fazer bazar de móvel?
3: Concordo. Eu acho que dá muito trabalho, todos nós que estamos lá sabemos que dá muito trabalho nesta fase, trabalhamos lá até bem tarde da noite, e eu dou lá várias horas durante o dia para combinar os tais, como já foi dito, as tais peças que vêm umas de cada lado, mas acho que já ajuda a preencher. Nós fazemos aquilo que também é uma forma de convívio, além do trabalho, é uma forma de convívio, que acho que até para nós faz falta. Acaba por chegar a esse ponto que acho que, primeiro, é a necessidade que os bombeiros têm na receita. E depois, faz parte da casa, como disse o Dr. Henrique, acho que é uma fase em que nós já estamos a contar com aquilo e até sentimos ansiedade em chegar a essa fase.
1: Portanto, nós sabemos que há 3 pontos que são indispensáveis na vida dos bombeiros voluntários de Rebordosa. São eles o dia da associação, o bazar do móvel e a ceia de Natal. Estes 3 momentos, a garantia que fica é que são vividos intensamente por vocês, direção, bombeiros. São dias que se traduzem em convívio, em partilha de bons momentos.
3: Eu diria que são dias de festa também. principalmente a ceia de Natal, acho que é uma alegria, tanto para a direção como para os bombeiros, conviver aquele bocadinho. Serão poucos, eu acho que os que não vêm são, é porque não podem mesmo, por qualquer motivo. É uma das noites, na ceia de Natal, em que toda a gente se junta. São os três. Essas três fases realmente não podem acabar.
1: Ninguém pode falhar mesmo. Compromisso, como se costuma dizer. Estamos a chegar à reta final deste destaque do A Nossa Terra sobre os 25 anos do Bazar do Móvel dos Bombeiros Voluntários de Rebordosa. Doutor Henrique Pinto, os 25 anos do Bazar do Móvel vão ser comemorados de uma forma especial ou vai ser uma edição dita normal?
0: A não ser que haja uma surpresa de última hora, e por vezes tem havido alguma organização especial, mas temos um gabinete de imagem e temos algumas pessoas que poderão eventualmente fazer uma surpresa, mas essa surpresa também será para mim. Também será para mim essa surpresa. De resto, o funcionamento do Bazar do Móvel vai se desenvolver nos moldes dos anos anteriores.
1: O Bazar do Móvel já abriu portas na passada sexta-feira. Estamos no domingo, o dia principal, se é que assim lhe podemos chamar, das festas da cidade de Rebordosa. Que expectativas é que tem para a edição deste ano do Bazar do Móvel?
0: As expectativas estão dentro da linha dos anos anteriores. O primeiro dia é sempre o dia da abertura, é sempre o mais movimentado, porque as pessoas procuram a melhor oportunidade de negócio e, portanto, a partir da abertura das 10 horas começam a encher o espaço da exposição, que é o nosso ginásio esportivo, ainda tem uma área significativa, à procura dos melhores negócios, portanto, das melhores oportunidades para comprarem aquilo que eles mais precisam e que gostam. Portanto, e é sempre o período mais concorrido, da abertura, na sexta-feira, a partir de abril às 10 horas, até encerrar esse dia, é onde se faz o maior volume de negócios.
1: Seu Fernando, está assim tão confiante, o senhor que andou ali vários dias a montar a dita exposição, aquilo que está à espera é de dias de muita afluência.
3: Reconheço que não estamos a passar um bom período para negócios, mas a esperança é a última a morrer. Eu tenho esperança que tudo está a correr razoável e que vai continuar, que vamos atingir os objetivos que já inicialmente e nos anos anteriores têm a ser atingido.
1: Muito bem. Assim chegamos ao final de mais uma hora de emissão do A Nossa Terra, dedicada aos 25 anos do Bazar do Móvel da Associação Humanitária dos Bombeiros Voluntários de Rebordosa. Mais uma vez agradeço aos meus convidados, Dr. Henrique Silva e Fernando Ferreira, diretores da corporação. Parabéns pela iniciativa e mais uma vez desejo-vos votos de muito sucesso. Quanto a si, fica o convite, visite o Bazar do Móvel no quartel dos Bombeiros Voluntários de Rebordosa. Se for entre hoje e amanhã, poderá desfrutar também das festas da cidade que estão a decorrer. O bazar está, no entanto, de portas abertas até ao próximo domingo, dia 13 de julho, o dia em que o programa que lhe dá a conhecer o que de melhor existe e se faz na região do Val de Sousa e Baixo Tâmega está de regresso à antena da Rádio Clube de Penafiel, sempre numa produção da Direnor. Até lá, fique bem, fique na nossa companhia.

0: a mais uma edição do A Nossa Terra. O melhor do que existe e se faz na região do Val de Sousa e Tâmega, mais uma vez e como todos os domingos, entre as 10 e o meio-dia, na antena da Rádio Clube de Penafiel, através de uma produção da Direnor. Hoje viajamos até ao concelho do Marco de Canaveses, mais concretamente até à nova freguesia de Bem Viver. E digo nova porque Bem Viver é uma das freguesias que a reorganização administrativa nos trouxe e que resultou da agregação das antigas terras de Favões, Aris e Magrelos, no baixo concelho marcoense. Neste programa vamos conhecer esta terra com um nome que tem tanto de sugestivo como de histórico. As suas histórias, as suas gentes, o património, mas essencialmente perceber os desafios que o futuro mais próximo reserva àquela que é agora a terceira maior freguesia do concelho do Marco de Canaveses. Fique connosco e venha conhecer a freguesia de Bem Viver.
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2: Esta semana, em destaque, a união das freguesias de Sanfins de Ferreira, Lamoso e Cudeços, em Passos de Ferreira, e a freguesia de Bem Viver, no Marco de Canaveses. 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
4: Favões, Aris e Magrelos eram três freguesias do sul do concelho de Marco de Canaveses até setembro do ano passado, quando, tal como tantas outras por esse país fora, se agregaram e passaram a formar apenas uma, a freguesia de Bem Viver. É um nome sugestivo e que pode parecer querer expressar um desígnio para a população da freguesia, mas a verdade é que Bem Viver é um nome recuperado do antigo concelho a que estas três freguesias pertenciam antes de ser fundado o concelho do Marco de Canaveses. Bem Viver foi um concelho que existiu entre 1514 e 1852 e era composto pelas freguesias de Aris, Avessadas, Favões, Magrelos, Manhoncelos, Passos de Gaiolo, Paredes de Viador, Espanha Longa, Rosém, Sande, São Lourenço do Douro, Alpendurada em Matos e Várzea do Douro. Ou seja, todas as freguesias que a partir de 1852 passaram a fazer parte do baixo concelho marcoense. O nome deste antigo concelho foi então escolhido para batizar a união de freguesias de Favões, Aris e Magrelos. E foi uma escolha feliz, Se há evidência que salta à vista a quem visita Bem Viver, é que, de facto, esta é uma freguesia que oferece conforto e qualidade de vida aos seus habitantes. Terra rodeada de montes, onde o verde é a cor dominante, contornada a noroeste pelo Tâmega e a sudoeste pelo Douro, Bem Viver oferece algumas das melhores pérolas do património paisagístico natural do Marco de Canaveses, ao qual ali há algum património edificado com mais história do concelho, como a Casa Grande do Conde de Aris, a Capela de Santa Eulália, a Casa de Oleiros ou a Forca. No que se refere às características socioeconómicas, esta que passou a ser a terceira maior freguesia do Marco conta com cerca de 4 mil habitantes, um nível de desenvolvimento económico significativo, com destaque para a indústria e, em particular, para a extração e transformação de pedra e para o comércio. Bem Viver conta também com uma oferta alargada a nível de serviços e com uma série de equipamentos sociais que garantem providência à população nas diversas áreas como a educação, o desporto, a segurança ou a saúde.
0: Para nos guiar nesta viagem por Bem Viver, temos hoje na nossa terra dois convidados. Joaquim Oliveira, de 54 anos, natural de Aris, é presidente junta de Bem Viver e fotógrafo de profissão. E também Licínio Soares, de 48 anos, natural de São Lourenço do Douro, é licenciado em História pela Universidade do Porto, graduação que obteve com um estudo intitulado O Conselho de Bem Viver, século XVI a XIX, as dinâmicas do território e das suas populações. 2014 é o ano em que se assinalam os 500 anos da assinatura de Foral do Bem Viver, e é o Licínio quem está a coordenar as comemorações da data, em conjunto com a Câmara Municipal do Mar Canaveses e as juntas de freguesia envolvidas. Meus senhores, bom dia, sejam bem-vindos à nossa terra. Obrigada, naturalmente, por terem aceito este nosso convite. Começamos esta conversa pelo seu presidente, Joaquim Oliveira. Presidente, sobre a agregação de freguesias, o senhor já era presidente junta de Aris, agora tem um território muito maior para administrar. Já se está perfeitamente identificado e inteirado da realidade das duas ex-freguesias, Favões e Magrelos?
5: Sim, bom dia a todos. Estou, sempre fui dali, vivi ali e percorri aquelas freguesias desde a minha mocidade e juventude. Conheço as pessoas, praticamente todas estas freguesias, ou seja, Aris e Magrelos, Favões, neste caso Favões e Magrelos, vêm em Aris. As gentes de Aris não ficaram admiradas de verem essas pessoas que estão habituadas a vir à feira, a vir à farmácia, a vir ao tag, a vir ao médico, a vir aos correios. Portanto, para nós estamos habituados com essas pessoas, já as conheço como vizinhos próximos.
0: Vocês começaram um pouco mais tarde, isto é, a formação do executivo acabou por demorar mais tempo do que seria suposto, o que fez com que a nova junta tomasse posse apenas em abril deste ano. Como é que têm sido estes primeiros meses de mandato?
5: Tem sido aliciante, é outra aventura, digamos assim. Há mais terreno para percorrer, há mais pessoas para ouvir. Isso, no tempo que eu já levo de presente junta, portanto, tenho já alguma experiência neste ramo. E isso não me admira que sejam mais pessoas, portanto, eu acolho aquilo com naturalidade e tento resolver os anseios das populações o mais depressa possível, o mais bem possível.
0: Mas podemos dizer que é um trabalho muito diferente do anterior, uma vez que tinha uma freguesia que era muito mais pequena, não é?
5: Sim, o trabalho é triplicar, digamos assim. Mas é idêntico ao que se fazia, mas mais intensificado, digamos assim. Não? E então tenho que procurar mais terreno, conhecer mais pessoas e atender mais pessoas. E estou a deslocar-me também às juntas de freguesia, continuam abertas. Magrelos também até conseguimos abrir mais tempo, que abria só um dia por semana, uma manhã por semana, portanto temos aquilo a funcionar já um dia inteiro. Favões continua aberto de manhã, portanto estamos perto da mesma, a instituição continua mesmo perto das populações.
0: Já concretizou algum projeto que mereça ser destacado nestes meses que está a gerir esta nova freguesia?
5: Estão alguns em curso, neste momento não está nenhum concluído porque tomámos posse em abril. Vamos fazer a próxima reunião da Assembleia porque foi preciso fazer gerir as contas e ver o que é que estava nas outras juntas, fazer um orçamento, fazer inventário, tratar disso de contas de regulamentos. Portanto, isso nesta primeira fase é como começar do zero numa nova freguesia. Portanto, tem que ficar tudo direitinho para começarmos então a máquina a começar a trabalhar normalmente. E então há vários projetos que estamos. Vou entrar, já estão alguns em curso e vão entrar outros para.
0: Algum queira destacar?
5: Foi concluído a requalificação do Largo da Feira Nova. Há projeto de reparação de pavimentações de ruas, tanto em Fagões como em Magrelos. Portanto, queremos avançar com isso o mais rápido possível.
0: Há bocadinho já falou aqui um bocadinho de uma certa identificação que as populações destas três freguesias já iam tendo umas com as outras. Qual é a percepção que tem sobre a opinião das pessoas em relação a esta agregação?
5: A opinião das pessoas é acho que é bom. Há sempre aquele mais idoso, até os mais idosos estão um bocado estão agarrados à antiga freguesia, mas a parte jovem, digamos assim, essa está maravilhada com a união. Portanto, aí sinto-me bem, porque a camada mais jovem aderiu facilmente e estão...
0: Portanto, não foi polémico.
5: Não foi polémico, não, sim.
0: Bem Viver passou a ser a terceira maior freguesia do concelho do Mar Canaveses. Isso certamente que tem peso. A agregação de freguesias é um assunto longe de ser pacífico e muito menos consensual. As questões identitárias, o bairrismo e até o orgulho das populações são questões muito sensíveis. É, todavia, indiscutível que a formação de agregados populacionais maiores traz consigo potencialidades que podem e devem ser aproveitadas. Esta é também a opinião daqueles com quem a nossa terra conversou em Bem Viver.
6: A união de freguesias é bom para a freguesia de Bem Viver, mas se era bom que as pessoas entendessem, temos que nos unir e ser fortes todos juntos, porque agora é Bem Viver e temos que nos unir para fazer algo para a freguesia de Bem Viver.
7: Eu penso que a agregação vai trazer benefícios desde que os autarcas encarem com realidade as necessidades que cada uma delas hoje manifesta e que, em conjunto, pela força que obtenham, possam trazer mais alguma coisa de bom, porque este povo está faminto de coisas de interesse.
8: À partida, acho que é positiva a agregação, porque unidos somos mais fortes. Sendo a terceira freguesia do Marco, acho que tem uma dimensão interessante. Agora, hajam pessoas capazes e com vontade de gerir os destinos e os recursos que temos as bases criadas.
9: Eu vejo a agregação das freguesias como uma visão de futuro e que, essencialmente, vai ser um processo de difícil transição, mas que vai promover algo de melhor. Nesse sentido, e embora Bem Viver tenha começado um pouco atrás, porque demorou algum tempo a fazer essa junta, nestes primeiros 4 anos, acho que vai ser uns 4 anos de transição, e depois aí sim estarão, e aí a responsabilidade vai ser desta junta, de lançar as bases para que o futuro de Bem Viver seja melhor. Sinceramente, acho que a junção das três freguesias que trouxe valências que já eram comuns, não no papel, e portanto se calhar fazia sentido estar a juntá-las. Numa fase inicial, se calhar fomos todos um bocadinho reticentes, e no futuro creio que vamos ver que havia razão de termos sido unificados.
10: Acho bom porque é uma das maiores freguesias do concelho.
9: Se calhar fomos todos um bocadinho reticentes, e no futuro creio que vamos ver que havia razão de termos sido unificados.
10: Acho bom porque é uma das maiores freguesias do concelho, suponho que é a terceira. Pronto, agora o que é preciso, isto não basta só que a freguesia tenha pessoas e que tenha área, é preciso é que as pessoas estejam à frente, que puxem, que não se ponham de braços cruzados e que puxem para que a freguesia cresça.
11: Da minha parte, vi com bons olhos, porque somos agora a terceira maior freguesia de concelho, temos a que saber tirar partido disso com a Câmara e com as associações aqui existentes. vamos ver o que falta agora destes 3 anos de mandato aqui da Junta, do Executivo, para ver no que é que realmente se é benéfico ou não esta junção de freguesias.
0: Presidente, quais é que são os desafios ou as metas a que se propõe para este primeiro mandato como Presidente Junta de Bem Viver?
5: Neste primeiro mandato, pois se verá, é a prioridade da Câmara Municipal, saneamento e água. E é isso que eu quero pressionar e que a freguesia seja dotada de mais 40% de água e mais 40% de saneamento. Depois, algumas pavimentações também que são precisas, que são necessárias, e de uma vez por todas que seja.

0: que seja passado à unidade de saúde familiar o centro de saúde. Foi um edifício doado por particulares à ARS e que desde este governo que fizeram, prometeram reconstruir aquilo e passar a unidade de saúde familiar e que até hoje não se tem concretizado. Isto também é uma dor de cabeça que eu tenho. Estou a tentar resolver até ao fim do mandato.
1: Nós, já mais lá à frente, vamos falar um bocadinho mais sobre essa situação em concreto do Centro de Saúde. Em relação àqueles que são os desafios, passa sobretudo pela realização de algumas obras, é
0: sim,
1: isso?
0: Sim, e a segunda fase da requalificação do Largo da Feira Nova.
1: Muito bem. Isto num prazo, digamos, mais a médio prazo. Num prazo mais alargado e na eventualidade, digamos assim, de se manter no cargo por mais algum tempo e após este mandato, o que é que gostava de ver concretizado na freguesia? Estamos a falar a longo prazo, naturalmente.
0: É imprevisível, não sei. Assim, gostava que quem estivesse, esteja junto, que estivesse, que continuasse, que não parasse, que continuasse a lutar para que a freguesia crescesse, desenvolvesse a todos os níveis. Que esta força agora, que é a terceira maior freguesia do concelho, exige e acho que tem direito que sejam concretizados alguns projetos.
1: Nós sabemos que, até porque já tinha partilhado isto com a nossa equipa de produção, que gostava de apoiar a construção de um centro de dia em Favoncha, sendo que é uma necessidade também.
0: Sim, está previsto com mesmo até com a parte de Comissão Fabriqueira, que agora tem outro nome, não me recordo agora o nome, e com a Câmara Municipal, portanto, aceitarmos no sentido de fazer essa construção. Embora haja também aqui a promessa de uma senhora de lá que teve a feliz sorte de ter muito dinheiro, também dizer que vai fazer um centro de dia, um lar de terceira idade.
1: Quem vai acompanhar o Presidente Joaquim Oliveira na concretização destes projetos é certamente o Executivo que o acompanha. Foi notícia em todo o país pelas dificuldades na sua formação, mas agora querem deixar uma marca pela positiva. Emília Tomás e Modesto Azevedo são os dois elementos que completam a equipa liderada por Joaquim Oliveira na Junta de Freguesia. Emília Tomás tem 55 anos, está a cumprir os primeiros mandatos como secretária do Executivo, cargo que aceitou por sentir que tinha algo para dar à sua terra. Já Modesto Azevedo, de 57 anos, anda na vida pública há 20, como membro da Junta de Freguesia em vários cargos. Atualmente está como tesoureiro. Ambos partilharam com a nossa terra opinião sobre a agregação das três antigas freguesias e as respectivas ambições e motivações para aceitarem o desafio de liderar os destinos da terra.
2: Como me encontro apta para ajudar a população da minha terra, aceitei porque sempre gostei de ajudar toda a gente. Porque quando é preciso participar em qualquer atividade, eu gosto de levar até ao fim. E então achava que estava na hora de poder fazer alguma coisa pela população. Foi esse o meu objetivo e graças consegui. E acho que vou conseguir ajudar as pessoas que vierem ter comigo, de uma forma ou de outra. Espero que com a junção das três freguesias, pegarmos e fazer com que a população se una, porque eu penso que ao juntarmos as três freguesias, no fundo foi um bem, porque assim, ao sermos neste momento a terceira freguesia maior do concelho, tem mais peso, mais influência, penso que é benéfico. Eu acho que é uma das coisas que eu quero mesmo fazer, com que as três freguesias haja união, mesmo, muito forte.
3: Isto agora na união, nós não tivesse alguém que soubesse defender os interesses da freguesia, isto ficava-me quase esquecido, não é? Foi mesmo isso. Acho isto há 20 e tal anos já e sempre ajudei o que pude e o que posso, mas eu gosto que o Magrelos ande para a frente, não é? O Magrelos aceitou relativamente bem, e porque a não ficar sozinha, queria ficar coligada a Aris. Tenho melhor, tenho as paisagens espetaculares, porque se calhar é das freguesias mais lindas do concelho. Tenho o ruidouro, que é de beleza, e a união das pessoas, água, saneamento, que faz muita falta, pavimentar aí certas ruas que, pronto, estão em cubos, mas antigos, e isso é difícil para quem lá mora, não é? E, para prender mais pessoas aqui à freguesia. Estradas boas, e isso prende mais gente aqui à nossa terra, não é? Há a Praia da Fluvial também, que

0: Bom dia, Dr. Licínio. Antes de falarmos da freguesia, é importante percebermos e conhecermos melhor o Conselho de Bem Viver. Que retrato nos pode traçar deste Conselho, fundado há precisamente 500 anos?
1: Bom, esse Conselho de Bem Viver, portanto, isto em poucas palavras, é algo que aparece no meio de uma reforma administrativa, podemos dizer assim, de uma organização administrativa levada a cabo pelo rei Dom Manuel, que entre 1500 e 1520 fez quase 600 conselhos em Portugal. Portanto, curiosamente, hoje ainda não há um número exato, portanto, são 594, 597, portanto, 600 dá para os dois pontos. Portanto, entre eles, em 1514, então, sai o Conselho de Bem Viver, que reúne aquelas freguesias que constituem aquilo que nós conhecemos como o Baixo Conselho de Marco de Canaveses.
0: Dentro da atual freguesia de Bem Viver, em termos de património edificado, o que é que de mais significativo há para conhecer e que histórias guardam esses monumentos?
1: Digamos que as histórias são muitas, o património edificado não é tanto, não é assim tão grande. Nós nas freguesias de Favões e Magrelos, portanto, temos casas senhoriais, portanto, não temos mais nada que isto, século XIX, em Favões a casa de Oleiros, o que resta da Casa Nova, a Casa de Cortes, e em Magrelos temos a Casa da Seara, mesmo na margem do Rio Douro. Enquanto que em Aris também temos algumas dessas casas, como aquelas que pertenceram à Câmara Municipal, da família Carneiro Geraldes. Mas em Aris encontramos ainda aquele património do qual só restam vestígios e que nos levam a tempos imemoriais. Portanto, nós, por exemplo, em relação ao Castro de Arados, vamos buscar uma história que, digamos, não leva 2000 anos atrás, ou talvez até mais. Por outro lado, também na Fraga, um local de Aris, portanto, nós encontramos lá uma necrópole, portanto, um cemitério do século V. Portanto, são vestígios que temos por lá que contêm muitas histórias guardadas.
0: Mas tem depois também a feira, a casa do Conde de Aris, são também património.
1: A questão da feira é importante, que isto quase, agora falando quase como geógrafo, a questão da feira é um fenómeno que atesta bem o valor das centralidades. Portanto, nós quando estudamos a centralidade das cidades, das vilas, nós vemos que essas centralidades ocorrem sempre de estar próximo dos caminhos, das vias de comunicação, e para onde se deslocam as povoações. E portanto, e essa feira da Feira Nova, que vem de 1724, portanto, do tempo de Dom João V, é algo que resultou precisamente dessa centralidade, por estar, desde logo estava presente num caminho. Havia um caminho que vinha do Freixo, portanto, da zona de Tongóbriga, até Bitetes, no Rio Douro, portanto, ponto de passagem, portanto, que era uma feira que em princípio estaria até na zona de Arados, no sítio mais alto. E portanto, que isso realmente atesta o valor da centralidade, o que se nota hoje, mesmo nos dias de hoje, onde realmente nós vemos que as populações concentram-se precisamente junto às vias de comunicação, e do qual Aris e a Feira Nova é um exemplo fantástico. Quanto ao caso do Conde de Aris, é uma história também fantástica, portanto.
0: Quem era este conde?
1: Este conde. Nós falamos no conde de Aris, e normalmente quando falamos de António Joaquim Vieira de Magalhães, nunca sabemos quem é, pois ele era precisamente o conde de Aris. Isto tem uma história muito interessante. Portanto, nós quando chegámos a 1851, tínhamos Portugal praticamente na bancarrota. Nós tínhamos saído de uma guerra, ou de várias guerras. E então, uma das formas que o governo arranjou para conseguir dinheiro foi vender as títulos nobiliárquicos. E, portanto, quem tinha posses ia junto ao governo e comprava um título de barão, de conde, de visconde e por aí adiante. Foi o que aconteceu com o Conde de Aris. Mas ainda tem outra história juntamente com isso, que é muito particular. É que o Conde de Aris, o António Joaquim Vieira de Magalhães, veio a casar com alguém que era com uma prima, portanto, ou seja, o avô dos dois era comum. Isto porque o avô, que tinha sido o primeiro barão e o primeiro visconde,

0: de Alpendrada, portanto, casou duas vezes, teve dois casamentos, e enquanto que o pai do Conde Aris era filho do primeiro casamento, a mãe do Conde Aris era filha do segundo casamento do Barão de Alpendrada. Portanto, eles depois casaram os dois. É uma história interessante, portanto, que nos leva até, até ao século, da passagem do século XIX para XX. Portanto, o Conde Aris teve uma ação interessante na Câmara Municipal de Marco Canavês. Portanto, ele foi um dos autores da construção dos atuais, do atual edifício da Câmara Municipal. Teve uma, como disse, uma ação importante, por exemplo, em 1926, quando, por exemplo, quando teve um ato, uma ação grande nos bombeiros voluntários de Marco Canavês, ele presidiu a várias ações. Por exemplo, a primeira pedra do quartel dos bombeiros de Marco Canavês foi presidida pelo Conde de Aris. Portanto, teve muita importância na vida daqueles tempos, além de ser o proprietário do primeiro automóvel que houve em Marco Canavês, portanto, que foi uma coisa espetacular.
1: Portanto, estás a falar de uma das figuras de proa da história da freguesia, naturalmente. Regressamos à conversa com o presidente Joaquim Oliveira. Sr. Presidente, porquê recuperar o nome do antigo concelho para a nova freguesia?
2: O nome é bonito.
1: É sugestivo.
2: E sugestivo, exatamente. E mesmo até para lembrar tempos antigos, em homenagem a quem lutou tanto pelo concelho.
1: Portanto, sente que de algum modo contribui para despertar também um maior interesse pela história da terra?
2: Sim, sim, isto também junto.
1: Avançamos agora no tempo e vamos conhecer melhor a realidade socioeconómica da freguesia de Bem Viver. Começamos pelos equipamentos coletivos nos setores da educação, desporto e saúde. Bem Viver dispõe atualmente de 3 jardins de infância, 2 escolas básicas do primeiro ciclo, 2 pavilhões ginodesportivos, 1 campo de futebol, centro de saúde, 1 posto de socorros, 2 centros de dia e 1 centro social. Presidente, estas estruturas dão resposta às necessidades da freguesia?
2: Sim, dão respostas às necessidades de freguesia e posso lhe dizer que o Centro de Saúde serve de 5 freguesias, portanto, de cerca de quase 10 mil utentes.
1: Agora sim, em relação ao Centro de Saúde, a população, como disse há pouco, ofereceu um edifício ao Serviço Nacional de Saúde, mas o mesmo não está a ser aproveitado. Como é que está esta situação e como e quando é que prevêem que seja resolvido?
2: Pronto, foi um grupo de pessoas que construíram aquele edifício há 30 e tal anos atrás, e resolveram doar aquilo à ARS, uma maneira de segurar também ali o centro de saúde. Isto no final do governo do anterior governo a este, foi prometido já que passar a unidade de saúde familiar e tratar aquilo, por aquilo com outras condições, para aquilo funcionar em pleno. Bem decorrendo esse tempo todo, entrou outro governo, tanto novas promessas e até hoje estou danado por causa daquilo ainda não estar a funcionar, mesmo que estava a funcionar há 30 anos.
1: E não há uma previsão para que...
2: Não, dizem que estão a tentar arranjar dinheiro para aquilo. A equipa já há para trabalhar com a unidade de saúde familiar, já tem a equipa de médicos e de enfermeiros. Está à espera que o governo disponibilize verba para fazer alguma remodelação naquilo. Não é preciso muito, aquele edifício está em boas condições, é preciso umas pinturas e se calhar uns arranjos em portas e janelas e pôr aquilo a funcionar. Portanto, estou a pressionar, já tem o nosso deputado lá que está na Assembleia da República, o Dr. Luís Valdes, portanto está a pressionar também. Vamos ver se conseguimos alguma coisa neste mandato.
1: Na área da saúde, a população de Bem Viver dispõe ainda dos serviços de 2 clínicas que oferecem tratamentos em quase todas as especialidades. Nós fomos conhecer uma delas, Terras de Bem Viver, é um novo espaço de saúde que abriu há cerca de um ano na freguesia. A doutora Helena Valles, proprietária médica-dentista, que está na terra há 22 anos e traçou o retrato da nova clínica ao A Nossa Terra.
3: Nós procuramos ter mais especialidades clínicas, mais especialidades médicas, praticamente quase todas as especialidades, desde a medicina geral e familiar à cardiologia, pediatria, ginecologia, além de dentária, como é lógico, medicina interna, otorrino, pediatria, psiquiatria, pronto, uma série delas que podem ver. Também temos terapêutica, as especialidades não médicas, que tem a ver com a parte da psicologia, da pedagogia, do nutricionismo, e temos também as especialidades terapêuticas. As especialidades terapêuticas, temos um gabinete de enfermagem, com enfermagem todo o dia, e temos a parte da fisioterapia, que procuramos que tenha, portanto, vários tipos de terapias, não só terapia convencional, mas também a terapia relacionada com a medicina alternativa. E o nosso objetivo, o nosso slogan, entre aspas, da clínica é: cuidamos da sua saúde de forma personalizada. E para o fazermos, os profissionais de saúde que trabalham aqui têm que se conhecer entre eles para se poder interajudar, trocar experiências, trocar opiniões e portanto, poder servir de uma forma mais próxima os utentes que nos procuram. Procurei que os profissionais de saúde fossem desta região, quer estivessem integrados em algum serviço público, quer de centros de saúde, quer do Hospital Padre Américo, para que realmente se percebessem muito bem a situação social, económica e geográfica e dos problemas que têm a ver com o tipo de trabalho que aqui se faz. Por exemplo, esta zona é a zona das pedreiras e, portanto, há muita patologia relacionada com essa problemática. Temos tido uma boa recepção da parte das pessoas, temos tido bastante procura e muito incentivo, pronto, para continuarmos. Isso deixa-nos realmente contentes e satisfeitos, e realmente é um incentivo para que continuemos o nosso trabalho e a nossa dinâmica de expansão.
1: Em termos de serviços, a freguesia dispõe de tudo aquilo que é essencial para oferecer qualidade de vida à população. Presidente, Bem Viver, já percebemos, oferece quase tudo à sua população. E o contrário também é verdade, ou seja, a população também faz pela terra. Bem Viver é uma freguesia social e culturalmente dinâmica, podemos assim caracterizá-la?
2: Sim, acho que sim, a nova freguesia é, embora haja algum, mesmo na anterior freguesia de Areis, parte cultural e recreativa e desporto não esteja bem implantada, pronto, porque... Por vários motivos. Não há interesse em frequentar as instalações, também não oferecem grandes desportos. Às vezes tem que se deslocar para outra freguesia, mas agora mesmo na nova freguesia já acho que já há mais dinâmica nessa parte. Acho que sim.
1: A nossa equipa foi também ouvir os párocos da freguesia. Quisemos conhecer as paróquias de Magrelos, Aris e Favões. O padre Carlos tem 50 anos, é franciscano capuchino e está a administrar as paróquias de Aris e Magrelos há apenas 2 anos. São paróquias muito ativas e de gente generosa, segundo o próprio, que conta ainda como foi recebido na terra.
4: Quando passei aqui, encontrei uma paróquia, ou melhor, duas paróquias, com muita vontade de trabalhar, de crescer a nível da fé, a nível humano também, e encontrei isso nas duas paróquias. Embora cada paróquia tenha o seu dinamismo próprio, a sua dinâmica própria, eu tento conciliar, ir ao encontro das pessoas, tanto de lá como aqui, e vou criando algumas dinâmicas, algumas são comuns e que resultam bem, outras faço em Magrelos de uma forma, aqui em Aris faço de outra, e para que as coisas funcionem bem. Primeiro porque as atividades têm que ir ao encontro das pessoas, têm essa finalidade de ir ao encontro das pessoas, não é? E por isso muitas vezes altero aqui ou ali. Há coisas que são muito importantes e que são características deste povo aqui, generoso, e que possivelmente também será de outras paróquias também. Uma dinâmica que nós criamos, que é, chamamos o Dia da Comunidade, e onde eu convoco pessoas para vários serviços. Eu me recordo que em Magrelos o serviço assim mais que peço é para limpar o passal, e aparece muita gente generosa, convivemos, pessoas alegres, com vontade de trabalhar, de limpar o espaço que é de todos, é muito bom. E fizemos este ano também aqui esta experiência aqui em Minharis, com o Dia da Comunidade, no dia 7 de junho, onde foi um dia bom porque limpámos os telhados da igreja, pintámos as portas, pintámos as grades, limpámos o quadro da igreja, arranjámos fugas de água, e depois... Acaba sempre bem porque acaba com um churrasco e comemos e bebemos, e o pessoal também gosta de conviver e partilhar uns com os outros também. Agora surgiu uma ideia interessante aqui em Aris, que não desenvolvemos ainda, está em stand-by, porque implica uma estrutura que nós não temos, que é uma loja social. E essa loja social implicava um espaço, que está no tentar se conseguimos, e há pessoas que estão abertas a isso, até a ceder um espaço para que isso aconteça, onde depois com voluntárias nós recebemos primogénitos, recebemos roupas, organizámo-la e depois pomos ao gratuito a um preço simbólico. Eu sinto-me bem, sou bem acolhido, sinto-me amado pelas pessoas. Pronto, não, e sinto-me amado no sentido de tudo o que eu peço a nível pastoral, as pessoas estão receptivas, fazem com agrado, não fazem de má vontade, e noto que há pessoas com vontade de servir.
1: O padre Carlos Rosa veio para substituir nas duas paróquias o padre Manuel Valles, que agora se ocupa apenas de Favões e da paróquia vizinha de Vila Boa do Bispo. O padre Valles tem 77 anos, está há 49 em Favões. Ao A Nossa Terra falou da paróquia e do projeto do Centro Social e Paroquial de Favões, que atualmente presta auxílio a cerca de 30 utentes, 15 em regime de apoio ao domicílio e 15 no centro de dia.
5: Ora bem, sobre a paróquia de Favões, como paróquia, é uma paróquia relativamente pequena. A paróquia tem todas as suas iniciativas e programas organizados. Inclusive sobre festas, sobre convívios, atividades com os jovens, com os tais adolescentes. Portanto, na prática é uma paróquia bastante ativa. As pessoas são empenhadas, são generosas, simplesmente dentro desta situação em que nos encontramos, torna-se mais difícil, não é? Ora bem, este centro social paroquial foi quase o primeiro a ser criado nesta zona do Marco. Foi criado em 1996. E, nessa altura, nós criámos o Centro Social para Criar de Favões, precisamente nas instalações da paróquia. Nós, quando o criámos, criámos com o centro dos Valências, que ainda hoje existem, o centro de dia e o apoio domiciliar, o SAD. Sentimos necessidade de mudar de instalações porque as condições não satisfazem. Nós precisávamos de tudo. Não temos condições indispensáveis e exigidas pela legislação. Falta-nos tudo, quase. E então, como não conseguimos, nós candidatávamos já 3 vezes, ao Pares 1 e ao Pares 2. Como não fomos contemplados e temos necessidade de algo de novo, com instalações compatíveis com os serviços que são prestados, agora com a fusão das freguesias, ficamos na possibilidade de poder ocupar e mudar para a sede junta nova que a Câmara nos cede. E, portanto, já nos cedeu, já está o projeto feito. A Senhora Nacional está a par disso, aceitou, e vamos ser transferidos para lá. Mas, com certeza, vamos ficar apenas com o apoio domiciliário.
1: Tempo agora para falarmos das comemorações dos 500 anos da assinatura do Foral de Bem Viver. O Dr. Licínio é que está a organizar estas comemorações, promovidas pela Câmara Municipal, e que vão decorrer em várias etapas. Dr. Licínio, começa já no dia 26 em Aris, com a primeira de uma série de conferências sobre as terras de bem viver. O que é que vai ser discutido nestas conferências?
0: Bom, fundamentalmente nós queremos trazer a lume, digamos assim, a história do Conselho de Bem Viver, que é algo que não é muito conhecido da população. E, conjuntamente com isso, e para não falarmos apenas de história nestes encontros, nós queremos também falar de presente, porque o presente existe, e, portanto, existe em função de um passado que serve de suporte a isso mesmo. E, portanto, e por isso mesmo, nesses encontros, falaremos de história, falaremos do presente, e vamos ter connosco as associações que vão desenvolvendo as suas atividades nestas 3 freguesias.
1: A ideia, ao que sabemos, é repetir o evento em várias freguesias.
0: Sim, nós neste momento apenas temos marcadas 2 conferências, portanto temos no dia 26 em Aris e no dia 3 de agosto em Sande, precisamente aquelas que foram as duas sedes do Conselho de Bem Viver. Portanto, mais algumas estão em fase de preparação e até umas celebrações finais que ocorrerão em torno do dia 3 de setembro, que é o dia que marca a passagem dos 500 anos, é o dia do Foral, da assinatura do Foral. Nesse aí nós teremos outras celebrações que estão naturalmente a ser preparadas na Câmara Municipal.
1: Portanto, há outras atividades que também estão a ser desenhadas para assinalar.
0: Sim, exatamente, além da publicação de um livro que se espera que esteja realmente preparado, que esteja pronto para esses eventos em torno do dia 3 de setembro.
1: Dizia há pouco que estão a convidar as associações, por algum motivo em específico, como é que está a ser o feedback?
0: As associações são o motor do desenvolvimento e, portanto, nós queremos tê-las connosco precisamente para evitar um encontro em que falemos apenas daquilo que foi o passado, mas falando desse passado, falar também do presente e aquilo que motiva, que está junto das pessoas, que movimenta as pessoas atualmente. Uhum. Para não ser algo que, como já disse, que nos leva apenas para trás, mas que olhe para o presente, perspectivando sempre um futuro alegre, promissor com essas associações.
1: E o feedback tem sido bom? Elas têm aceito este vosso convite?
0: Completamente. Nós temos, por exemplo, não temos nenhuma recusa até ao momento. Portanto, todas foram contactadas, todas estão a dar o seu sim. Portanto, em princípio, vamos conseguir um colorido muito bonito naqueles encontros que vamos realizar. Até porque cada uma vai estar com os seus elementos identificativos, as suas camisolas, os seus estandartes. Portanto, vai ser muito interessante.
1: Uma das coletividades que se associou às comemorações dos 500 anos do Foral de Bem Viver foi o BTT Forca Clube, que vai organizar também no dia 26 o primeiro passeio de BTT noturno de cerca de 18 quilómetros e uma caminhada de cerca de 5 pelos principais pontos de referência do antigo concelho. Paulo Moreira, presidente do BTT Forca Clube, deu-nos a conhecer a associação e explicou ao A Nossa Terra a dinâmica do evento.
6: Nós surgimos há 3 anos. Praticamos o gosto pelas bicicletas, juntávamos muitas vezes aos domingos, dávamos uns passeios, depois decidimos juntar-nos e criar um grupo. Este grupo foi criado, depois posteriormente decidimos fazer uma prova de BTT que é feita em 5,5 e a partir daí pronto, começamos todos os anos a fazer o coisa, fazemos o São Martinho, o passeio de São Martinho, fazemos o noturno, fazemos o nosso passeio principal que é em 5,5 e partilhamos algumas provas fora. Corremos mais ou menos, por menos estes conselhos todos aqui à volta, vamos a muitas provas da BTT. Nós íamos fazer o BTT no outono, mais a caminhada, associando-nos ao evento e às comemorações do Foral. Então vamos tentar fazer o percurso por as zonas emblemáticas assim, do antigo concelho, ou seja, a Forca, o Castelo, a antiga sede do concelho. Vai ser obrigatório passar por lá, quer seja a caminhada, quer seja também o BTT no outono. Pronto, é dar a conhecer um bocado da freguesia e mostrar um bocadinho da história, um bocado esquecida por parte da população local e pessoas que também vêm de fora.
1: Fica este convite para quem quiser participar no passeio de BTT ou na caminhada comemorativa dos 500 anos do Foral de Bem Viver. Estamos a chegar ao fim de mais um A Nossa Terra, hoje dedicado à freguesia de Bem Viver. Antes de fecharmos esta emissão, como sempre, damos voz à população da terra. A nossa equipa de reportagem foi ao terreno e quis perceber como as pessoas veem a própria freguesia, o que de melhor ela tem para oferecer e quais são as necessidades mais prementes.
7: É assim, a freguesia de Bem Viver já tem uma grande indústria, embora não pareça, mas tem. A nível desportivo já tem 3 pavilhões, com 3 coletividades. É outras coisas que tem também. É a Cruz Vermelha Portuguesa, que também está aqui ao serviço da população na Freguesia de Ariz, é uma mais-valia. Temos o Centro de Saúde. Também, portanto, está a servir as freguesias, a freguesia toda de Bem Viver, e tem qualidade de vida a freguesia de Bem Viver.
8: Como o próprio nome indica, acho que se vive bem Bem Viver, porque temos boa qualidade de vida em relação aos serviços que aqui temos. Temos tudo que para poder sobreviver aqui nesta freguesia. Temos farmácia, posto médico, supermercado, temos todos os bens essenciais para poder viver. Quanto a infraestruturas, claro que em todas as freguesias existem falhas, tenha que se tentar colmatá-las agora durante os próximos anos, ver os planos que podemos fazer.
9: Temos uma localização geográfica muito, muito boa e se calhar rara, portanto, entre dois rios com certo valor reconhecido. A nível da indústria, enfim, quem dera que venha mais, é bem-vinda, mas já temos alguma coisa. Temos a parte central mais localizada em Aris, temos os serviços já conhecidos de farmácia, centro de saúde, correios e outros. Portanto, temos dois pavilhões também para a juventude praticar desporto, portanto, que sendo bem articulados os interesses e as mais-valias, portanto, é também uma forma positiva.
10: Faz falta, faz criar atividades para a juventude, havia mesmo um bocadinho mais de lazer e cultura, que não há muito na freguesia, e para isso também tem que colaborar o Presidente da Junta, não é? E tentar incentivar a freguesia a crescer mais um bocadinho, não é?
11: Eu acho que essencialmente, inicialmente, tem que ser uma junta de proximidade. Proximidade dos cidadãos, dos bens essenciais e básicos do nosso dia-a-dia, e depois tentarmos aí sim a evolução e o progresso, nomeadamente na indústria, trazendo a indústria mais pesada, uma indústria mais desenvolvida, que nos traga mais emprego, que traga mais desenvolvimento para a região.
12: Eu gostava de ver que a agregação das freguesias e principalmente a freguesia de Bem-Viver conseguisse ter a famosa escola EB23 ou então uma escola secundária que se torna muito necessário nesta zona. Temos ainda a necessidade urgente, porque isto é um mal muito velho, muito antigo, de romper vias de comunicação que ofereçam à população novos acessos, porque a agricultura beneficia, a urbanização beneficia, os meios rurais beneficiam todos com isto, e é preciso trabalhar muito nesse sentido.
9: Ora bom, há sempre muita obra a fazer, mas o essencial, portanto, não podemos, no tempo que estamos a estar a pedir mais, como se diz, dar passo maior que a perna, mas há sempre muita coisa a fazer. A nível, se houvesse mais algum desenvolvimento industrial para criar postos de trabalho, nos últimos anos apostou-se muito no comércio e pouco na indústria. E o comércio é mais para consumir, mas não para produzir. Deveríamos ainda acrescentar um pedido, digamos assim, ou uma ideia coletiva que já vem sendo trabalhada há muito tempo, que se baseia no facto de o Ginásio Clube de Alpendurada, GCA, está agora com umas ligeiras instalações que vai melhorar, portanto, junto do Parque de Lazer de Alpendurada, e prevê-se, e tudo indica que sim, que temos uma, digamos, um desenvolvimento dos desportos da canoagem e associados. Em conformidade, deveríamos criar junto ao Tâmega um percurso pedonal para as caminhadas que gostamos e precisamos de fazer, e também para apreciar estes desportos.
1: E antes de dar a palavra uma última vez aos nossos convidados, damos destaque ao Grupo Desportivo de Magrelos, equipa da terra que se sagrou esta época campeã da 2ª Divisão Distrital da Associação de Futebol do Porto em Iniciados. António Ferreira, mais conhecido na terra por Valente, é presidente do clube e falou do significado deste título e dos desafios para o futuro da equipa.
13: O título para o clube é uma mais-valia, porque faz com que o nosso trabalho seja valorizado, não é? Andamos o ano inteiro aí a trabalhar com os miúdos, e ser campeão não é todos os dias, ser campeão seja de iniciado, seja do que seja, não é? É bom, é uma mais-valia. Foi bonita, a festa foi bonita, ganhamos só na penalidade, mas valeu igual. Depois foi um falho da associação, quando teve lá o troféu para entregar na hora, mas vieram entregá-lo depois, pronto, 8 dias. Fizemos aqui no nosso pavilhão uma festa com os pais, com a gente que foi assistir ao jogo, foi todo mundo convidado, o Pente Junta, da Bem-Viver, o seu padre Carlos e mais alguns convidados. Essa equipa vamos ter lá o ano passado, este ano, 2014, Futebol 15 em iniciar a primeira divisão, porque vai ter mais visibilidade, mesmo os jogadores que vão estar, que vão jogar com equipas mais fortes. E a volta de juvenis, queríamos que estamos com dificuldades em arranjar atletas, os miúdos, para que se integrem. Nela, porque temos poucos jogadores, temos só 7, precisávamos um mínimo de 12. E está a ser difícil nós conseguirmos jogadores para essa equipa.
1: Agora sim, meus senhores, estamos a chegar ao fim deste programa A Nossa Terra, dedicado à freguesia de Bem Viveres no Conselho de Marco de Canaveses. Licínio, já nos falou aqui de alguns monumentos históricos e patrimoniais da freguesia, mas se tivesse que convidar alguém a ir conhecer Bem Viver, o que é que sugeria como visita?
0: Bom, os locais, digamos, serão vários. Desde logo começaria pela Forca, por incrível que pareça, não é um local muito propício para se visitar, mas realmente ela está. A Forca existe, onde ela já é citada desde 1758, está toda restaurada, o que é um local que se pode visitar e, aliás, de onde tem uma paisagem fantástica. De resto, o Alto de Arados, ou melhor, o Alto de Santiago, onde foi o Castro de Arados, também identificado com o Castro de Bem Viver, também é algo que os vestígios são poucos, mas a paisagem é fantástica. Portanto, sobre o Rio Douro e o Rio Tâmega, nós temos ali paisagens maravilhosas. De resto, visitando um pouco estas três freguesias, certamente que encontraríamos vários motivos de interesse, mas que se ficam por alguns. E falando de património, poderá ter alguns vestígios que temos lá, por exemplo, um mosteiro que houve na zona onde é atualmente a Igreja de Aris, portanto, um mosteiro de 1704. Portanto, é um dos pormenores que nós poderíamos encontrar por lá, além de outros.
1: E o Presidente, há assim alguns locais que sugerisse, algo que lhe chame particularmente a atenção e que gostasse que quem visitasse Bem Viver por lá passasse?
2: Um pouco, qualquer uma das freguesias, agora a nova freguesia de Bem Viver, tem as zonas ribeirinhas que podem ser visitadas, as zonas que o Dr. Licínio também falou. Algum património que é particular que se calhar consegue-se também aceder a ele, a gastronomia, feira de artesanato que se faz em setembro, 3 dias de feira de artesanato, e agora a recente feira de velharias e artesanato, que é todos os segundos domingos de cada mês, tanto realizado no largo da Feira Nova. Aconselho as pessoas a visitarem, sentem-se bem agora nesta nova freguesia de Bem Viver. O próprio nome indica isso.
1: Fica a ideia que vão ser bem acolhidos, a garantia.
2: Sim, fica, podem ter a certeza.
1: Doutor Licínio, estava aqui enquanto o Presidente falava, queria acrescentar.
0: Só 3 elementos que nós temos lá, que são, digamos, a imagem de marca, portanto, que era onde estavam as instituições do Conselho de Bem Viver, portanto, que estão em Aris. Nós temos lá as ruínas do que era a antiga cadeia, portanto, que está atrás do posto da Cruz Vermelha. Nós temos a instalação de onde estava a Câmara Municipal, e temos ainda a casa onde funcionava, onde eram as reuniões da Câmara Municipal. Portanto, são 3 pontos de interesse, que neste caso na freguesia de Aris, portanto, o Tribunal, que estava em baixo, junto dos antigos Correios. São 3 pontos de interesse que realmente merecem uma visita.
1: Presidente, a última palavra é sua. Quer deixar uma mensagem à população, ao nosso auditório?
2: Tudo corra bem e que nos ajudem nesta luta, neste começar do zero na nova freguesia. A população que nos ajude, e nós estamos cá ao dispor de qualquer pessoa.
1: E é com esta determinação que terminamos então mais uma hora de emissão do A Nossa Terra, dedicada à freguesia de Bem Viveres no Conselho do Marco de Canaveses. Nós regressamos já de seguida ao sinal horário das 11 da manhã, para conhecer uma nova freguesia, mas desta vez no Conselho de Passos de Ferreira. Falamos da união das freguesias de Sanfins de Ferreira, Lamoso e Codeços. Até já. Fique connosco.

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1: Olá, bom dia. Sejam de novo bem-vindos ao A Nossa Terra, o programa que todas as manhãs de domingo lhe faz companhia. Hoje, dia 13 de julho, viajamos já na primeira hora pela freguesia de Bem-Viver no concelho do Marco de Canaveses e agora vamos até ao concelho de Passos de Ferreira para conhecer a união das freguesias de Sanfins de Ferreira, Lamoso e Cudeços. Fique connosco, fique na nossa companhia.
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3: Esta semana, em destaque, a união das freguesias de Sanfins de Ferreira, Lamoso e Cudeços, em Passos de Ferreira, e a freguesia de Bem-Viver, no Marco de Canaveses. 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
1: A fazer fronteira com o concelho de Santo Tirso, na união de freguesias de Sanfins de Ferreira, Lamoso e Cudeços, vivem 6.800 habitantes. Esta é agora a quarta maior freguesia da capital do móvel. Para visitar, poderá ficar com estas anotações: Museu de Sanfins e a sua citânia, uma das desestações arqueológicas mais significativas da cultura castreja do Noroeste Peninsular e da proto-história europeia. O Dolmen ou Fornos de Mouros em Lamoso e o Monte do Socorro em Cudeços. Para já, e porque esta é uma terra rica em história e poetas populares, vamos deixar-nos levar pela voz de Maria Carolina, de 76 anos. A poesia está-lhe no sangue e é em verso que gosta de se expressar. Desafiamo-la a fazer umas quadras sobre esta união de freguesias. Vamos ver como ficou.
7: Sanfins é terra de encantos, Sanfins é terra de flores, Sanfins é terra de sonhos, Sanfins é terra de amores. Lá no alto a Citânia, a olhar no sobranceira, cá embaixo o museu com a nossa igreja à beira. Temos solares com brasões, valiosos pergaminhos e os cedros majestosos que rodeiam de carinhos. O raio do sol assente vem beijar a nossa serra, mostrando no seu fulgor o amor à nossa terra. Viva a nossa Citânia e a nossa freguesia. Também temos em São Fins, Nossa Senhora da Guia. Uma festa muito grande, feita com muito gosto. Esse dia é festejado no primeiro domingo de agosto. São Fins, Lamoso e Codeixos, que se juntaram agora. Também temos em Lamoso, Nossa Senhora da Hora. Codeixos é pequenino, mas tem um bom horizonte. Tem a Senhora do Socorro, que está no alto do monte. Venham ver a nossa terra, como ela não é igual. Quem não conhece São Fins, não conhece Portugal. E agora vou terminar, já não é muito cedo. Também festejamos em São Fins o padroeiro, que é São Pedro. Esse santo poderoso é festejado este mês. Este ano tem uma festa, mas é pela primeira vez.
1: E apresentada que está esta união das freguesias de São Fins de Ferreira, Lamoso e Codeixos, vamos apresentar agora os nossos convidados. Joaquim Santos, presidente da junta desta união de freguesias e ex-autarca da junta de São Fins de Ferreira, Eugénio Moura, gestor, juiz da festa de Nossa Senhora da Guia, e este ano também, e pela primeira vez, numa festa em honra do padroeiro São Pedro. E ainda Ricardo Pereira, professor de moral na escola secundária de Friamonte e um apaixonado pela história da sua terra, a quem coube a tarefa de criar um novo brasão da União de Freguesias, ainda em fase de aprovação. Conosco em estúdio está Ricardo Pereira, Joaquim Santos e Eugénio Moura vão fazer-nos companhia via telefone. Bom dia, Ricardo Pereira, e obrigada pela sua presença. Sejam bem-vindos mais uma vez ao A Nossa Terra. Passos de Ferreira é, como todos sabem, a capital do móvel, mas existem outras indústrias de sucesso. Exemplo disso são as pedreiras desta União de Freguesias, que exportam pedra azul, sobretudo para a Alemanha, Dinamarca, Holanda, Bélgica, Suécia ou Noruega. Segundo Narciso Monteiro, dono de uma das pedreiras mais antigas da região, é a qualidade desta pedra que faz com que seja utilizada nas calçadas nórdicas, por não escorregar com o gelo ou não ensopar com a chuva.
8: Tudo aqui está ligado ao Monte de Foz. Começamos a ter a consciência de que o granito, na verdade, era muito bom. E tinha uma tonalidade que era inconfundível, portanto não havia mais região nenhuma que tivesse esse tipo de granito, e então a partir daí começámos sempre a evoluir, cada vez a modernizarmos o tipo com maquinaria, começámos a exportar diretamente para o estrangeiro. O principal país que nós compra o material é a Alemanha, depois Suíça, Dinamarca também compra muito, Noruega, Holanda, Bélgica, França pouco. Atualmente não temos granito para vender, estão esgotados. O granito é um granito que é muito bom, portanto não absorve a água, portanto não fica tipo granito amarelo que fica todo com a água toda absorvida, não. Não escorrega, portanto é um granito que adere perfeitamente e dá-se perfeitamente nos países de gelo, não é? Então não fratura, é resistente.
1: Este exemplo é mais um caso de sucesso que engrandece o nome desta terra e possibilita emprego a muitos homens da região. Por falar neles, é exclusivamente masculino o convívio anual que se realiza há cerca de 10 anos na Quinta do Pimenta, em Bustelo, São Fins. A organização está a cargo da Associação Os Amigos da Paz, a quem cabe a tarefa de levar o andor da Nossa Senhora da Paz na procissão da festa da Nossa Senhora da Guia. O ano passado juntaram-se 300 pessoas e este ano a organização espera mais participantes no próximo dia 26 de julho. José Maria tem 61 anos e é um dos mentores e organizadores desta iniciativa, que começou com uma brincadeira de amigos e tem crescido de ano para ano.
9: O grupo de amigos começou a nível de 7 ou 8 amigos. 7 ou 8 amigos, resolvemos ir fazer um convívio lá para cima, levar a merenda e comer lá em cima. Então agora nós resolvemos fazer uma missa às 9 da manhã, sempre no último fim de semana de julho. Ninguém precisa de levar nada, é só o garrafão do vinho. Traz sempre 20, 30 caixas de sardinha. Ao meio-dia há carne assada, há febras, há costelas, há uma série de coisas. E então fazemos aquele convívio. Temos lá martins, cervejas, da parte da manhã, temos tudo. E depois pegamos no chapéu e vamos pedir os foguetes aqui à saída. Depois agora uns de carro, outros a pé, outra coisa, vai tudo para lá cima. E é o convívio, já vai fazer o décimo agora, este no dia 26. O convívio é só para homens, só para homens. Não pode lá ir as mulheres, lá para dentro. E depois nós temos, fazemos chicalhões de malhas, cavaquinhos de cartaz à desgarrada, olha, come-se, bebe-se, até se apanhar aquela verdadeira ramada que se traz depois para baixo.
1: No que se refere a associações, existem os clubes de futebol, mas também ranchos folclóricos. Neste momento, o Rancho de Santa Maria de Lamoso prepara o seu 24º Festival Nacional de Folclore, que irá realizar-se no próximo sábado, dia 19, pelas 21h30. Também em Lamoso, mas já este fim de semana, irá ocorrer uma prova nacional de radiomodelismo promovida por uma associação da terra, a AJML. A iniciativa conta com a presença de mais de 50 pilotos de todo o país. No panorama religioso existem 4 igrejas, 2 capelas e um nicho de Nossa Senhora. As festas mais importantes das 3 freguesias são, em Sanfins, a Senhora da Guia em agosto, em Lamoso, a Senhora da Hora no mês de maio e em Codessos, o São João, onde não faltam as marchas. Feita a radiografia desta união de freguesias, vamos agora falar com Joaquim Santos. Tem 51 anos e era presidente da Junta de Sanfins de Ferreira no anterior mandato. Nas eleições de 2013 foi eleito presidente da União de Freguesias, cargo que exerce a tempo inteiro. O autarca deixou para trás a sua atividade de empresário para se dedicar a 100% a uma das maiores freguesias do Conselho de Passos de Ferreira. O Presidente está connosco nesta manhã domingo via telefone. Bom dia, Sr. Presidente.
10: Bom dia.
1: Começo por lhe perguntar, antes de mais, o que é que o motivou a aceitar este novo desafio autárquico?
10: Este novo desafio autárquico é o mesmo que foi há 9 anos. É um desafio de trabalhar em prol da população. É um trabalho que gosto de fazer. E trabalhar, fazer obra de... e estar ao lado do povo, foi o que me levou a dar continuidade à vontade inicial, que foi há 9 anos, quando me candidatei.
1: Muito bem. Para que fique esclarecido este assunto, já que tem originado alguma confusão, as freguesias não vão perder o seu nome, certo?
10: Sim. Nunca se pôs em causa a identidade das freguesias, pelo menos da minha parte e dos meus colegas da Junta de Freguesia.
1: Esteve em cima da mesa o nome Terras de Citânia, mas foi uma ideia que não foi bem aceita, certo?
10: Não esteve em cima da mesa, nunca esteve em cima da mesa Terra de Citânia. Terra de Citânia esteve como esteve outro nome qualquer, como apareceram numa reunião, sugerir por um nome mais curto, surgiu no meio da população, de uma pessoa, que foi feliz no nome, em que por acaso criou algum aproveitamento político em que gerou alguma polémica em que está esclarecido, portanto.
1: Dúvidas que o nome vai ser naturalmente mantido destas freguesias. A União de Freguesias tornou-as mais fortes e com maior poder reivindicativo junto do poder central. Isso já se nota?
10: Sem dúvidas. Sem dúvidas. Ainda não se nota aquilo que eu gostaria que se notasse. Mas vai se notar ainda a curto prazo mais. Portanto, o poder é outro, a margem que nós temos de manobra financeira e tudo mais cria condições para que esta freguesia tenha aquilo que outra freguesia com menos escala irá conseguir, não temos dúvidas.
1: Nós até inclusive sabemos que já há exemplos, um trator que foi comprado que de outra forma se calhar seria mais difícil, é isso?
10: Eu pegaria até por uma situação, um trabalho que nós temos ao serviço da freguesia, que teríamos que fechar as portas, por exemplo, o serviço de correias. Eu nem vou falar nos investimentos que queríamos fazer, que estamos a fazer e que vamos fazer, e de obras que vamos fazer, mas só se não acontecesse a União de Freguesias, nós teríamos que fechar a porta da Junta de Freguesia, que temos a tempo inteiro, porque é um serviço que estamos a fazer, a pagar as reformas, todo aquele serviço que os correios fazem, nós não tivemos essa continuidade e mais um posto de trabalho que lá temos, que também estaria em causa, não só.
1: Fazemos agora uma pausa na conversa com o Presidente Joaquim Santos para ouvirmos quem também reconhece este reforço do poder reivindicativo da União de Freguesias, que é José Manuel, tesoureiro da Junta e ex-tesoureiro durante 12 anos de Codessos. Aos 62 anos e quase aposentado da indústria da marcenaria, resolveu aceitar o desafio de continuar a trabalhar as finanças da Junta. Quanto às vantagens da União de Freguesias, diz que já se notam. Foram beneficiados em 15% nos fundos de financiamento das freguesias, o que permitiu adquirir um trator e equipar uma viatura com kit de incêndio para uma primeira intervenção em caso de fogos florestais.
8: Tantos anos que eu estive metido como tesoureiro, foi um bichinho que ficou, não é? E certas coisas que a gente fez na freguesia que, pronto, começou-me a deixar a pena assim abandonado de um momento para o outro. Depois também fui muito pressionado pelo Sr. Salgado, que queria uma pessoa à frente que não abandonasse certas coisas que nós fizemos. Nós trabalhávamos muito. Pronto, agora fiquei. Vou dar continuidade, tentar fazer uma melhor. Com a União de Freguesias, trouxe certas vantagens para as nossas terras. Uma delas foi a União feita democraticamente. Fomos logo, tivemos uma bonificação do nosso FEF de 15%. Nunca nos passou pela cabeça termos um trator, já o temos. Temos um kit de incêndio que tivemos que adaptar uma carrinha para ele. A carrinha não veio a custo zero, custou dinheiro. E muitas coisas que estamos a fazer. Temos 7 homens a trabalhar diariamente para as 3 freguesias. Estamos a pensar a comprar um autocarro.
1: E na mesma altura da reforma administrativa das freguesias, foi criado em Codessos um centro de convívio para idosos. A funcionar todos os dias no edifício da Junta, o centro arrancou no final do ano passado. Atualmente são cerca de 12, na sua maioria mulheres. Carla Bessa tem 25 anos e é animadora sociocultural. Desenvolve várias atividades com os idosos, quer sejam trabalhos manuais, ginástica ou simplesmente conversa. Quem frequenta o centro não paga nada, mas tem de se deslocar pelos próprios meios, pois ainda não há transporte para os utentes. A próxima atividade destes idosos é uma ida à praia, juntamente com as crianças da freguesia.
11: Isto foi evoluindo através de feiras e de artesanato que nós fazemos para tentar arranjar verbas para continuar com isto aberto e para continuar a ter gente cá a participar aqui no centro. A trabalhos manuais, atividades físicas e nutricionais, espetáculos abertos à comunidade, tipo workshops que às vezes tentamos fazer perante as outras pessoas que podem vir cá participar e também às vezes que haja gente que queira cá vir cá ajudar ou um médico, ou um fisioterapeuta, ou um enfermeiro, ou assim, ou mesmo até a polícia, se nós fazemos muitas vezes essa interligação com essas pessoas. Nós, se tivéssemos transporte, éramos um centro independente, assim, temos sempre de depender ou da junta, ou da câmara. Nossa próxima atividade vai ser ir com os idosos e com as crianças à Praia da Leça, as últimas 2 semanas deste mês, que é para uma forma deles terem atividades e estarem todos juntos na praia.
1: Uma das coisas que os idosos gostam de fazer nestes centros de dia ou centros de convívio é cantar. E porque estamos a falar do centro de Codessos, nada melhor do que ouvirmos o hino da terra.

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1: Esta é a voz de Maria Ferreira, de 83 anos, Maria mais conhecida por Semicas. Além de cantar, é uma ótima contadora de histórias e uma boa artesã. Apesar da idade, ainda faz meias de lã de ovelha bem quentinhas para usar no inverno. A lã vem das ovelhas de um dos seus 7 filhos e Maria transforma em linha para tricotar a 4 agulhas. É um trabalho que vai fazendo com gosto e que pretende continuar enquanto conseguir.
0: Cortar a lã. Depois de me entregar a mim, lavo-a. Depois de estar lavada, estende-se a secar. Depois de estar seca, começo em casa a carpeá-la. Depois de estar carpeadinha, põe-se na roca, pego no fuso e há começar a puxá-la assim. Para depois de ter uma maçaroca, fazer um novelo e pegar nas agulhas e fazer as meias. E fiz aqui em cima à luz da candeia. Não havia eletricidade e é só pelo Natal é que comprava-se um bocadinho de carboneto para pôr um gasómetro a dar a luz melhor. Ainda vou fazendo agora. Eu, enquanto eu puder mexer-me, não quero estar ali parada assim a olhar para a televisão a ver notícias.
1: Não faz meias, nem canta, mas gosta muito da sua freguesia, a tal ponto que sempre fez parte do movimento associativo de Sanfins, esteve ligada aos grupos paroquiais, foi secretário da Junta e presidente da Assembleia de Freguesia. O nosso próximo convidado é gestor de profissão, tem 47 anos e chama-se Eugénio Moura. É o juiz da festa da Senhora da Guia, pela primeira vez. Esta festa de Sanfins é uma das maiores do Conselho de Passos de Ferreira e este ano a Comissão de Festas decidiu inovar e fazer um arraial ao seu padroeiro, o São Pedro. Bom dia, Eugénio Moura, ele que está connosco via telefone. Esta foi a primeira vez que foi juiz da festa. Teve 19 mordomos, homens a ajudar. Como é que correu?
2: Nesta freguesia é fácil trabalhar, desde que seja para bem da freguesia. Não há dificuldade em arranjar pessoas que nos ajudem a levar a cabo este tipo de iniciativas, sejam elas cultural, desportivas, recreativas.

0: crescimento geral da freguesia. E então, desde há uns anos para cá, o grupo coral fazia sempre uma festa no dia de São Pedro Papa, portanto, o dia de aniversário de São Pedro, 29 de junho. Entendi que, e por coincidir com o fim de semana, seria a altura de prestarmos uma homenagem mais séria ao verdadeiro horário da freguesia, se bem que é São Félix, que se celebra a 1 de agosto, mas é São Pedro, embora com que, desculpe, não é São Félix, é São Pedro à Vesícula, se bem que celebrado em alturas diferentes, mas é sempre São Pedro e com nomes diferentes, estamos sempre a falar de São Pedro. Não tenho assim nada de especial que me tivesse levado a essa celebração. Foi querermos associar as raízes da nossa história e, neste caso, o calendário ajudou-nos porque 29 de junho coincidiu com o fim de semana e as coisas proporcionaram.
1: Na festa da Senhora da Guia, que se celebra no primeiro fim de semana de agosto, quiseram voltar às origens da Romaria. Como é que será o programa que tem Leandro como cabeça de cartaz?
0: Eu desde miúdo que ouvia os meus pais e pessoas de idade, na altura, a falar da Romaria, da festa da Senhora da Guia. E ficava um pouco entusiasmado e... com alguma pena de se terem perdido, de se ter perdido algumas tradições. Agora que estou na função do presidente da Comissão de Festas, ou juiz, como se chama, quem é Francisco Ferreira, lembrei de propor ao grupo de trabalho, aos mordomos, que tentássemos fazer uma animação social, portanto, porque a festa tem a parte religiosa, profana, associarmos à parte profana um pouco das raízes e proporcionar o arraial. E vamos ter, de facto, na sexta-feira, um arraial de rua e depois, mais tarde, o arraial vai começar, mas já com representações em palco. E depois, não sabe, o sino que deixa para casa o Leandro. E pronto, vai ser mais ou menos assim. É um cartaz apelativo que convida a visita a esta terra.
1: O orçamento para as festas deste ano ronda aos 70 mil euros. Como é que angariaram o dinheiro e onde?
0: Continuo a dizer que nesta freguesia que isto Ferreira não é difícil trabalhar. E não é difícil por haver um determinado grupo de homens que deem esta causa. É toda a população dada a estas manifestações. É típico desta terra as pessoas ajudarem-se e entre ajudarem-se. Os donos de terrenos, portanto, de bolsas que têm madeira, ajudaram-nos. O movimento do bar, que serve de centro de convívio às festas da Senhora da Guia, teve uma afluência muitíssimo boa. Devo dizer que o movimento foi espetacular. E depois fizemos um sem número de iniciativas de âmbito cultural e recreativo à volta da igreja e pronto, e vai-se arranjando. De facto, a altura não é das melhores, mas mesmo assim é muito generosa, de facto.
1: Oh, Eugênio, o que é que ganhou com esta experiência de juiz da festa?
0: Bem, eu como já ando nestas lides de associativismo, de manifestações já há muitos anos, devo dizer que pensei que já sabia tudo, mas de facto não. A experiência de liderar um grupo tão grande, portanto são 19 mordomos, mais uns tantos elementos que nos vão ajudando nas iniciativas, torna-se um grupo extremamente grande. Conseguir conciliar e lidar com tanta gente não é fácil. Requer alguma sensibilidade, requer humildade e essencialmente a humildade. Aprendi com isto que precisamos ser humildes e que só dessa forma conseguimos proporcionar este tipo de situações.
1: Podemos, portanto, dizer que poderá voltar a fazer a festa no futuro?
0: Eu costumo dizer: desta água não beberei, vamos lá ver. Eu estou convencido que a freguesia vai apresentar listas para nos anos seguintes continuarmos a fazer.

0: dia. Não sei. Nesta altura, nem digo sim, nem digo não.
1: Obrigada, Eugénio Moura, pela sua participação neste programa A Nossa Terra deste domingo e que tudo corra bem na festa da Senhora da Guia.
0: Ora, é, obrigado eu, em nome da Comissão de Festas, muito obrigado.
1: E porque falamos de festas, vamos recordar as que se faziam antigamente pelos pais e professores daquelas terras. O grande objetivo destas festas e leilões era a angariação de fundos para obras de melhoramento dos edifícios escolares, para visitas de estudo das crianças e para os lanches dos meninos e meninas nas épocas festivas. Quem se lembra bem destes tempos é a professora já aposentada, Lourdes Marçal, de 62 anos.
2: Iniciámos num pré-fabricado, onde havia duas salas de aulas e ao lado um barraquinho com três casas de banho, uma para meninas, um para meninos e uma que supostamente seria para os professores. Nesse quarto banho que seria para professores foi improvisado, pusemos lá uma mesinha com um fogão de duas bocas, onde a senhora Cândida, que era a empregada da escola na altura, fazia numa grande panela um monte de leite creme com leite achocolatado que vinha para a escola. E ela fazia o leite creme para dar aos meninos no Carnaval, na Páscoa, no final do ano. Enfim, realmente passaram-se bons tempos com a colaboração, uma colaboração ótima dos pais encarregados de educação, dos alunos e dos professores. Todos trabalharam em conjunto para se fazer os célebres leilões. As festas que se faziam aos sábados e aos domingos para angariar dinheiro, para depois se fazerem os passeios, visitas de estudo, para se comprarem os lanchezinhos para os meninos, para se comprarem as prendas de Natal, para a colónia de férias, e, enfim, para material que era necessário na altura. O campo de jogos que se fez com a ajuda dos pais.
1: Estas histórias que fazem parte de épocas passadas ainda estão bem vivas na memória de muitos, outras já só estão eternizadas em livros e documentos antigos. Foi por esses textos com séculos de existência que o nosso terceiro convidado encontrou os dados que justificam esta união de freguesias. Se não, vejamos, há quase 1000 anos atrás, a freguesia de Codessos dependia de Lamoso, ao passo que a igreja de Lamoso era anexa a Sanfins. Ricardo Pereira tem 50 anos, é de Sanfins de Ferreira, mora em Matosinhos e é professor em Friamonte. É um apaixonado pela história da sua terra, pois não se pode amar o futuro sem se conhecer o passado. Professor, bom dia, tem estado
3: bom dia.
1: Aí a aguardar calmamente pela sua vez. O brasão que propõe para esta união de freguesias tem na vertical o Monte do Socorro, a Anta e o Guerreiro da Citânia. Na horizontal apresenta duas cruzes. Como é que explica esta proposta?
3: A proposta enquadra-se numa perspectiva de tentar ver o que há de comum e o que há de específico a cada uma das freguesias. Neste sentido, tentei procurar, dentro dos brasões existentes nas freguesias, o que seria mais específico e de mais comum. Então, o que é que se encontra? De facto, encontra-se que a dimensão arqueológica é extremamente profunda naquela realidade. Aliás, penso que é a parte mais profunda daquela realidade. Daquela realidade administrativa. Se olharmos para o território todo e não para o nome das freguesias ou o nome, olharmos só para os lugares, o que é que nós vemos? Vemos a Citânia, onde está o Guerreiro, depois vemos a parte, digamos, da parte ao lado direito, o Monte Crasto, que liga Sanfins de Ferreira, a Lamoso e a Codessos. Do Neolítico chega-nos a Anta, um exemplar único no Conselho de Paz de Ferreira. E depois temos o outro monte, o Crasto, do Castro, melhor, que é o Monte Capelo Vermelho, em Codessos. Neste caso, temos uma pirâmide, a nível de importância, dois são monumentos nacionais, o caso da Citânia de Sanfins de Ferreira e a Anta de Lamoso, e o outro não é, que é o Monte de Capelo Vermelho, que é a parte negra, digamos, a parte negra no sentido da terra, a base das coisas. E então aparece, visto de baixo para cima, a base das coisas é um território que neste momento se encontra no extremo da União das Freguesias, ou seja, o território de Codessos, depois é Anta de Lamoso e o Guerreiro da Citânia. Ao lado, na proposta que apresento também, vamos buscar a cruz templária, e não a cruz dos templários, porque os templários nunca estiveram na nossa região. E vamos buscar a cruz templária porque é uma referência aos tempos da fundação da nacionalidade, em 1220, temos registros disto nas Inquirições Régias, em que aquele território era pertence de nobres cavaleiros. Aliás, em Lemoso há inclusive um lugar de cavaleiros. Pronto, neste caso tem um aspecto em comum, que era ter assim todos nobres cavaleiros. A cruz templária que aparece em Sanfins, que se encontra no Museu Municipal, é uma referência a isso, porque é um, digamos que depois serviu para se enquadrar os brasões. E o interessante disto tudo, procurando o que é que há em comum, repito, procurando o que é que há em comum, podemos encontrar que estes territórios pertenciam, foram a uma igreja de Sanfins de Ferreira, e eram depois foram transformados em comenda da igreja de Sanfins de Ferreira no ano 1510, que foram entregues ao cardeal Dom Miguel da Silva, que era cardeal da Santa Sé, e assim permaneceram em territórios da comenda até às revoluções liberais de 1830. Ou seja, começaram a ver 1830, estamos exatamente nas vésperas da criação do Conselho de Paz de Ferreira.
1: Portanto, há documentos históricos muito antigos que narram esta união.
3: Eu tenho, inclusive, foi apresentado recentemente na Igreja de São Fins de Ferreira, recentemente foi no dia de São Pedro, o meu trabalho em que apresento a justificação porque é que São Pedro, São Pedro da Advíncula, é o padroeiro de São Fins de Ferreira, e porque é que também é São Félix, ou seja, São Fins, é o padroeiro de São Fins de Ferreira. Neste caso, como será interessante vermos, São Fins de Ferreira é exatamente a mesma coisa que Santa Maria de Lemoso ou São João de Codessos. Território, todo aquele território era um termo, e o termo, para nós percebermos hoje, o termo corresponde a um concelho. Todo aquele território que hoje é o território do Conselho de Passos de Ferreira pertencia a dois termos. Um termo, que era, imaginemos, uma zona administrativa, que era o termo de Ferreira, e o outro era o termo da Guiar de Sousa. Para as pessoas perceberem mais facilmente, é o seguinte: às terras da Guiar de Sousa, o termo da Guiar de Sousa, pertencia São Pedro de Raimondo, Santiago de Figueiró, Santa Eulália de Palácios, São Pedro de Ferreira. Do lado do termo de Ferreira, era um termo muito pequenino, digamos, era um território muito pequeno, que é o território que se desenvolve à volta da Citânia, que é para o lado direito, que é para o lado esquerdo, até ao Rio Ferreira. Vou repetir, até ao Rio Ferreira. E o Rio Ferreira nasce em Lustosa, que era a terra dos Ferrazes, que ainda agora lá por lá anda. Ora, temos São João de Iris, São Fins de Ferreira, Santiago de Carvalhosa, São João de Codessos e depois Santiago de Lustosa. O que é que nós temos? Naquele território, a igreja de São Fins de Ferreira, a igreja era São Fins porque o termo era de Ferreira. Como está a ver, permanece até hoje Ferreira, o sentido de território de lá. Ferreira é um topónimo antiquíssimo.
1: Já vem de há muitos séculos e por isso tem defendido que não se perca, é isso?
3: Chegar a São Fins de Ferreira e tirarmos Ferreira seria a mesma coisa que chegarmos a Santa Maria de Lemoso e retirar Lemoso. Porque o que define a terra não é o santo. Ora, São Fins é o nome do santo, que tem festa a 1 de agosto, que este ano vai ser celebrado exatamente pelo Eugênio Moura.
1: Diz que, e ao contrário do que se pensa, os templários nunca estiveram na região. O que é que o leva a fazer esta afirmação?
3: A afirmação é extremamente categórica, não sou eu a fazê-lo. O que faz são registros da Ordem dos Templários e que estão patentes nos estudos monográficos do Conselho de Paz de Ferreira. Aliás, há uma parte que eu iria publicar com o Dr. Armando Coelho sobre isso, que é, nos registros dos templários não há registro qualquer no território, no nosso território. E em 1220, ou seja, no grande, ainda no momento áureo dos templários, não há registro de qualquer casal, de qualquer posse de bens, muito menos de mosteiros templários no Conselho de Paz de Ferreira. Não só no Conselho de Paz de Ferreira, mas estamos a falar só do Conselho de Paz de Ferreira, neste caso do termo de Ferreira ou do termo da Guiar de Sousa.
1: Porquê que gosta tanto de estudar a história do seu povo?
3: É assim, eu penso que se nós não soubermos as nossas origens, não temos futuro. E um dos problemas que acontecem nas nossas terras é nós destruirmos as origens. Nós não passamos grande importância às origens e por isso não temos futuro. Uma criança que não sabe quem é o pai, quem é a mãe, quem é o bisavô, quem é o avô, nunca se vai preocupar com os netos. Isso aí é sociologicamente limpinho.
1: História à parte, fomos ouvir o que pensam as pessoas desta união de freguesias sobre o assunto. Há quem concorde muito, quem concorde pouco, quem discorde e quem esteja à espera para ver no que dá.
4: É uma terra de muito boa gente e é uma terra bastante acolhedora. E da forma como a gente é recebida, às vezes estarem, no, digamos, nos cafés, no bar da festa e jogar umas cartas e divertir-se, e chegar a estar a comunicar e a falar com as pessoas. Normalmente faço isso quase todos os dias.
5: Para a Maré não acho nada, vou esperar para ver, não é? Portanto, um banco e melhores condições para a gente andar nas estradas, não é? Estradas melhores, que isto é uma vergonha aqui para São Vinhos. Praticamente são as estradas piores que existem na cidade de Paço Ferreira.
6: A União de Freguesias pode ser, né? Trazer mais valias no aspecto de o aproveitamento das pessoas, na parte económica também, empreendimentos que poderão ser empreendimentos comuns às três freguesias.
7: Ah, acho bem, acho que foi bom para as três, tem corrido bem, os acessos de viabilidade estão melhores, houve melhoramento em tudo, em questão de limpeza, de arruamento, acho que estão a trabalhar bem, pronto, acho que podiam ter agora também tentar pôr uma caixa multibanco na centralizada, para não ser só escolher uma freguesia para outra não haver problemas.
8: Tentou-se concentrar numa freguesia só, mas no fundo, acaba por ficar os mesmos edifícios, portanto, à mercê, a manutenção, custos, em que, no fundo, não vejo qual é o objetivo. Acho que nos está a cortar em custos. Os custos mantêm-se igual. Assim, do momento, não vejo nada de interessante.
9: Não concordo com a União de Freguesias de São Filho da Música 10. As populações não foram ouvidas, muito menos agora com mudanças de brasão, porque querem já pôr só um brasão para as três freguesias, querem mudar para um nome. Pronto, isto é uma aberração. Está tudo mal. Eu estou convencido que não há proposta nenhuma, pelo contrário. Quando me dizem que unidos terão mais força para um poder reivindicativo, acho que não, de maneira nenhuma. E com agravante vão criar mais despesas. E criam-se mais despesas. Tivesse tudo separado, não havia tantos gastos como presentemente existe.
1: E depois das palavras dos habitantes desta União de Freguesias, voltamos à conversa com o Presidente da Junta, Joaquim Santos, ele que, refiro mais uma vez, faz-nos companhia nesta manhã de domingo via telefone. Sr. Presidente, ouvimos os munícipes a falar na necessidade de uma instituição bancária na terra e de estradas com melhores condições. O que é que tem a dizer a estas pessoas?
10: O que é que eu tenho a dizer? Só tenho a dizer bem. As pessoas estão a pensar bem. É uma necessidade muito grande que as nossas estradas tenham a dignidade que têm noutras freguesias. A Câmara Municipal tem muita responsabilidade no piso que neste momento a nossa freguesia realmente, lamentavelmente, tem um piso do terceiro mundo, não é? E isso já se anda há muitos anos a desculpar que seja um saneamento não tem sentido, mas como nós começamos a perder a paciência em relação às estradas, comungo da ideia. Agora, estamos a falar de uma agência bancária, isto poderia ficar mais difícil.
1: Exatamente, uma instituição bancária. Concorda com esta ideia?
10: Já foi uma luta muito grande para conseguirmos ter um multibanco na sede junta. Também gostaríamos de ter outro multibanco, ou no Amoroso ou em Codés, para abranger mais toda a nossa freguesia. Não está a ser fácil. Eu gostaria também de ver uma agência bancária na nossa freguesia. E se calhar, a curto prazo, pode acontecer.
1: Já aqui dissemos que a sede da Junta da União das Freguesias é em Sanfins, mas as outras duas freguesias também têm dias e horário de atendimento. Querem com isto chegar a todas as pessoas?
10: Sim. Além de mantermos o tempo que já existia anteriormente, quando era independente dessas freguesias, ainda aumentamos, temos às terças e quintas 2 horas em cada freguesia, para nesses lugares, onde era antigamente a Junta de Freguesia, são edifícios da Junta de Freguesia, e que estão ao serviço da população, como estavam antes, ainda reforçamos.
1: Presidente,
10: e mesmo toda a população, seja de São Fins, Lamoso ou Codés, pode ir a qualquer lugar, mesmo a São Fins, no horário que tem, que é este horário de dia, que ainda é mais confortável. Acho que isso for mais riqueza e valências para as pessoas que têm ao seu dispor.
1: Nós sabemos que a obra mais importante que fez foi a estrada que liga Sanfins a Lamoso e que era uma promessa com mais de 30 anos. Que outras melhorias é que foram feitas?
10: Eu sobre essa obra, eu queria deixar aqui uma palavrinha, realmente foi uma obra que tivemos a felicidade de já estar adjudicada no mandato anterior, mesmo no limite, porque se não fosse no limite, eu agora com a atual situação e que a Câmara Municipal, pronto, concordo que está limitada em fazer alguns investimentos, se calhar iria andar mais de 30 anos. Felizmente, no fim do mandato, foi adjudicada e foi terminada já no início deste mandato. É uma excelente obra, para bem de toda a freguesia, das pessoas do Codeste, Lamoso e Sanfins, porque é uma estrada que realmente ficou mesmo no centro das três freguesias.
1: Que outras melhorias é que têm vindo a fazer?
10: Nós continuamos com a limpeza da freguesia, continuamos com alguns arranjos de muros, continuamos com alguns alargamentos, com alguma pavimentação. Fizemos um investimento no trator, como disse, há um bocadinho e bem. Fizemos um investimento também nesse carro de primeira intervenção. E estamos agora a pensar também em fazer outros investimentos a curto prazo. E estamos a fazer um grande esforço para manter o transporte escolar para o centro escolar, que é todo financiado pela Junta de Freguesia, que vamos ver se conseguimos manter. É um esforço muito grande, que é uma obrigação não nossa, é da Câmara Municipal, mas vamos ver até que ponto isso podemos continuar com isso.
1: Presidente, este mês está a decorrer a colónia de férias, certo?
10: Sim, a colónia de férias não está a decorrer. Estão a decorrer as inscrições, começam dia 24, salvo erro, a 11. As últimas duas semanas do mês de julho, que irá decorrer a colónia de férias. Neste momento estão a ocorrer ocupações de tempos livres das crianças em aquilo que está a decorrer. E as inscrições para a colónia de férias, isso é verdade. Também iremos fazer em setembro também o passeio convívio a Santiago de Compostela em setembro também. Estamos a programar isso.
1: Outro dos vossos projetos prende-se com uma viatura de vigilância e prevenção de incêndios. É um carro com tanque de água para intervenção em fogos florestais que custou 20 mil euros. Como é que surgiu esta ideia?
10: Essa ideia surge de uma candidatura da antiga Junta de Freguesia de Sanfins de Ferreira, em que fez uma candidatura em que adquiriu um kit de primeira intervenção. Esse kit vinha suportado num atreladozinho. Esse atrelado não dava grandes condições para nós podermos intervir com muita urgência, até porque corriam alguns riscos de virar, de magoar alguém. Então esse kit esteve parado. Custou-nos cerca de 8 mil e qualquer coisa euros. Custou, foi financiado pelo Estado, a Junta de Freguesia não custou nada, mas estava parado já há uns anos. Então havia a necessidade de pôr esse kit a andar, porque também o Governo Civil já muitas vezes nos ligava para nós fazermos intervenções e não estávamos a conseguir fazê-las. Então pensámos, agora com a União Freguesia conseguimos algum equilíbrio financeiro e fizemos um investimento numa viatura em que na próxima semana estará totalmente disponível para fazer as primeiras intervenções. Espero que não sejam precisas.
1: Para além desta viatura que sentiam que era uma necessidade, sabemos que também sentem a necessidade de comprar um autocarro, não é assim?
10: É assim, isto vem tudo ao encontro, a necessidade de comprar um autocarro vem ao encontro daquilo que falei há um bocadinho, que é a necessidade de as crianças de Codeste ser transportadas para Lamoso e as crianças de Várzea, que é do Fundo da Freguesia de Sanfins e de Bustelo, estar distantes dos centros escolares. Isso é uma obrigação que a Câmara Municipal tem com todas essas crianças. Mas já no passado estava tudo prometido, mas não chegaram a fazer os protocolos. Acabou para a Junta de Freguesia ter que assumir essas despesas que as mantém até agora. São despesas que estão a ficar insuportáveis pela Junta de Freguesia porque são valores que ultrapassam os 20 mil euros ano. Isso nós não podemos suportar isso. E fazendo as contas, estamos a ponderar, porque um autocarro pode custar 3 vezes mais, mas a curto prazo poderá ser mais económico para que nós consigamos garantir todo esse transporte das crianças. E por isso, a ilusão ou não de comprar um autocarro pensando nas crianças e não só, também as coletividades.
1: Realmente. Além disso, sabemos que querem terminar a Casa Mortuária de Lamoso e criar um centro de convívio na sede desta Junta de Freguesia.
10: Sim, senhora. Essa é a nossa intenção. Neste mandato, concluir a Casa Mortuária de Lamoso e os arranjos exteriores. Também fazer a rotunda em frente ao edifício da Junta de Freguesia em Codessas e conseguirmos ali em Lamoso também algum tempo de convívio para os mais idosos, que temos um espaço lá que é nosso, e tentar arranjar um espaço sozinho, arranjando gente para que essas pessoas também possam passar ali algum tempo mais tranquilo.
1: E ter uma melhor qualidade de vida, é isso?
10: É, melhor qualidade de vida.
1: um parque de lazer é outro dos vossos projetos. Onde é que será feito, Presidente?
10: Isso é um dos nossos projetos, é assim, não sabemos onde é que será feito. E não sabemos se vamos fazer. Nós tivemos uma reunião com a Câmara Municipal, o Executivo da Freguesia teve uma reunião com o Sr. Presidente e infelizmente, e eu como um bocado também dele, ele também não pode fazer milagres, dinheiro não há, a garantia que tá, nos pode ajudar com nada. Um parque de lazer só será possível se arranjarmos algum terreno que não seja comprado. Que seja um terreno que esteja mais ou menos adequado a um parque de lazer, mas não estamos a pensar em lado nenhum. Nós já temos na nossa freguesia, temos na zona dos homens, também temos lá um espaçozinho que já é de lazer. E temos também em Codessas o circuito de manutenção, também já dá alguma qualidade de vida também. E temos a Citânia, que realmente está muito mais aberta, não tem grandes sombras, não tem mesmo tudo mais. Vamos ver, isso não temos lugar ainda estipulado. Será o melhor para todos, mas ainda não temos lugar.
1: A nível desportivo, espera conseguir um pavilhão ginodesportivo com as medidas certas e um relevado sintético para o campo de Sanfins.
10: Isto é uma reivindicação que nós já vimos a fazer já há muitos anos. Isto. Agora com a União de Freguesias, mais se justifica ter um campo sintético para todas as crianças da freguesia, de Sanfins, Lamoso e Codessas, e também resolver o problema de Lamoso, porque Lamoso também não tem nenhum campo onde treine e jogue, pelo menos criar as condições mínimas para que eles possam praticar o desporto, que neste momento onde a casa às costas e também é a nossa preocupação em Lamoso, tentar resolver o problema de Lamoso em relação à coletividade também.
1: A Citânia de Sanfins também terá algumas obras de requalificação, certo?
10: Sim, a Câmara Municipal já está neste momento a intervir, é de vontade da Câmara Municipal, o sobreador já transmitiu, tem vontade em que dar nova vida à Citânia e espero que o consiga. Nós também estamos abertos a ajudar naquilo que for possível e as intenções são boas. Eu espero que não passe só das intenções, mas está previsto fazer algumas intervenções e melhoramentos para que a Citânia possa ser visitada com mais regularidade.
1: Presidente, fazemos só uma pequena pausa para fazer aqui uma questão ao professor Ricardo Pereira. Professor, acabamos de falar da Citânia de Sanfins, que é sem dúvida um dos marcos e pontos da atração turística a este território. Enquanto homem que gosta de história, de património, consegue sugerir outros pontos pela qual vale a pena visitar Sanfins de Ferreira, Lamoso e também Codessas?
3: Aquele território é um território cheio de riqueza cultural. E não é só neolítica, não é só da idade do ferro, não é só do tempo dos ferreiros. Há também uma realidade interessantíssima que tem a ver, precisamente com a questão do território que era da Comenda e com a sede da Comenda, que é visível o único afresco do ano de 1545. Que existe no Conselho de Paz de Ferreira é na Igreja de São Pedro de Sanfins de Ferreira. Isto é, estão lá um afrescos de um lado e do outro, segundo uma tese de um doutoramento seria o São Brás. Depois também temos toda uma ligação de São João de Codessas. A terra de São João de Codessas é riquíssima desde o início de Lustosa, passando pela Casa de Paredes. Todo aquele espaço da Portela era uma zona riquíssima porque é uma zona de passagem para o Val de Vizela. A paisagem é fantástica, desde Codessas à Citânia, e é por isso que também no brasão que eu proponho aparece o azul bebé, porque exatamente quando se chega ali, para além de toda aquela riqueza arqueológica, para a beleza das pessoas, aparece a paisagem, o azul de onde se vê o mar, o Marão, o Gerês, a Cabreira, a Serra da Freita. Ora, não há melhor horizonte do que aquelas terras para se conseguir estar. Aliás, eu defendo, inclusive, que pudéssemos, que possamos fazer uma ligação entre as três freguesias num percurso pedonal, e também penso que não sou o único a fazer e a defender isso, que percorresse toda a área.
1: Portanto, não faltam motivos para se visitar este território.
3: Não faltam motivos para se visitar e para se amar e por se lá estar durante uns tempos.
1: Inclusive as próprias festas que por esta altura estão a decorrer, que sabemos que também têm teses que explicam aqui esta questão de que falava o Eugénio, que é a freguesia tem efetivamente dois horários.
3: Neste caso, a freguesia de Sanfins de Ferreira tem dois horários.
1: Exatamente.
3: Aliás, eu sou autor de uma coordenação de um livro sobre os romarias do Conselho de Paz de Ferreira, onde trabalho exatamente as freguesias todas, nomeadamente estas. Agora, no caso de Sanfins de Ferreira, o orago de Sanfins de Ferreira é o São Félix, o Sanfins. Ferreira era o nome da terra, o orago santo é Sanfins, que depois, no século X, por uma decisão de Roma, teve que ser também São Pedro. São Pedro dá de vínculo com festa a 1 de agosto. E é por isso que no dia 1 de agosto, em Sanfins de Ferreira, haverá a festa a São Félix, ou seja, a Sanfins.
1: Presidente, para terminar, que mensagem é que gostava de deixar aos seus munícipes?
10: A mensagem que eu gostava de deixar aos munícipes é a mensagem de confiança. Esta União de Freguesias vai ser bom para eles todos, para toda a gente que vive em São Filho do Músico 10. Vamos ir todos a ganhar. E que tenham fé que, além do futuro não ser fácil, não ser fácil para ninguém, será mais fácil todos juntos, todos unidos, do que sós. É aquilo que eu quero transmitir e certamente a curto prazo irão comungar da minha opinião.
1: E é com esta confiança do Presidente da Junta da União de Freguesias de Sanfins de Ferreira, Lamoso e Codessos no Conselho de Passos de Ferreira, terminamos o programa sobre a união das freguesias deste concelho, naturalmente Sanfins de Ferreira, Lamoso e Codessos. Resta-me uma vez mais agradecer a presença dos nossos convidados e desejar-lhes as maiores felicidades. Quanto a nós, hoje ficamos por aqui, mas voltamos no próximo domingo com mais histórias e mais um A Nossa Terra, o programa que lhe fala sempre do lado positivo da vida. Até lá, fico bem.

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1: Olá, muito boa tarde. Sejam muito bem-vindos ao programa Excelência na Região, onde damos a conhecer as histórias de sucesso das empresas e também dos empresários de Vale de Sousa e do Baixo Tâmega. Hoje estamos na freguesia de Gandra, no concelho de Paredes, e é Excelência na Região em Industrilar, uma empresa dedicada ao fabrico de artigos para o lar, que conta com 28 anos de história. Industrilar é uma empresa familiar que manteve sempre um percurso de crescimento, mesmo quando o infortúnio lhes bateu à porta. Hoje, dia 16 de julho de 2014, fatura cerca de 600 mil euros, é a PME líder e os seus produtos estão à venda de norte a sul do país. É nas instalações desta sofisticada empresa que nos encontramos hoje para conhecer a sua história, a forma como evoluiu, mas sobretudo como é que em tempos de crise consegue manter-se como uma referência. Fique connosco, faça-nos companhia.
0: 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Esta quarta-feira, em destaque no Excelência na Região, Industrilar. 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
1: A Industrilar foi fundada em 1986 pelas mãos de Mário Augusto Sousa, pai do atual proprietário. Natural de Cristelo, Paredes, era vendedor de uma conceituada empresa de espumas e fibras em espinho. Em 1977, decidiu fundar na freguesia onde nasceu uma empresa de aglomerados e contraplacados. Em 1986, o filho decidiu tirar um curso profissional de gestão de empresas e juntou-se ao pai, tratando da contabilidade. Na altura, surgiu a oportunidade de alugar um armazém e mudaram-se então para o antigo quartel dos bombeiros voluntários de Rebordosa. Devido à dimensão do espaço, decidiram também recolher os desperdícios das espumas para enchimentos de almofadas. O volume de negócios levou à aquisição de novos equipamentos, funcionários e à necessidade de mudar o nome da empresa de título individual para limitada, e é aqui que nasce a Industrilar. O retorno do mercado permitiu que em 2001 a Industrilar se mudasse para umas instalações próprias na zona industrial de Gandra. Voltaram nessa altura a aumentar os seus recursos e também os seus produtos. Quando o negócio atingia uma das suas melhores fases, a 29 de junho de 2006, a empresa foi alvo de um incêndio que destruiu por completo o edifício, a matéria-prima e os equipamentos. Passados 10 dias, já estavam a laborar numas instalações alugadas na freguesia de Gandra. Um ano e um mês depois do incêndio, voltaram para as suas instalações, foram reconstruídas no mesmo local das anteriores. Hoje, a Industrilar funciona num moderno pavilhão, com cerca de 1.200 metros quadrados, que está implementado num terreno com cerca de 10.200 metros quadrados. Além dos produtos de enchimento, a empresa confecciona também cortinados, atoalhados, os puffs, artigos para praia e para descanso de animais. Todo o processo de execução dos produtos é feito nas suas instalações, desde a concepção do produto, o corte, o enchimento, a embalagem e envio ao cliente final. A empresa conta com 11 colaboradores, dispõe de uma frota de 9 viaturas e um conjunto de equipamentos que lhe permite acelerar o processo de produção. Os produtos da Industrilar são vendidos a armazenistas que depois os colocam nas grandes superfícies comerciais em países como Bélgica, Marrocos, Angola, França e também a Espanha. Devido aos níveis de crescimento e a uma média de faturação anual de 600 mil euros, esta empresa está classificada como PME Líder. Para nos dar a conhecer a dinâmica da Industrilar, temos connosco os dois sócios da empresa, que é o Mário Sousa e também a Anabela Sousa. Aos dois, boa tarde.
2: Boa tarde.
1: Obrigado por nos receberem na vossa casa e se disponibilizarem a partilhar a vossa história de sucesso. Importa fazer também agora a apresentação dos dois convidados. O Mário Sousa tem 45 anos, é natural de Rebordosa e reside em Gandra. É sócio-gerente da Industrilar e tirou o curso de profissional de gestão de empresas. Começou a trabalhar aos 17 anos com o pai, de quem chegou a ser sócio juntamente com a irmã. Em 2008, comprou a Industrilar e constituiu sociedade com a esposa. É um homem determinado que confessa não ter medo de nada e por isso mesmo nunca baixou os braços. Anabela Sousa nasceu há 41 anos, é de Rebordosa e é sócia e esposa do Mário Sousa. Tem 9 anos de escolaridade e começou a trabalhar aos 18 na empresa do sogro. Começou no escritório, mas nas horas livres ajudava também na produção. Embora saiba fazer de tudo na produção, Anabela trata da parte administrativa da própria empresa. É mais ponderada que o marido, mas sempre esteve ao lado nos passos importantes que foram dando. Feitas as apresentações, parto à conversa com o Sr. Mário Sousa. Vamos começar então a perceber um bocadinho mais a vossa história. Sr. Mário, abandonar os estudos no 11º ano e ir trabalhar com o pai foi uma opção sua. Porquê é que o fez naquela altura e com aquela idade?
2: A opção foi tomada porque não podíamos estar a fazer algo daquilo que não gostávamos muito, que era estudar.
1: Pois, acho arrumar os livros era fácil.
2: Arrumar os livros era uma coisa muito prática e eu gostava muito de produzir.
1: E porquê que decidiu tirar o curso de gestão de empresas?
2: Porque até ao 11º já era a área de gestão e eu, como sabia que tinha no mercado uma empresa para gerir, acho que era de todo bom estarmos a ligados à,
1: portanto, foi a pensar
2: à
1: no
2: gestão
1: futuro.
2: E a pensar nisso é que...
1: Foi a pensar no futuro.
2: A pensar no futuro, exatamente.
1: Muito bem. A partir daí começou a trabalhar com o pai.
2: Sim.
1: Portanto, o objetivo já era esse, era ir trabalhar com o pai.
2: O objetivo já era esse, porque ele que me tinha criado, há uns anos tinha criado com a empresa para fazer um bocado face a algumas situações... do mercado também, não é? Que tinha visto já uma série de situações que poderia ser explorado através dos contraplacados, pronto, e era para dar um bocado de seguimento àquilo que ele queria.
1: Portanto, o mesmo Sr. Mário, quando começou a trabalhar no ramo, vocês não começaram logo a trabalhar, e mesmo o senhor não começou logo a trabalhar no ramo das espumas,
2: não,
1: e dos textos de lar, mas no negócio dos aglomerados e dos contraplacados.
2: Exatamente.
1: Como é que surgiu a ideia de começarem a trabalhar nesta área também?
2: Surgiu a ideia porque, assim, nós como fornecíamos com os aglomerados e contraplacados, os estufadores e os mobiliários também, não é? Mas principalmente surgiu porque nos estufadores, quando fazíamos as entregas dos aglomerados e contraplacados para os estovos, a gente, fazendo as entregas, verificava que havia aquele desperdício. Estou a chamar de desperdício para eles, matéria-prima para
1: si.
2: Nós. Como surgiu várias situações em que naquela altura, naquela época, os estufadores não tinham solução para aquele desperdício, e claro, com dicas do meu pai, porque já era uma pessoa ligada às espumas há muitos anos e sabia o que se fazia com aquele desperdício, fomos montando a estrutura para reaproveitar, ou neste caso, reciclar.
1: Isso mesmo.
2: Aquele desperdício.
1: Para isso, foi apenas comprar um moinho. Pronto. As instalações já eram grandes.
2: As instalações já tinham, para aquela altura, já tinham espaço, não é? Foi comprar um moinho e fomos brincando às almofadas. Ou seja, primeiro triturar, e vendíamos triturado para os estufadores reaproveitar, e futuramente surgiu a hipótese das almofadas.
1: Ao que sabemos, o negócio da espuma foi-se propagando e vocês decidiram passar a fabricar também as almofadas. Portanto, almofadas, mais almofadas. Porquê que o fizeram? Foi porque sentiram que havia essa necessidade? Foi porque havia mercado? Foi porque havia muito desperdício? Foi porquê?
2: Pronto, surgiu esta situação toda. Eu continuo a dizer, foram algumas dicas da experiência que o meu pai tinha na empresa onde durante todos estes anos trabalhou, que sabia que haveria mercado disponível para comprar as almofadas e que o mercado das almofadas, que era um mercado mais largo, mais vasto, e que não haveria tantas empresas, agora se calhar há mais, mas naquela altura não haveria tantas empresas vocacionadas para as almofadas, que nós fomos montando a estrutura pouco a pouco para confeccionarmos e produzirmos as almofadas.
1: Os aglomerados deixam de pertencer à empresa.
2: Aquilo foi, digamos que, um virar do prato da balança. Não é?
1: Portanto,
2: lentamente, porque coisas bruscas no negócio nunca funcionam. E portanto, lentamente fomos virando a produção e deixando de ficar o comércio dos aglomerados.
1: A dona Anabela entra aqui, nesta altura. Foi uma das primeiras funcionárias da Industrilar. Uma das primeiras funcionárias da Industrilar, uma das primeiras. Entrou para trabalhar no escritório, mas sempre que podia ajudava na produção. Tal como o seu marido, sente-se que a empresa evoluiu muito desde 1986?
3: Muito. Mesmo muito.
1: Estamos a falar dessa evolução em termos de quê? De produção, em termos de funcionários, em termos de instalações. Foi em quê que evoluiu assim tanto?
3: Em tudo.
1: Em tudo?
3: Sim.
1: E de algum modo, como é que se sente-se contribuindo também para que esse sucesso esteja hoje a ser de algum modo divulgado, a ser testado também? É com orgulho que está na sua empresa hoje e que a vê hoje, e estamos numa sala aqui com tantas cores à nossa volta, estamos cheios de almofadas aqui à volta, cheios de puffs também. É com orgulho que vê.
3: É com orgulho e muito sacrifício.
1: Pois, calculo que sim, porque isto não nasce do céu, não cai do céu, não é? Portanto, tem que ser de umas mãos muito sábias para confeccionar todos estes artigos. Sr. Mário, a empresa cresceu de tal forma que em 2001 vocês mudaram-se para um pavilhão próprio, com 800 metros quadrados em Gandra. Esta mudança implicou, de algum modo, também investimentos muito avultados, que incluíram até abrir acessos que não existiam e colocar também iluminação pública, que foi à vossa conta. Foi um passo também de referir?
2: Foi um passo que nós demos, que teria forçosamente que ser dado, porque se não o fizéssemos, acho que a evolução que a empresa estava a tomar queria levar ali um corte, não é? Ou partiríamos para as instalações com condições e equipamento para podermos evoluir, ou então ficámos por aqui e não passaríamos disto. Portanto, como já referiu no início do programa, eu não sou pessoa de baixar as mãos, portanto.
1: É um homem ambicioso.
2: E nunca digo não, digo talvez. Portanto, acho que estava na hora. Isto já era uma situação que nós trazíamos, eu digo nós, porque isto foi já ainda com o meu pai a colaborar connosco, o pai e a minha mãe, a colaborar connosco. Portanto, já era uma ideia que nós trazíamos de mudar-nos logo que nos fosse possível para instalações próprias.
1: Foi isso que aconteceu, e é nessas soluções que estamos, mas mais à frente vai dar umas voltas também, mas já iremos lá voltar. O que é que mudou nessa vossa forma de trabalhar com esta mudança? De umas soluções para umas soluções novas? O que é que mudou?
2: Posso dizer que mudou radicalmente. E digo radicalmente porque as instalações que tínhamos eram umas instalações com dois pisos, pequenas, e digo pequenas relativamente mais pequenas do que estas, mas com dois pisos. Portanto, isto equivale por dizer que nós teríamos que produzir uma parte no andar de baixo, no resto de chão, produzir uma segunda parte no primeiro piso, depois teríamos que andar a carregar, quando teríamos que carregar a mercadoria, a matéria-prima, teria que ser uma parte no primeiro piso, outra parte no piso inferior, e andávamos nisto. Portanto, então, era com muito mais esforço, no fundo, em conclusão, era com muito mais esforço
1: e menos produção.
2: Portanto, isto foi tudo para criar condições para que os nossos funcionários também não façam tanto esforço e produzam muito mais.
1: Com essa mudança, sei que em termos de equipamento vocês compraram todo o equipamento, praticamente?
2: Não foi todo o equipamento, mas muito equipamento novo e já.
1: Máquinas de corte automático e máquinas de corte de espuma, portanto, o que permitiu de algum modo trabalhar de uma forma mais mecânica e não tão manual, portanto,
2: exatamente,
1: já que houve essa transformação, exatamente, passaram a ter novos produtos também e a fazer entregas em todo o país, portanto, isto de algum modo, com a produção a aumentar, a ideia começou a surgir, as ideias começaram a surgir, novos produtos surgiram no mercado.
2: Novos produtos, isto porque nós já tínhamos uma política um bocado dinâmica, digamos assim, com o produto, de procura sempre de novos produtos, a partir de 2001, e com as novas instalações começamos nós a visitar feiras, a estar presente em várias feiras do ramo, como na Expo Nord, na Expo Batalha, Madrid e pronto, e outras do género.
1: Portanto, novos mercados surgem.
2: Novos mercados nos surgem.
1: Portanto, vocês deixaram de ter, de algum modo, fornecer só as lojas de decoração e de comércio tradicional para passarem aos hipermercados, às grandes superfícies. Portanto, essa foi também uma das grandes mudanças com estas novas relações. Dona Anabela, nesta altura alargaram, lá está, o vosso mercado, portanto, isto começaram a trabalhar de norte a sul do país, também se calhar já mais para um bocadinho para os exteriores, os produtos começaram a chegar a todo o país e até lá fora. Como é que conseguiram esse passo? Foi mesmo pelas feiras? O que mais? O que é que vocês mais fizeram?
3: Foi pelas feiras. As feiras é que nos divulgaram os produtos.
1: Sim. E de algum modo também os clientes ao verem, ou potenciais a verem nas feiras, os clientes a verem os vossos produtos na feira, começaram a perceber que vocês tinham qualidade, certo?
3: Sim, acima de tudo qualidade.
1: Essa é a vossa grande preocupação.
3: Nossa. É.
1: Sim. Sr. Mário, quando o negócio estava em força, um incêndio em 2006 destruiu-vos por completo esse mesmo edifício que estamos a acabar de falar.
2: Exatamente.
1: Foi o edifício, foi a matéria-prima e toda a maquinaria.
2: Tudo.
1: Esta foi uma grande reviravolta no vosso percurso. Portanto, se há bem pouco tempo, em 2001, vocês mudaram para instalações novas, com equipamento novo, com tudo novo e com novos mercados, em 2006, portanto, passados 5 anos, vocês têm uma reviravolta a efetivamente um dia mau. Foi dia 29 de julho de 2006.
3: Junho
1: de 2006. Esta foi uma reviravolta mesmo no vosso percurso. Como é que viveu? Como é que foi tudo isto?
2: Foram momentos que não desejo ao meu pior inimigo, apesar de eu não ter inimigos, mas acho que são momentos que não desejo a ninguém. São coisas inexplicáveis que surgem do acaso, quase, não é? Porque nunca ninguém sonhava com aquilo que fosse despontar assim e àquela velocidade, mas
1: aconteceu
2: e conseguiu-se ultrapassar, porque a gestão da Industrilar é uma gestão sempre muito cautelosa. E
1: os 5 anos foram suficientes para, de 2001 a 2006, já tinham, os investimentos já tinham sido todos feitos? Não, ainda havia se calhar empréstimos?
2: Não,
1: portanto,
2: não.
1: Foi um momento muito difícil.
2: Existiam financiamentos bancários, que foi a nossa primeira preocupação após termos encontrado instalações para podermos
1: continuar
2: a produzir. A primeira preocupação de todas foi que tínhamos contratos com grandes superfícies e foi alertar toda a gente que dentro do possível e o mais rápido possível estaríamos a produzir.
1: Portanto, isto, então vamos fazer um ponto de ordem. Em 2006, no dia 29 de junho, com o incêndio, vocês ficaram, que estavam no portanto, com uma curva bem ascendente, sabe, bem lá em cima, bem. Vocês ficaram reduzidos a zero.
2: A zero.
1: Ficaram com 12 colaboradores dentro de portas e ficaram também com um empréstimo para pagar.
2: Exatamente.
1: Certo? Com a tal força que vocês ganharam ou foram buscar ou que tinham já, conseguiram dar essa grande reviravolta. Uma grande preocupação foi essa mesma de cumprir com os prazos e cumprir com as encomendas que eram feitas.
2: Exatamente.
1: Sabemos que nunca pensou em desistir. Porquê é que nunca pensou em desistir, Lucio Mário Sousa?
2: Mas porquê desistir?
1: Era mais fácil, se calhar, na altura.
2: Era. Mas porquê irmos pela parte fácil? Porquê é que não temos que fazer um esforço e pensar? Temos 12 colaboradores, 12 famílias que estarão dependentes da Industrilar diretamente, porque indiretamente estariam mais umas quantas, porque tem muitas pessoas que funcionam em casa, ao qual a Industrilar também paga salários.
1: É.
2: E porquê desistir? Desistir não. Desistir nunca é a solução.
1: Nunca é a solução. Dona Anabela, por outro lado, já pensou? Pensou na altura, tipo, é melhor desistir. Sentiu que faltavam-lhe as forças, faltou-lhe um bocadinho de garra para começar do zero. Vocês tiveram começado do zero.
3: Outra vez.
1: Portanto, ali.
3: Sim.
1: Lá era mais fácil.
3: Era mais fácil desistir. Mas

0: foi tudo com muito sacrifício.
1: Portanto, nunca recebeu nada, vindo de nenhum lado. Também é importante.
0: Mas esse foi o pior.
1: Este foi pior. Ora bem, Sr. Mário e Dona Anabela, desistir nunca foi a opção, portanto já percebi com o Sr. Mário. Como é que resolveram um problema? Portanto, do zero, um edifício totalmente em cinzas, 12 colaboradores a perguntar, tipo, zero. Com indefinição, o que é que vamos fazer? Vamos para o Fundo de Desemprego, como é que vamos
2: só
1: fazer?
2: Pegar do 29 para poder explicar o...
0: Do zero mesmo.
2: Do
0: sem
2: zero
0: agulhas,
2: mesmo.
0: Sem linhas, sem tecido, nada. Máquinas, nada.
2: Do zero mesmo, que começámos. Tive todos os fornecedores e posso dizer também os clientes que estiveram do nosso lado, mas principalmente os fornecedores que tive muito apoio deles para poder levantar isto de novo. Todos eles me disseram que se queres avançar, avança, que nós estamos do teu lado. Porquê? Porque nós já te conhecemos, nós sabemos a pessoa que és e, portanto, estamos do teu lado para o que for preciso. Posso lhe dizer que eu, com o meu pai, o 29 de julho de 2006 passou-se numa quinta-feira.
0: Junho
2: de 2006 passou-se numa quinta-feira. Eu e o meu pai procuramos espaço para montarmos de novo.
1: Isso durante o fim de semana, sábado e domingo.
2: Durante o fim de semana.
1: E espaço e também sei que não vos faltou.
2: Não faltaram. Vários amigos que disponibilizaram espaços para que, se nós precisássemos, poder colocar. Mas a Indústria Lar teve sempre uma política que prefere pagar para poder usar aquilo que quer.
1: E aí foram para Gandra.
2: E aí subimos.
1: Vieram para Gandra, porque a vossa empresa já está em Gandra.
2: Já estávamos em Gandra. Nós arranjámos aqui na zona industrial do Bordosa, aqui próximo, um espaço onde tivemos que acabar de construir, ou seja, acabar de preparar o espaço interior do pavilhão. E onde montamos os equipamentos, tudo com o apoio dos nossos fornecedores. Desde o fornecedor das máquinas,
1: às linhas e as agulhas,
2: por
1: exemplo.
2: E a todos os tecidos, as espumas, as fibras.
0: Toda a matéria-prima.
2: Toda a matéria-prima.
1: Esta foi a volta que, ou uma parte da colaboração que foi os fornecedores, que é muito importante naturalmente, porque sem matéria-prima vocês não iriam conseguir. Outra questão foi os colaboradores.
2: Exatamente.
1: Os 12 colaboradores. Há pouco 12... dizia o senhor que quinta-feira foi o tal dia fatídico, mas na sexta era dia de pagamentos.
2: Exatamente, porque
1: esta, salários,
2: empresa,
1: era dia
2: esta
1: 30.
2: Empresa tem por lógica pagar no último dia útil do mês os salários.
1: Como é que foi esse entendimento com os próprios colaboradores? Porque no dia seguinte isso aconteceu.
2: Comigo toda a gente se entende facilmente, porque eu falo português e os meus colaboradores também falam português. Portanto, quando falamos a mesma língua, é completamente fácil nós nos entendermos. E então, eu reuni com eles no final do rescaldo do incêndio, pedi-lhe para que eles reunissem comigo na segunda-feira. E na segunda-feira, nestas instalações que estavam todas danificadas, num destes gabinetes estaria minimamente aceitável para nós reunirmos, em redor de uma mesita pequena que nós tínhamos, chamámos toda a gente e eles reuniram comigo ali. E eu disse, meus amigos, já arranjei espaço, a partir de hoje à tarde, preciso da vossa colaboração, isto é, da colaboração de quem quiser vestir o fato de macaco e arregaçar as mangas. E toda a gente disse sim. E eu peguei em 12 envelopes que tinha.

0: já com os salários de cada um, e disse, cada um pega no seu, pode levar.
1: Muito bem. E então foram para Rebordosa.
0: E fomos
1: foram para Rebordosa, aqui ao lado. Eles quiseram continuar na empresa, a trabalhar. Eu sei que passados 10 dias já estavam a produzir a 30%.
0: Exatamente.
1: Isto foi mesmo arrancar, íamos quase a todo vapor.
0: Isto foi em 10 dias trabalhar sem horários.
1: Que havia contratos assumidos com os armazenistas, com os vossos clientes, portanto, teriam que ser cumpridos.
0: Exatamente, teriam que ser cumpridos, porque a gente lá gosta sempre de cumprir com os contratos que faz.
1: Essencialmente quando era para exportação, que também era o caso,
0: exatamente,
1: já na altura, certo?
0: Exatamente, indiretamente já era o caso.
1: O que é que vocês fizeram? Sei que nessa altura também tiveram de tomar uma decisão importante, que era com os clientes. Vocês tinham uma carteira de clientes muito grande.
0: Nós tínhamos.
1: E reduziram.
0: Exatamente. Porquê? Porque nós, com estas instalações que tínhamos, tínhamos uma carteira de clientes ativa na ordem dos 600 clientes. E isto tudo, 600 clientes, parece que muita coisa, realmente é muito, mas
1: eram pequenos clientes.
0: São pequenos clientes, pequenos lojistas. São clientes que nos compravam 150, 200, 300 euros, portanto, são bons clientes na mesma, mas são clientes de pouco consumo. Como mudamos de instalações, fomos para estas instalações precárias, no fundo, comparando com as que tínhamos.
1: Com as que tinham, claro.
0: Comparando com o equipamento que tínhamos, os fornecedores, uns emprestados, outros comprados, outros que foram emprestados e adquirimos a posterior, mas pronto, dentro do que conseguimos, conseguimos começar a produzir, mas tivemos sempre a noção de que teríamos que mudar a política, ou seja, pegarmos
1: concentrar
0: nos
1: um
0: 600
1: mais
0: tínhamos
1: os clientes
0: e concentrar mais em clientes de maior consumo para termos uma produção em série
2: mais rentável.
0: Mais rentável e adequada às instalações que conseguimos. Portanto, reduzimos tudo isso para os armazenistas.
1: Que se foram, são cento e alguns.
0: Cento e alguns. Sim, 130.
1: Essa foi uma das formas também. Então, Anabela, disse-nos que conseguiu ultrapassar isso, sei que sente, e porque está muito mais próximo dos colaboradores, não quer dizer que o Samar também não esteja, sentiu que os vossos funcionários foram muito importantes nessa altura
2: muito,
1: também.
2: Muito importantes.
1: Eles vestiram a camisola, eles sentiram, mais uma vez, que a Industria Lar tinha que continuar e que tinham mesmo que vestir a camisola.
2: Foram impecáveis. Achei que nenhum virou as costas. Era ali que eles queriam estar e temos a noção de que trabalham, mas trabalham com gosto no que estão a fazer.
1: Portanto, o resultado resultou também devido a eles.
2: Sim, sim, sim, sim. Muito derivado a eles.
1: Ângela Ribeiro, Sandra Patrícia e Marisa Coelho são três das funcionárias mais antigas da Industria Lar e assistiram ao incêndio que devastou por completo as instalações da empresa em 2006. A encarregada, a operadora de corte e a costureira reconhecem que foram momentos muito difíceis e explicaram porque não desistiram de trabalhar. Vamos ouvir.
3: Foi muito complicado mesmo ver tudo arder, o nosso trabalho, ver tudo arder, foi mesmo muito complicado mesmo. Pensámos mesmo que era o fim da Industria Lar. E ele teve uma reunião com o pessoal todo.
4: Foi um dia muito... foi de pânico. Quando damos por nós já estava tudo a arder, aquilo foi questões de minutos e foi-se tudo. Pronto, os dias seguintes foram um bocado atarefados, mudámos de instalações, pronto, o patrão reuniu-se connosco a acertar todos os detalhes, pronto, e perguntou quem estava disponível para avançar com ele e eu fui uma dessas pessoas que avançou com ele, porque achava que não era a minha altura de abandonar. Se gostava do que fazia, não ia abandonar naquele momento. Acreditava no que ele disse e acreditava que ele ia construir isto tudo. São pessoas muito acessíveis, não têm cá aquela coisa de hierarquia. Eu posso mal, não. Há sempre um diálogo entre as duas partes e dá-se tudo muito bem.
3: Ele disse que quem quisesse trabalhar com ele, que era arregaçar as mangas, que ele não ia parar. E todas, tudo trabalhava aqui, e disse que sim, vamos arregaçar as mangas e ajudámos a levantar isto, não é? Também era para o nosso bem. Foi a força dele, do patrão. Acho que ele, quando fez a reunião e disse que não ia parar, que ia arregaçar as mangas, que isto não ia fechar, que não ia lutar por isto, nós como funcionárias, na altura, não é? Pensámos, nós estávamos tão bem, se trabalhávamos aqui, gostávamos de trabalhar aqui, não é? Acho que também não era justo deixá-lo. Não é? Desamparado, e acho que todas concordaram que sim, que era bom para industrializar, se ele tinha força, nós também íamos ajudar. Ele nunca baixou os braços, mesmo, para nada. Nós, como funcionários, sentimos que ele tem força de vontade e quer lutar por isto.
5: Nesse dia não estava cá, estava de licença de parto, mas entretanto comecei a trabalhar, fomos para outra firma, para outro lugar, recomeçámos do zero outra vez, não é? Porque infelizmente ardeu muita coisa, não é? Perdeu-se muita coisa, mas levantou-se outra vez, começámos do zero, sempre a trabalhar, sempre com o ânimo que isto ia melhorar, e melhorou. Depois, a parte mais bonita foi quando viemos colocar as máquinas e tudo de novo na fábrica, outra vez reconstruída, porque é uma sensação conseguida, conquistada. Foi uma parte mais triste, mas valeu a pena. Porque eu acho que ele sempre transmitiu confiança e nunca nos deixou ficar mal. Portanto, não merecia que nós o deixássemos ficar mal a ele. Não. Nunca nos faltou um salário. Quando nós precisávamos, às vezes, de ter momentos, eu cheguei a ter momentos de precisar de sair mais cedo ou de faltar uma tarde porque o meu filho estava doente. Eu nunca me opôs nada, nem nunca disse não vais porque eu trabalho. Não. Sempre compreendeu. Ele só merecia que nós ficássemos ao lado dele, porque ele nunca, também nunca ficou contra nós, nem nunca se opôs em nada a nós. Daí também valer a pena trabalhar aqui, não é? Com uma boa relação empregado-patrão-patrão-empregado, não é?
1: Ângela Ribeiro, Sandra Patrícia e também Marisa Coelho são três das funcionárias mais antigas da Industrilar. Industrilar, que é hoje nossa convidada do Excelência na Região. A Industrilar é uma empresa dedicada ao fabrico de artigos para o lar, que conta com 28 anos de história. Uma empresa familiar que manteve sempre um percurso de crescimento, mesmo quando o infortúnio lhes bateu à porta, que foi em 2006, que era o momento em que estávamos a falar. Hoje fatura cerca de 600 mil euros, é PME líder e os seus produtos estão à venda de norte a sul do país. Estou à conversa com os dois sócios, que é Mário Souza e também a Anabela Souza. Vamos continuar. Sr. Mário, mesmo a trabalhar em condições muito inferiores àquelas que vocês expunham anteriores, portanto, antes do incêndio, o vosso volume de produção e faturação nunca baixou. Fecharam o ano, esse mesmo ano, 2006, com um aumento de cerca de 15%. Como é que justifica isto? Foi mesmo uma grande vontade de dar a volta.
0: Mas a vontade nunca perdi. Apesar do azar, a vontade nunca se perde, acho eu.
1: Portanto, é isso mesmo, assim. Foi nunca baixar os braços.
0: Não, nunca.
1: Foi
0: nunca.
1: A determinação, a vossa determinação, tipo, vamos avançar, para trás nem pensar, é isso. E depois com a força dos funcionários, tudo isso funcionou.
0: Exatamente.
1: Um ano e um mês depois do incêndio, já em 2007, voltaram para as instalações que reconstruíram precisamente no mesmo lugar, no local, que são estas onde hoje nos encontramos, mas com maiores e melhores condições. Quer descrever-nos que instalações passaram a ser estas e que equipamentos vocês começaram a dispor?
0: Os equipamentos já foram os equipamentos que durante esse ano e um mês que estivemos fora, que fomos adquirindo, com a ajuda, como é lógico, das indemnizações que recebemos das companhias de seguros. Estas instalações,
1: se me permite, já agora aí também, já que fala do equipamento, sei que vocês apostaram de algum modo também nesse tipo de equipamento importado, com uma linha de trituração de enchimento automático, permitiu de algum modo aumentar a produção. Sim. Por exemplo, de 3 mil para 5 mil por dia.
0: Almofadas.
1: Em termos de almofadas.
0: Almofadas.
1: Portanto, foi um aumento exponencial mesmo.
0: Foi.
1: Muito,
0: foi.
1: Muito grande. Certo?
0: Posso dizer que foi da melhor compra de equipamentos que fizemos, foi a melhor aposta que fizemos. Eu digo sempre que fizemos porque decidimos, eu e a minha esposa, decidimos que seria a melhor aposta a fazer.
1: Muito bem. Isso em termos de produção, em termos de infraestruturas e de edifício, houve uma ampliação. Aproveitaram
0: sim,
1: para ampliar.
0: Aproveitámos para ampliar, porquê? Porque assim, as instalações, infelizmente arderam, foram as instalações que foram projetadas em 1998. Embora só tenham sido concluídas a construção em 2001, porque isto, como digo, o dinheiro não se ganha a correr, tem que ser devagar e com calma. O que é que acontece? Como já eram umas instalações que tinham sido projetadas para a necessidade que o mercado
6: na altura
0: nos pedia em 98, em 2007 reconstruímos e aumentámos, e principalmente o layout interior teve que ser todo reformulado.
6: 400 metros quadrados foi o 300, número
0: 300 metros quadrados,
6: 300 metros quadrados.
0: O aumento que fizemos.
6: Isso já é muito, efetivamente, certo?
0: Exato.
6: Mais 300 metros quadrados já é muito. Depois, com tudo isto, passaram também a fabricar outros produtos.
0: Exatamente.
6: Nós o que é que apareceu? Que produtos é que apareceram ali nessa altura? 2007. Na novela, quer recordar?
0: 2007.
6: O que é que aparece aí com os novos mercados, novos produtos?
0: 2007, era novos modelos de coxins de cadeira, eram almofadas com mais qualidade que nós na altura não produzíamos. O enchimento das próprias almofadas passámos a ter com este equipamento, poder encher com, não só com espumas trituradas, mas também com fibras ocas siliconadas. Surgiu uma série de situações novas.
6: Já conhecemos um pouco a história da Industrial Arts, portanto, desde o seu nascimento até ao momento, aquele dia que foi fatídico, com um incêndio, e de novo em 2007,
0: diria
6: 2008?
0: Já estávamos em instalações.
6: Já estavam instalações. Portanto, em 2008, com as novas instalações reconstruídas, com uma ampliação de 300 metros quadrados, com um novo equipamento, as novas linhas de produção, é melhor percebermos que hoje, que empresa é hoje a Industrial Arts. Portanto, é uma empresa totalmente diferente. O que é que comercializa? O que é que hoje é a Industrial Arts? O que é que sai daqui desta empresa?
0: Da Industrial Arts hoje sai... O que nos fez iniciar... Nós comercializar, só comercializamos aquilo que produzimos.
6: Que é o quê? O que é que vocês produzem e o que é que vocês comercializam?
0: Fundamentalmente as almofadas, e no ramo das almofadas temos muitas qualidades, desde a almofada muito económica de dormir até a almofada muito boa
6: de decoração,
0: de dormir
6: exemplo,
0: também.
6: Assim, também.
0: Nas decoração temos desde do mais económico até ao que puderem imaginar, porque eu continuo a dizer, nós não importamos nada feito, produzimos tudo. Só importamos matéria-prima.
6: Depois tem acertos para cadeiras e bancos.
0: Tivemos a necessidade de lançar novos produtos. Porque as instalações, com instalações maiores, com equipamento melhor, temos necessidade de novos produtos, lançámos a gama dos puffs. E nos puffs temos uma variedade enorme de modelos. Trabalhamos também, lançámos junto com os puffs as almofadas no mesmo artigo, no sintético, e futuramente saiu
6: artigos para os jardim.
0: Artigos para a jardim.
6: É, foi a última vossa aposta.
0: Não foi a última, mas quase. Foi uma das últimas. A Praia Jardim surgiu na necessidade que os hipers nos proporcionaram a produzir. Pediram-nos que produzisse artigos Praia Jardim. Nós começámos a lançar Praia Jardim para a grande superfície e surgiu o artigo Praia Jardim.
2: Posteriormente,
0: a última aposta
2: foi a dos animais.
6: Portanto, as almofadas para descanso dos próprios animais. Portanto, vocês estão sempre a inovar. Portanto, nesta área é a inovação. O que é que vos motiva? É o que é? É o mercado? É o cliente? É saberem que vocês têm qualidade? É saberem o quê?
0: É sempre o cliente dizer que este artigo é bom, é da Industrial Arts.
6: Também sabemos que há produtos desenhados por
0: qualidade.
6: Si. Sr. Mário, também sabemos que há produtos desenhados por si. O que é que o inspira?
0: No que vejo no mercado. O mercado necessita...
6: As feiras são
0: fundamentais.
6: Já percebemos que na Industrial Arts o artigo pode nascer do zero e nasce do zero. Portanto, vocês unicamente adquirem a matéria-prima e que transformam, produzem
1: e comercializam, certo? Também há artigos que são dados a confeccionar um pouco fora.
0: Sim.
1: É tirar maior rentabilidade, de algum modo também, sim. E dar a oportunidade a outras pessoas também poderem trabalhar.
0: Exatamente.
1: Sim? Para todo este processo de fabrico e comercialização dos produtos seja feito por vocês. Vocês dispõem de o equipamento topo de gama, podemos dizer, se não é topo de gama, é quase todo topo de gama. Sim?
0: Sim.
1: Porque também é importante ter máquinas que vos
0: que
1: correspondam de algum modo, certo? Quem são os vossos clientes? Quem são este? Onde é que nós encontramos um produto da Industrilar? Grandes hipermercados?
0: O produto Industrilar pode-se encontrar nas grandes superfícies, nos grandes grupos, com ou sem marca Industrilar. Mas
1: pode ser a marca do próprio hipermercado.
0: Quando se procura qualidade, quase sempre neste mercado temos produto Industrilar.
1: E como é que é essa relação com os vossos clientes?
0: Muito boa.
1: Sim.
0: Muito boa.
1: Também com os fornecedores?
0: Também com os fornecedores. Temos com alguns clientes umas parcerias, já digo, já não é cliente, é um parceiro que funcionam 5 estrelas.
1: 5 estrelas. Vamos ouvir um dos vossos parceiros para percebermos que imagem tem da vossa forma de trabalhar e da qualidade dos vossos produtos. Vamos ouvir Albino Teixeira, da Jobitex. Albino Teixeira, da Jobitex, um parceiro da Industrilar, que é hoje nossa convidada no programa Excelência na Região. Sr. Mário Sousa, é sempre um orgulho ouvir elogios ao vosso trabalho.
0: Sim, sempre. Muito bom.
1: É motivo de orgulho e é motivo para continuar a trabalhar.
0: É o que nos dá o ânimo para conseguirmos levar em frente aquilo que nos propomos, não é?
1: A exportação dos vossos produtos também já acontece há vários anos, quer de forma direta, quer de forma indireta, mesmo também aos vossos parceiros, parceiros, eles também fazem exportação, quer seja para a Bélgica, para Marrocos, para Angola, para a França e para a Espanha, mas vocês também fazem chegar diretamente.
0: Sim, sim.
1: Certo? Mais Espanha e mais França, diretamente.
0: Diretamente.
1: São grandes mercados para este tipo de produtos, produtos para o lar?
0: São grandes mercados.
1: O que é que vos levou a abrir essa porta ou essa janela também, já que têm produtos para as janelas também, os cortinados, aquelas manjazinhas para não deixar entrar os frios e não sei o quê? O que é que vos fez abrir essa janela? Ir para a exportação? Foi mesmo à procura do melhor? À procura de novos mercados?
0: O que nos levou à exportação foi sempre a procura dos clientes que via internet nos procuram, porque temos o site a funcionar, na loja.
1: Importação também a fazem, certo? Importação também a fazem.
0: Fizemos sempre, desde o início que começou a Industrilar, e que teve necessidade de maior quantidade de matéria-prima, fizemos sempre importação, principalmente de Espanha.
1: Mas também compram no mercado nacional. Também
0: compram no mercado nacional.
1: O Excelência na Região conversou com alguns dos vossos fornecedores, os fornecedores da Industrilar. A opinião é unânime: Industrilar é uma empresa de referência e que exige qualidade. Há fornecedores que são simultaneamente clientes e amigos. Os espanhóis Miguel e António Castro e os portugueses Norberto Rocha e Jorge Cruz e também José Luís Pinheiro elogiam a coragem e a determinação para terem dado a volta aos problemas e nunca terem baixado os braços. Vamos ouvir.
7: Mas pode dizer da Industrilar é que é uma empresa extremadamente, estritamente séria, muito séria. Cumpre, pelo menos com nós, ao 100% a sua tipo de contratos que tem com nós, que na maior parte são com cadeias muito grandes e que o serviço é o que prima. Por encima de outras coisas. Em termos de fabricação, o seu produto são 100% fiáveis, temos zero incidências, repito, zero incidências. Em termos de qualidade, acho que no Textilar pode ser a melhor firma, pelo menos das que nós temos trabalhado, acho que é a melhor com diferença sobre o resto. E pronto, o sucesso que leva nestes últimos anos, pois é fruto disso, do trabalho, da constância, de boa matéria-prima, de bom acabamento, de boa distribuição e basicamente isso que eu posso dizer da Industrilar neste momento. Em termo ao Sr. Mário, o Sr. Mário nós conhecemos já faz muito tempo, e bueno, ele é um empresário muito, muito constante no que faz, quer inovar a certo ponto de que ele trata de visitar novos mercados, trata de acompanhar os mercados potenciando a sua fábrica. Que quero dizer com isto? Que incorpora nova maquinária praticamente todos os anos. São maquinárias que no seu setor é o último modelo. Quero dizer que está sempre ao par com maquinária nova. Intenta visitar as feiras internacionais porque basicamente é como uma montra do que vai passar no futuro. E em termos da função empresarial de Mário, pois a vista está. Passaram as dificuldades graves, eu quero dizer graves em torno à produção, já que eles tiveram um incêndio dentro da fábrica. E, bueno, nos mundos nos que estamos, depois de ter um incêndio bastante grave, pois chegar à posição onde estão, que é uma posição mais alta, ou melhor, nos produtos textilar, pois é um mérito que, logicamente, que Mário tem muito, muito, muito que ver nisso.
8: É uma pessoa cá da terra, em que a gente, para além de cliente, é uma pessoa amiga, e é de louvar o esforço que fizeram durante este tempo todo e para atingir a posição que estão. Hoje em dia é muito importante a exportação, a indústria lar tem vindo cada dia que passa a aumentar o seu negócio e a pedir transportes para o exterior. É um cliente que acorda, gosta que seja cumprido, porque hoje em dia o que é importante é a palavra e o que fica acordado seja cumprido. É um bom cliente porque principalmente cumpre com o que nós acordamos para o transporte.
9: Nós temos um relacionamento de empresa para empresa que é uma parceria, além de ser cliente, é uma parceria, portanto temos um relacionamento muito bom, é um cliente fiel, é um cliente cumpridor, é uma pessoa de trabalho, acima de tudo o Sr. Mário, pessoa que trabalha muito, e daí merecer também a nossa ajuda, a nossa compreensão pelo trabalho que ele desempenha. Ele teve vários problemas no crescimento do incêndio e foi uma pessoa que não desistiu. Portanto, a distribuição foi total e ele conseguiu reerguer a empresa e crescer. Além de reerguer, conseguiu torná-la muito maior. Portanto, ele continua a crescer, a criar novos produtos, a procura de novos nichos de mercado. Portanto, é uma pessoa que não desiste, é um lutador.
10: Industrilar é uma empresa de referência e que exige qualidade. É a palavra de alguns fornecedores da Industrilar e que também naturalmente é bom ouvir estas palavras. Estão aqui a dizer que sim, claro que sim. Dona Anabela, a Industrilar é uma empresa que fatura cerca de 600 mil euros por ano. O que é que se deve a este sucesso, no seu entender? A confeccionar almofadas, a confeccionar puffs, a confeccionar artigos para o lar.
2: Quer que lhe diga sinceramente?
10: Diga. Tem que ser sincero, efetivamente.
2: É força do meu marido.
10: É?
2: É.
10: É ele que se deve tudo isto?
2: Tudo.
10: E depois tudo o resto vai por arrasto.
2: Eu só ajudo.
10: Tudo o resto vai por arrasto. É fácil gerir uma empresa como esta, Sr. Mário?
11: Mário, não é fácil. Não é fácil. Não é fácil porque nós produzimos quantidades com baixo valor. E depois as despesas mensais são sempre as mesmas. Se não tivermos uma orientação muito correta, muito certa de toda a produção, não é fácil atingir os objetivos.
10: Sim, porque em termos de produtos, efetivamente, uma almofada é uma almofada, tem valor X, não. Certo? Como este abrandamento da economia, que acontece praticamente desde 2008, como é que a vossa empresa não ficou indiferente? Como é que conseguiu readaptarem-se?
11: O abrandamento, no nosso caso, começou a surgir em finais de 2010. Finais de 2010, tivemos a necessidade de lançar novos artigos para que os mesmos clientes que levavam um ou duas ou três referências começassem a levar 5, 6, 7 referências para que conseguíssemos fazer um bocado face a todo este encolhimento da economia.
10: Portanto, foi por aí mesmo, foi criar novos produtos. Portanto, novos surgem produtos. Os puffs e as almofadas para os animais, por exemplo.
11: Almofadas para os animais.
10: Correto. E em vez do cliente passar a gastar um artigo, leva 2, 3, 4 ou 5, ou 6. Portanto, e foi por aí.
11: Neste caso, o mercado também teve, ou teve necessidade de uns artigos melhores, com uma qualidade superior. Logo, o produto é mais caro. Não quer dizer que seja fora de competitivo, mas é um produto mais caro. Logo, produzindo o mesmo, conseguimos atingir uma faturação mais alta. Daí os números que
2: mantiveram-se.
10: Que existem. E que se mantiveram. Apesar dos obstáculos pelos quais vocês já passaram, conseguiram fazer da Industrilar uma empresa de referência na região. Vocês são uma PME. O que é que vos motiva? O que é que vos motivou todo este percurso?
11: O que me motivou foi que nós gostamos disto.
10: O gosto por aquilo que fazem.
11: O gosto por aquilo que se faz, acho que é o que motiva as pessoas se lançarem e procurarem sempre melhor.
10: Vocês sempre também foram habituados a lutar, dizia no início do programa a Dona Anabela, que nunca ninguém lhe deu nada, portanto, tudo o que tem foi com muito esforço, com muita dedicação.
2: É verdade.
10: Verdade, Dona Anabela? É. Portanto, por isso mesmo, portanto, com muita dedicação, muito empenho, com muita coisa muito suada, não é? Com muito trabalhinho, é que vocês conseguiram ter hoje o que têm.
11: Exatamente.
10: Certo?
11: Exatamente.
10: Eu sei que o Sr. Mário Sousa sente que grande parte daquilo em que se tornou se deve também ao seu pai. Foi com ele que aprendeu muito também?
11: Muito.
10: O seu pai é um homem conhecido aqui na praça, no concelho, e se calhar mais do que isso já para além do concelho. Bebeu muito dos princípios do seu pai?
11: Bebi muito dos princípios dele. E continuo a beber. A beber.
10: O Mário Augusto Sousa, falo com o Mário Sousa, mas é Mário Augusto que estamos a falar, com
11: exato,
10: o pai. O Mário pai.
11: O Mário pai. Deu-me todas as dicas possíveis. Tudo o que faço hoje é dentro daquilo da educação que trouxe de casa. Portanto, isto é normal em todas as famílias ser assim. Que devo muito a ele e à minha mãe, devo, pela educação que me deram. E tudo aquilo que eu sei, devo um bocado a eles.
10: Também em termos empresariais, devido ao mesmo ao seu pai. A equipa de reportagem esteve à conversa com o seu pai, o Mário Augusto Sousa, o fundador da Industrilar. Foi com modéstia que nos disse que a empresa já tem mais anos de gestão do filho do que da sua própria gestão. Conhece o herdeiro como ninguém. Descreve-o como uma pessoa introvertida, segura e curiosa, que desde sempre soube onde queria ir. Mário Augusto Sousa diz que o filho tem a experiência suficiente para remar o barco sozinho e que uma das suas melhores características é nunca dar um passo maior que a perna.
12: Já tem mais cunho dele do que o meu. O meu teve o cunho da nascença e, digamos assim, uma mais-valia que foi a experiência. Ah, pois a dinâmica, com certeza que ele pôs no resto, porque eu já tinha anos para começar a afastar, até que isso aconteceu mesmo. Pronto, ele, entretanto, ele sabia o que queria, ele nasceu no meio disto e sabia lhe pôr o resto. Quando tinha alguma dificuldade, também lá me ia ouvindo. O que penso que agora nem disso precisa, porque felizmente também a experiência também já chega. A experiência acumulada já é bastante. Mas penso que ele já tem experiência bastante para saber remar o barco sozinho. Introvertido, seguro, nada expansivo, mas ciente do que quer. Sempre foi assim. Paralelamente ao seu feitio introvertido, foi sempre curioso de querer descobrir outras coisas. E isso acho que tem muito de virtude, porque ele criou um conjunto de produtos novos que, se fosse eu, não criava. Portanto, era mais criativo. Eu penso que é uma doutrina que ele bebeu já no leite da mãe, de que não dá um passo maior que a perna.
10: Ficamos com o fundador da Industrilar, Mário Augusto Sousa, e tecendo rasgos e elogios ao seu herdeiro da Industrilar, ao homem que hoje é nosso convidado, o Mário Sousa, o filho. Naturalmente que é bom ouvir estas palavras do pai. Muito mais haveria a dizer acerca destas palavras do pai, mas vamos avançar porque o tempo está mesmo a terminar. E começo pela Dona Anabela. Algum dia pensou que a empresa de trituração de espuma, onde começou a trabalhar no escritório, chegaria onde chegou e hoje é sua?
2: Não, nunca pensei.
1: Mas hoje é com bons olhos, é com um sorriso que olha para trás e vê este percurso todo. As coisas menos boas já foram ultrapassadas. Já foram ultrapassadas.
2: Às vezes. Marcaram muito.
1: Marcaram. Samara, eu sei que é um homem ambicioso. Temos que terminar a emissão de hoje. Que sonhos ainda tem para a Industrilar?
0: Em primeiro lugar, manter o que temos, se possível, evoluído.
1: E assim chegamos ao final de mais uma emissão do Excelência na Região. Hoje em destaque, a Industrilar em Gandra Paredes. Mário Sousa e também a Anabela Sousa, mais uma vez nosso obrigado por nos receberem e se disponibilizarem a dar o vosso testemunho de dedicação, empenho e, acima de tudo, persistência também no negócio que vos foi transmitido pelo vosso pai, ou pelo seu pai e pelo seu sogro. Desejo-vos a continuação de um percurso repleto de crescimento e, acima de tudo, também de muito sucesso e de muitas alegrias. As coisas menos boas já passaram, portanto, melhores dias virão naturalmente. Industrilar é uma empresa de fabrico de artigos para o lar que conta com quase 30 anos de história, tem 11 colaboradores, 3 viaturas e, e apresenta uma média de faturação anual de 600 mil euros. É uma PME líder e a isto nós chamamos a excelência na região.

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0: edição de hoje do Português, com destaque grande na nossa região, destaque naturalmente para o fado. Tenho comigo hoje uma grande voz do fado que, ao longo da sua vida, se foi dedicando sempre em prol da música, foi dedicando as suas horas de trabalho e também de lazer. António Laranjeira, muito boa tarde. Bem-vindo, antes de mais, parabéns por este já longo percurso, sempre em prol da música, como eu dizia, nem sempre no fado, mas já há muitos anos também no fado.
1: Há muitos anos no fado. Antes de mais, deixa-me agradecer a oportunidade de voltar aqui à Rádio Cultura Fiel.
0: Sim, voltar.
1: Voltar, sim, porque nunca saí daqui, na verdade. Vocês, ao longo destes últimos anos, têm sido sempre uma rádio que apoia os meus projetos, e eu sei que as pessoas que conhecem os meus fados, muito na região também, por o trabalho que têm feito. E eu quero, antes de mais, também dar-vos os parabéns. Sei que estão a fazer anos, é o 25º ano da rádio propriamente dito oficial, mas exatamente, sei que antes já lá vão os amigos naquela.
0: Havia mais, há mais 3 ainda.
1: 3 anos de amor,
0: com
1: e depois 25 anos de trabalho, não é?
0: Mais ou menos assim. Bem definido, sem
1: portanto,
0: dúvida.
1: Portanto, é uma grande honra estar aqui numa rádio que é emblemática da região, e por isso estar contigo, como já te conheço há longos anos, é mesmo um prazer muito grande.
0: Há uns 20 e muitos também.
1: Confesso que me estava à espera de fazer esta entrevista contigo, e isso foi uma surpresa muito agradável.
0: É muito bom. Porque à medida que vamos e vamos falar de fado ao longo dos próximos minutos, vamos falar de fado. O fado que, numa fase embrionária da nossa vida, que é aquela infância, achamos que não é nosso, mas que à medida que vamos crescendo emocionalmente também, vamos adquirindo como nosso o fado. E penso que terá sido também aquilo que

0: de corpo e alma no fado. Mas também nós, e também aproveitando o boom de fadistas que tem aparecido, ainda bem, vamos gostando muito do fado.
1: Do novo fado, não é?
0: Eu acho que este novo fado, sim, também ajudou a abrir portas para o velho fado, vamos lhe chamar assim. Porque muito talento tem vindo ao público, mas também para despertar para as coisas históricas. Não é à toa que, por exemplo, que o Carlos do Carmo foi premiado com um Grammy recentemente. Portanto, um prémio valiosíssimo que vem também engrandecer o fado.
2: Eu acho que o fado essencialmente tem-se valorizado por si só, por si próprio. Independentemente de quem canta, de quem ganha os prémios, independentemente de ser atribuído àquela coisa do património imaterial da humanidade, que para mim...

0: fadistas, os compositores de fado.
1: Mas não achas que ajuda à internacionalização do fado?
0: Não acho. O fado precisa disso para mim. O fado...
1: Antes desse título já era adorado no Japão.

0: Mesmo até os prémios que se ganham agora, a mim é perfeitamente indiferente também. Não me diz nada, absolutamente.
1: Prémios a nível interno serão mais importantes?
0: Não,
1: a nível nacional?
0: Eu acho que isso da atribuição de prémios é muito relativo e dá bacana para mangas. Não é? Pronto. Os prémios que se ganham obedecem a candidaturas. E quem se candidata é que pode ganhar. Portanto, não acredito que toda a gente se tivesse candidatado. Portanto, candidataram o disco do Carlos do Carmo e ele ganhou. Pronto, podia ter sido, se calhar, me candidataram à Maíra. Não acredito que a Amália não ganhasse, por exemplo.
1: Mas, claro.
0: Ou outra qualquer. Ou Beatriz da Conceição, ou Fernanda Maria. Bem, nem vou por aí, porque são tantos casos de talento neste país e que estão esquecidos. E pronto, e há uns que são mais presentes e que estão mais em foco e porque fazem parcerias com muitos outros músicos e que estão sempre na Berlinda e que não se querem afastar tão cedo. E pronto, e continuam aí, ok.
1: Mas
0: não quero entrar por aí, quero falar do meu disco.
1: Exatamente, estamos cá com o António Laranjeira, e já estávamos a desviar-nos um pouco da conversa. O António Laranjeira está a promover o seu terceiro trabalho discográfico, sempre dedicado ao fado.
0: Sempre dedicado ao fado.
1: Os outros dois, como é que...
0: Os outros também foram discos de fado, este é o meu grande disco.
1: Sim, mas em termos de receptividade, apanhaste o crescimento, o recrescimento, perdoem-me a expressão, do fado em Portugal?
0: Não foi isso. Não houve nada premeditado, não houve nada pensado para ser agora. Aconteceu muito naturalmente. Aconteceu da comunhão entre músicos, entre algumas parcerias e entre algum respeito que temos uns pelos outros e também pela empatia que tu crias com determinadas pessoas que gostam de ti, que se querem juntar a ti a fazer coisas.

0: já leva 20 anos.
1: 20 anos.
0: 20 anos. E o último álbum leva 10. Portanto, eu só fiz a gravar 10 em 10 anos. Agora vou começar a gravar de talvez de 2 em 2 ou de 1 em 1. Porque tenho
1: há material por isso?
0: Não, e porque tenho um contrato com uma editora que tenho que respeitar. Outra coisa fantástica que aconteceu e que hoje em dia já não

lendária também no que toca a apostas de fado, desde sempre. Agora está a passar por uma reestruturação virada por uma onda de fado mais jovem. E daí apostar no meu disco, porque é um disco que vai para além do fado tradicional, embora ele também esteja presente, mas que tem um disco em que eu sou muito

hoje. E depois este disco segue o seu próprio caminho. Tem Vasco Graça Moura, tem Amália Rodrigues com uma letra que nunca cantou. Portanto, é um trabalho apurado que durou um ano a gravar. Andámos nisto.

0: coisas vão
1: do empenho que foi colocado neste luz.
0: E depois foi recuperar um homem da guitarra portuguesa com 60, quase 70 anos, Armindo Fernandes, que já não se vê tocar por aí, e que faz homenagem aos fadistas daquela época e daquela geração. E que realmente, se ouvires tocar, tem uma frescura incrível para alguém que... Aliás, ele não gosta que eu trate por senhor, porque ele se sente um jovem e é um jovem. E eu acredito que nós somos sempre jovens até o momento em que o sentirmos, não é?
1: Enquanto o sentimos,
0: exatamente. Não é idade, nem perda de cabelo, que faz com que sejamos menos... É sério, sejamos menos jovens. Não, a juventude está na cabeça das pessoas, não está no físico. Eu entendo que a vida é assim mesmo. E, portanto, tudo foi-se... Tudo convergiu nesse sentido. Dei comigo a escrever e começar a compor. Este disco tem uma morna, por exemplo, que é uma coisa
1: com guitarra.
0: Uma morna com guitarra e com violoncelo. E depois vai buscar outros instrumentos. Não vai buscar de propósito, vai buscar porque aconteceu também naturalmente. Conheci uma violoncelista fantástica que quis entrar no projeto e começou a tocar, e comecei a ver que realmente deve ser, para mim, a única violoncelista neste país com alma fadista, porque todos aqueles que eu ouço tocar violoncelo é tudo por ela toca por música também, mas para tocar fado ela não precisa disso para nada. Ela sente o fado como uma guitarra sente. E então tudo isso, há muitas coisas, muitos fatores neste disco.
1: Não há pautas para a guitarra.
0: Exatamente. E a sensibilidade para o fado não obedece a qualquer técnica específica de composição. É uma coisa do povo. O fado é uma coisa do povo, tal como eu sou do povo, tu és do povo, o teu pai era do povo, também tocava guitarra, sabemos disso. E portanto, quando se começa a pôr estas coisas do fado, então não sei quem deu.
1: Quando começam a criar muitas regras também.
0: E depois a endeusar muito isto ou aquilo que aquele fez, ou aquilo que aquele ganha, isso para mim é perfeitamente um disparate. O fado é uma coisa tão simples, tão do povo, por si só ganha o seu espaço, e tem ganho o seu espaço ao longo dos tempos. Eu lembro-me que eu estive em Nova Iorque um mês em concertos, e eu lembro-me que entrava em cada loja de discos que entrava, em Nova Iorque, nos Estados Unidos, e em várias cidades, entrei, por exemplo, na Virgin Megastore em Nova Iorque, e entrei e diz música portuguesa, só fado. Portanto, esqueçam, lá fora ninguém conhece ninguém que vai para além de fado. Podem ter ouvido falar, agora ao ponto de ver discos à venda, não, esse aqui, uma parte dos nomes da música portuguesa são fortes em Portugal e talvez na Europa, na Espanha, sei lá, mas a nível de fado, o que se conhece lá fora é fado, e mesmo sabemos que há grupos que chegaram lá fora com um estilo de música orientado pelo fado, os Madre Deus, por exemplo, lá fora pensavam que era fado, e por isso é que compravam os discos deles, e aquilo está longe de ser fado. Tem o canto português, mas está longe de ser fado. E, portanto, o fado não precisa dessa coisa de património imaterial da humanidade para nada. Não sei, por muitas pessoas
1: podem... Como é que surge, quando é que aparece a possibilidade de assinar pela Ovação?
0: Surge de... Sabes que agora funciona assim em Portugal. Tu primeiro gravas um disco. Se tiver qualidade, envias para as editoras e depois esperas. Na verdade é que eu, para a primeira editora que enviei, foi a única. E assinei contrato. Portanto, não tive que enviar para mais ninguém. E eu, como não gosto de ter muito trabalho com estas coisas, e também não espero milagres. E depois ponho-me a olhar para a carteira de fadistas, porque isto também é assim, também há carteira, como os bancos. Há carteira de clientes, há carteira de fadistas. E pus-me a olhar à volta para as outras editoras que talvez interessassem, ou porque são multinacionais, ou porque não sei o quê. E comecei a ver que realmente, não me interessa ir para ali. Então eu quero optar por uma editora que queira mesmo apostar em mim. Então a Ovação foi mesmo aquela editora que ouviu, adorou o projeto e está a fazer realmente um trabalho extraordinário com este disco. Estou a fazer promoção em tudo que é sítio, e em tudo, para já as FNACs, que é indispensável. Estou a fazer, estive em Lisboa a fazer os cortes em inglês, desculpa a publicidade, mas tenho que dizer mesmo espaços. E depois há os auditórios das rádios, da Renascença, da Antena 1, portanto, de tudo onde tu possas imaginar que há espaço para mostrar o meu trabalho, eu vou mostrá-lo, e se fosse preciso, até o mostrava no meio da rua, sabes? Eu não ligo nada a essa coisa de, vamos para os teatros, que é chique e tal, não. Estão perfeitamente nas tintas.
1: O fado do povo vai ao encontro do fado.
0: O fado é do povo, e o povo tem que ir ao encontro do fado, não há aquela coisa...
1: E vice-versa.
0: Porque se estamos à espera de transformar o fado ou o fadista num mito, algo de inatingível, não acho bem isso. Eu acho que as pessoas têm que ter a oportunidade de conversar com quem canta, com quem escreve, e partilhar esse momento. O fado é uma coisa para as pessoas se sentirem bem, e esta minha ideia é justamente essa.
1: E o que é que podemos ouvir? um dos temas que seja emblemático?
0: Olha, o título do álbum, por exemplo, já agora gostaria de dizer, chama-se Luz. E eu acho que numa altura em que nós vivemos neste país, faz falta. Estamos a viver momentos muito conturbados da nossa história mais recente, tanto a nível político como a nível económico. E eu acho que o que as pessoas precisam é de quem não as chateie. E eu tento, com os meus fatos, aliviar um bocado essa angústia, essa tristeza que marca um bocado a vida das pessoas. Daí a mensagem muito positiva deste disco, Levar Luz, cantar o país. É mesmo isso que se trata também neste disco, cantar o país, que é uma coisa que já há muito tempo não se faz, escrever, compor sobre o país. Não.

0: Lenda do Amor, Ode à Lenda das Rosas. Exatamente. O tema que ouvimos, de resto, temos vindo a escutar o álbum de fundo e vamos ao Fado Luz daqui a pouco. Vamos saber agora como é que foi nascendo. Foram 10 anos de preparação deste álbum, ou nesses 10 anos tiveste noutros trabalhos ligado à música ou ao fado?
1: Eu fiz tanta coisa. Eu estive no teatro, fiz um musical Amália durante 3 anos. Estive em cena 3 anos com uma peça de teatro. Depois fui selecionado para o My Fair Lady. Entre 4 mil cantores, eu fui um dos 7 cantores selecionados.

0: estávamos a dizer. E durante esses anos tenho feito concertos, tenho estado ligado às casas de fado, tenho escrito para outros compositores. Falaste há pouco na Ana Moura em off, e foi ela de facto que mostrou o meu trabalho em termos de escrita. Em 2000, quando gravou o álbum Aconteceu, tive a oportunidade de entrar nesse álbum duplo, que depois teve os concertos dos Coliseus. Tive a felicidade de ela cantar um dos meus temas, e a partir daí foi. Já agora eu venho falar dos meus medos no Fado Acácio, se um dia quiseres procurar. E a partir daí nasceu também o gosto pela escrita, e tenho feito, para além de todas essas parcerias, tenho feito as Casas de Fado em Lisboa, o Senhor Vinho da Maria da Fé, Marquês da Sé, agora estou mais recentemente no Porto, no Fado. E portanto, neste trabalho foi pensado no último ano que passou, portanto não andei, como se diz, a procurar na gaveta e não sei o quê.
1: Foi acontecendo naturalmente.
0: Uhum. Sabes, o facto de cantar fado não me torna diferente de ninguém, nem acho que torna diferente de ninguém que faz outra coisa qualquer. Uhum. Aquela ideia de que o artista, pá, isso já era, isso era no tempo da outra senhora. Eu acho que o que nos distingue uns dos outros é aquilo que nós fazemos e aquilo que nós somos.
1: E o empenho que colocamos naquilo que fazemos.
0: Para mim, cantar fado e outra senhora andar a fazer limpezas nos apartamentos, ou o médico, ou o professor, ou o bombeiro, ou o trolha, é-me indiferente.
1: São potenciais fadistas todos.
0: Completamente, somos todos iguais.
1: Vamos destacar mais um tema.
0: Há um bocadinho estava-te a falar num tema que eu acho que é interessante, que é Os Olhos de Amor, que é tal morna. Tu sugeriste depois a lenda do amor, mas eu estava-te a falar dos Olhos do Amor. É um tema que eu também sugeria que se ouvisse, porque tem uma mensagem, muito positiva, se bem que todos estes fados vão nesse sentido, e podes passar mais de um ou dois, depende se gostares, claro.
1: Nesta edição de Português, enquanto houver tempo, enquanto não te doer a voz, vamos cantar aqui o fado. Para já então, essa sugestão tua, à segunda, Olhos de Amor, um tema também escrito inteiramente por ti.
0: Sim, música e letra, e um bocado pela admiração que eu tenho da Sária Évora e do Tito Paris e toda a música de Cabo Verde e de Angola, enfim, da lusofonia.
1: A música de Cabo Verde... consideras que poderá haver uma mistura entre o fado português e o ritmo africano?
0: Eu acho que há, mesmo até o fado com
1: terá sido da única ex-colónia portuguesa africana a beber da música portuguesa.
0: Bem, talvez até pelos instrumentos. Os instrumentos que são utilizados nas mornas, nas coladeiras, são instrumentos muito, muito, muito sentimentais. O violino, por exemplo, e o violoncelo são temas que se ouvem. E depois as guitarras que eles têm, que não tenho conhecimento suficiente para dizer que tipo de guitarra é que eles utilizam. Mas o violino e o violoncelo, e até o acordeão, foi sempre muito utilizado nos concertos da Sária Évora e do Tito de Paris. E são dois nomes que eu admiro imenso. Eu acho que convergem, sinceramente. Eu acho que lá está, é um tipo de música também que em qualquer parte do mundo, independentemente da voz, é a própria música que faz com que as pessoas que ouvem prestem sentido. Estás a falar do fado, por exemplo. Isto está pano para mim. Imagina o crioulo, uma língua que muita gente não conhece. O que é que a pessoa fica ali atenta a ouvir? É a mensagem musical que passa.
1: A musicalidade da própria voz, da voz, própria língua.
0: Dos instrumentos, da língua, pronto, todo aquele ambiente. E o fado é a mesma coisa. A língua difícil é a língua, uma das línguas mais difíceis, talvez a mais difícil de se cantar. Por isso é que quando tu vês programas de televisão com...
1: O português de Portugal, porque o português do Brasil é mais facilmente cantável.
0: É porque é mais, enfim, mais musical. Mas a língua portuguesa é muito difícil, e tu repara que nos programas de televisão que lançam novos cantores e não sei quantos, é tudo cantado em inglês. Toda aquela gente canta bem, muito bem em inglês, mas quando vão cantar em português é mais autêntica. Então não, o fado vive disso, da nostalgia, do sentimento que passa, da atenção que consegue captar, o som da guitarra portuguesa, a forma como o cantor, ou neste caso o fadista, os músicos que se comportam, todo o ambiente positivo que se passa. É isso, a música é isso. A música não é apenas um jogo entre palavras e melodias, não pode ser.
1: Tem que ir para além disso.
0: Tem que ir para além disso, para conquistar alguma coisa.
1: Conquistar quem não nos entende.
0: Exatamente.
1: Vamos então a Cabo Verde, Olhos de Amor, já voltamos.

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1: Passamos então, trouxemos aqui ao português António Laranjeira, e recordamos que estamos com um dos grandes fadistas da atualidade em Portugal. É da nossa região, portanto é também muito nosso, e tem o seu terceiro trabalho numa fase de promoção. Dar a conhecer, essencialmente nesta fase, o trabalho. É isso que estamos aqui também a fazer. Passamos os ouvidos pelo fado com alguma inspiração em Cabo Verde, ou é ao contrário?
2: Com inspiração em Cabo Verde, sim.
1: Mas continua a ser a raiz, continua a ser a base, continua a ser o fado. Mesmo neste Olhos de Amor, é o quarto tema do álbum Luz, o terceiro.
2: Exatamente.
1: Estamos a destacar aqui.
2: Brincar com as melodias de Cabo Verde e nasceu esse tema. Mas a minha essência é o fado, como é óbvio. Nem tão pouco conheço Cabo Verde. Mas não é preciso conhecer o sítio para sentir um sítio. Eu tenho um tema que é o fado Alentejo, o céu do mundo. Quem ouve já um comentário é: ok, eu estou a ouvir você cantar este tema, fecha o álbum, e estou a ver Cabo Verde, estou a ver o Alentejo à minha frente, porque é muito descritivo, os sons e tudo que esse tema passa. Há sons utilizados, por exemplo, nesse tema Alentejo, o céu do mundo, que foram gravados na antiga aldeia da Luz, que está submersa.
1: Portanto, como é que foste buscar esses sons?
2: É um momento histórico, porque lá está, quando estás a gravar um disco, tu vais conhecendo pessoas e vais conhecendo pessoas que vão acrescentando algo à tua música e à tua vida. E houve isso, houve realmente essa partilha quando eu soube que o João Bacelar, que é um amigo alentejano, e que tinha feito essa captação, a Susana Castro Santos, que é a autora do tema, ligou e pediu: João, tens aí qualquer coisa que me pudesse suscitar o interesse por uma composição mais alentejana, que fosse à raiz do Alentejo? E ele mandou-lhe os sons, desde o cão ladrar, as cabras com os chocalhos, os pássaros.
1: Podiam ser sons gravados em qualquer lado, mas não, foram mesmo.
2: Foram gravados mesmo na aldeia da luz. De outra forma, não valia a pena estar a falar sobre isso.
1: Claro.
2: E surgiu o tema, e depois no final há o canto alentejano mesmo. E fecha o álbum assim, portanto, abre com uma mensagem forte o disco, o Fado dos Trevos, de Vasco Graça Moura, um grande poeta que infelizmente nos deixou recentemente. E fecha com o Alentejo. E depois pelo meio tu tens uma passagem pelo país inteiro. Tens uma passagem pelo Minho, em que eu trago o novo Vira do Minho, que é uma forma nova, na minha perspectiva sobre o Minho. Vamos até Aveiro, passamos pelo Porto com o Fado Invicta, que é muito descritivo da cidade sob outro ponto de vista, mais povo. Depois temos ainda uma passagem pela mensagem, uma mensagem de paz muito inspiradora que as pessoas encontram quando se deslocam à Cova de Iria, sem ser algo que mencione o que quer que seja de Fátima, nem sequer é abordada qualquer palavra, é apenas o sentimento que as pessoas têm quando pisam aquele chão, apenas, só isso. E para homenagear um grande guitarrista português, Manuel Mendes, que é talvez um dos maiores nomes da guitarra, mas pronto, para a maior parte das pessoas que nos estão a ouvir, não fazem ideia de quem seja. Não fazem ideia de quem seja muita gente, apenas ouvem falar no fadista da Ábia ou C, mas depois esquecem-se que a essência daquele fadista resulta do trabalho de muita outra gente envolvida, que lhe dá músicas.
1: Como em tudo na vida. Exatamente.
2: E por exemplo, há bocado falaste do Grammy, deixa-me falar outra vez do Grammy. O Grammy que é atribuído a quem quer que seja só resulta do facto de haver muita gente que escreveu para a carreira daquela pessoa. Portanto, não resulta apenas de quem dá a voz, ou de quem canta, ou de quem entendes. Portanto, quando fazes um disco, é como tu aqui, tu tens o teu trabalho, estás no microfone, mas tens uma equipa que trabalha contigo, que te ajuda.

0: quem compõe, quem escreve, quem grava, quem produz, quem depois promove. Portanto, é tudo muito personalizar demais, ou pessoalizar demais,
1: pessoalizar
0: um
1: mais
0: prémio, este. Um prémio em alguém, acho que é um bocado injusto. Eu acho que quando tu ganhas alguma coisa, é sempre o resultado de alguém que
1: de um trabalho conjunto muito
0: partilhou contigo, que te ajudou num determinado momento, sabes?
1: Naturalmente. Até onde é que queres ir com esta aluna?
0: Olha,
1: ao fim do mundo.
0: Não, eu só quero ir junto das pessoas. Quero ir junto, dizer, quero entrar no coração das pessoas. Não é por aí. Eu quero que as pessoas se sintam felizes ouvindo fado. Porquê? Porque há aquela ideia.

0: nós nem vestimos de preto, nem
1: queremos. É para desmistificar o facto também deste álbum.
0: Não sei se é para desmistificar, pelo menos é para bem dispor as pessoas, ou para as pessoas ficarem bem dispostas.
1: Naturalmente.
0: Nós vestimos todos, por exemplo, de branco, azul, são tudo tons muito marítimos, muito virados para o Portugal que somos. E portanto, aquela coisa do negro não é uma coisa que eu gosto particularmente.
1: É demasiado nostálgico.
0: Não, e também nem acredito que aquela ideia de que é preciso estar triste para se cantar bem fado, também não acredito nisso. Eu acho que é preciso estar feliz para se cantar bem fado.
1: Seja o que for.
0: Ou seja o que for. Portanto, há muitos mitos que eu tento quebrar com isto.
1: Próximo álbum está a ser preparado.
0: Já se fala nisso, mas para já ainda.
1: Mas vai ser daqui a 10 anos, não?
0: Não. Será mais cedo.
1: Não queres perder esse tempo.
0: Agora este então bebé foi lançado no dia 4 deste mês para as lojas em todo o país. Está à venda em todo o país, está com pontos.
1: Ainda é menos ainda que um bebé.
0: Esta segunda entrevista que estou a dar numa rádio, ou terceira, talvez.
1: Este álbum terá um caminho que esperamos longo e eterno, mas haverá outros trabalhos que terão que ser feitos. E médio prazo, vá lá. Partindo do princípio que 10 anos é longo prazo, portanto será a médio prazo.
0: Ah, sim, será. Não. Daqui a 2 anos deverá ser outro disco.
1: Quem te pode, se te quisermos ver a tocar, a cantar este trabalho, além das FNACs e, portanto, desta fase de promoção, nos intervalos, como falávamos há pouco, nestes 20 anos de fado, tens dedicado a outros trabalhos, mas também a Casa de Fado, Lisboa, agora Porto, onde é que te podemos ver?
0: Se estás a falar em relação à Casa de Fados, estou no Porto, quinta, sexta e sábado no Fado. Quando não tem concertos, quando tem concertos ausente, não vai acontecer.

vou estar nesse espetáculo dia 24. Depois vou estar com as promoções nas FNACs. No domingo, dia 13, creio que já é dia 13, vou apresentar o disco na FNAC de

0: engraçado, porque isto é contagiante, contagia-se. Depois eu vou ter isto no baixo acústico e depois na guitarra portuguesa o Armindo Fernandes, que é o guitarrista deste disco, que toca todos os temas, e eu vamos estar os quatro em palco. Para a Susana vai se ausentar porque está com um concerto no estrangeiro e não vai poder fazer essa FNAC, mas estará logo depois em Lisboa nas FNACs de Cascais e da Almada, portanto estará nos outros sítios todos. No caso de me quererem contactar ou de quererem eventualmente fazer um concerto comigo, meu e-mail é antoniolaranjeira.fado@gmail.com, ou então no Facebook, na editora Ovação, que me faz o agenciamento de concertos. É sempre fácil, ou então a Rádio Clube na Fiel, porque também ficam bons contactos.
1: Exatamente.
0: E portanto, será uma forma de chegar até mim, ou encaminharei depois para o meu agente, para a manager, que é Ana Matias.
1: Vamos também desmistificar esse aspecto. Fica muito caro contratar o António Laranjeira para uma sessão de fados?
0: Não, eu acho que eu não estou em saldo, mas não, brincar. Não fica, depende do que as pessoas entendem.
1: Estamos em crise
0: e nesta altura
1: precisamos, como tu tantas vezes falaste aqui, de fazer as pessoas felizes.
0: Sabes, eu gostava de dizer assim, porque na verdade todos nós precisamos de dinheiro, precisamos de pagar as contas do gás, da eletricidade, assim, mas isso, o dinheiro, me faz uma imensa impressão. Eu sou um bocado desligado da ideia do dinheiro. Agora eu sei que ele é preciso. E infelizmente,
1: se vivesses dos rendimentos, atuarias gratuitamente sempre.
0: Ah, era claro, isso? Sim. Ah, então não. Olha, se eu tivesse essa facilidade de gerir as minhas contas bancárias a ponto de poder fazer concertos para oferecer às pessoas, o meu maior sonho, por exemplo, é fazer uma turnê pelos lares séniores, que eu não gosto de dizer terceira idade, mesmo. Eu adorava fazer um concerto, em vez de fazer as FNACs, por exemplo, fazer um concerto pelos lares de gente menos jovem e poder-lhes proporcionar a eles uma experiência de fado, porque muitos viveram o fado toda a vida e nunca tiveram a oportunidade de o ouvirem louco, ou de verem louco, ou de ir numa casa de fados. E eu gostava de fazer isso gratuitamente.
1: Vais a tempo?
0: Vou a tempo, mas é difícil porque, sabes, neste país não há apoios para absolutamente nada. Nós nem temos Ministério da Cultura, agora temos Secretário de Estado, que ninguém sabe quem é, onde é que está, se está em casa agora, se está a trabalhar. Isso também não interessa para nada. E é outra coisa que estão perfeitamente nas tintas para essa gente que infelizmente não nos guia, pelo contrário, só nos desviam da rota para podermos seguir. E eu gostava de ter essa oportunidade, mas não acho que o meu concerto, tendo em conta os músicos, somos 5 em palco, os músicos estão envolvidos, acho que é um concerto muito acessível. Não vou falar em valores,
1: exatamente,
0: mas é um concerto mesmo muito acessível. Só que depois há toda aquela parafernália do som, não é? Isso é a parte que mais me angustia, ter que fazer um concerto e precisar de som. Para mim era só guitarra acústica, violoncelos, que até o fado. Pronto, é um tipo de música.
1: Bom, sendo um espaço mais intimista, isso é mais fácil.
0: Claro,
1: não é?
0: Sim, isso é fantástico. Agora, num espaço mais intimista é muito giro fazer
1: agora,
0: isso.
1: Agora, mesmo que seja um auditório.
0: Um auditório já tem as características.
1: Por muito acústico que seja, sim. É sempre preciso de amplificação.
0: Nunca cantei Penafiel. Nunca cantei Penafiel. Nunca fiz em Penafiel um. Lembro-me que uma vez, a única vez que eu cantei Penafiel foi numa festa da rádio, da vossa rádio. Foi quando eu gravei um disco, um single de canções. Foi lá embaixo no teatro. Mesmo no teatro ou no museu, onde fazem as exposições, ou no museu, lá embaixo ao pé da Assembleia Municipal.
1: Sim, sim, sim. No Centro de Convívio e Cultura.
0: Exato.
1: Portanto, ao pé de uma igreja.
0: Exatamente.
1: De uma igreja.
0: Foi que me lembro que cantei.
1: Calvário, igreja do Calvário.
0: Foi lá, nunca tive a felicidade de fazer o que quer que seja, tendo em conta até que há eventos muito interessantes aqui na cidade, como a Magrival, por exemplo. Foi sempre uma coisa que eu gostava de fazer. Mas talvez com este disco eu consiga chegar e levar esta esperança de poder levar o fado, sabes? O fado não é uma coisa só para auditórios e para teatros e para grandes salas. O fado é para a rua, para o povo.
1: Referiste um grande evento em Penafiel, que é Agrival, e tem apostado também no fado.
0: Acho isso fantástico. Acho que
1: desde Carminho, que já cá esteve, também outros nomes do fado que vão proliferando pela nossa região, com ou sem discos gravados, independentemente disso, o talento está lá. Portanto, não é o disco que vai fazer o fado.
0: É quem faz isso, é quem consegue.
1: Portanto, tem apostado no fado.
0: E acho bem, e acho bem que apostem, porque há gente que gosta de cantar fado, também é preciso não...
1: Fica aqui esta nota, praticamente no fecho então desta conversa, porque temos que ouvir fados, não é só conversa, temos que ouvir o álbum Luz. Fica aqui esta nota para quem organiza espetáculos, antonio@gmail.com.
0: Mesmo seja eu ou seja outros fadistas, deem fado ao povo. O povo gosta de fado e, portanto, acho que sim, acho que é uma música diferente.
1: Para fechar esta nossa conversa, o que é que vamos ouvir?
0: Ai, para fechar, olha, sei lá, são tantos os temas que é muito difícil. Mas talvez o Minha Mãe, Mãe Maria, porque também precisamos de instalar um bocado essa ideia de crença em nós mesmos e da paz interior, acho que é importante. Mas há muito para nos escolher. Tens ou não prendas os teus olhos com uma composição?
1: Vamos também ainda
0: vais conhecendo depois por aí fora.
1: Muito bem, António Laranjeira, muito obrigado. Sempre que houver aqui um concerto perto, cá estaremos para divulgar.
0: Convidar-te aí para estar a primeira fila.
1: Naturalmente, gostas de estarei fato? Muito.
0: Okay.
1: Muito. Até pelas. De uma forma genética, gosto de fado. Foi o primeiro instrumento que eu vi desde que me lembro. Portanto,
0: muito bem.
1: Há 40 e muitos anos, eu referiste há pouco, precisamente o meu pai, desde que eu me conheço, que eu tocava guitarra. E portanto, o fado está-me também no sangue.
0: Olha, muito obrigado e mais uma vez parabéns pelo vosso aniversário. E ouço o meu álbum Luz, está nas FNACs à venda. E
1: vai com certeza passar por aqui na emissão regular RCP. Mais concretamente no programa O Português, mas ao longo da emissão, de segunda a sexta, cá estará seguramente. Muito obrigado, felicidades.
0: Muito obrigado.

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São 7 horas. 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

0: 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São 8 horas. 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

É um prazer estar na sua companhia. Amanhã de sexta-feira está aberto mais um dia positivo aqui na sua rádio. Quase, quase fim de semana. Sejam bem-vindos. Vão desfilar grandes músicas, como sempre, até bem perto das 11 da manhã. Atualizamos também, à hora certa, sempre as notícias que vão marcando a atualidade desta manhã.

Estamos nos quatro cantos do mundo, em Rádio Clube-Penafiel.pt e em frequência modulada 91.8. Bom dia, nesta sexta-feira. Este é o Dia Positivo. Esta é a primeira hora. Acompanhe-me até bem perto das 11 na sua rádio.

0: Top for a Minute, o Skin a tocar durante os últimos minutos. Muito bom dia, uma excelente sexta-feira, hoje 17 de julho. Grandes músicas vão continuar a tocar na sua rádio favorita, mas para já vamos abrir as portas de mais um consultor médico de Penafiel, com o apoio do Trofa Saúde em Penafiel. Vou estar à conversa com a pediatra, a doutora Nélia Costa, vai falar-nos dos cuidados com o sol nas crianças, para ouvir-se durante os próximos instantes no consultório médico de Penafiel.
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0: A rede de Trofa Saúde, atualmente com 24 hospitais e clínicas de norte a sul do país, está a expandir a sua presença. 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É um novo hospital, próximo da população e que dá resposta a todas as necessidades. É responsabilidade do Trofa Saúde Penafiel acolher todas as pessoas com empatia e dedicação na garantia de um serviço de qualidade e diferenciado. Assim, a rubrica Consultório Médico de Penafiel, com o apoio do Trofa Saúde Penafiel, pretende dar a conhecer este novo hospital, desmistificar também patologias, promover a saúde e prevenir a doença. Ao longo destas edições, vamos continuar a proporcionar conversas de saúde e bem-estar. Acompanhe-nos para mais uma edição do Consultório Médico de Penafiel. Hoje tenho comigo na edição do Consultório Médico de Penafiel a doutora Nélia Costa, pediatra, a qual agradeço a sua presença mais uma vez. Doutora, bom dia, bem-vinda.
2: Bom dia.
0: Hoje vamos falar de cuidados com o sol nas crianças, é verdade?
2: Sim, senhora, muito obrigada. Hoje vou falar sobre um tema muito importante, especialmente para quem tem crianças, que é os cuidados com o sol. Portanto, com a chegada dos dias mais quentes, é natural passarmos mais tempo ao ar livre, quer na praia, no parque, ou simplesmente a brincar fora de casa, e isso é ótimo. O sol faz bem, melhora o humor e até ajuda na produção de vitamina D, mas é preciso ter alguns cuidados, sobretudo nas crianças.
0: Exatamente, daí esta primeira questão, fulcral: porque é que o sol pode então ser perigoso para as crianças?
2: A pele das crianças é mais sensível do que a dos adultos e por isso é mais vulnerável aos raios ultravioleta, aos chamados raios UV. E por isso uma exposição excessiva pode provocar queimaduras solares, que não são apenas desconfortáveis, mas são uma agressão à pele. E sabemos hoje que queimaduras solares na infância aumentam o risco de câncer da pele mais tarde, na idade adulta. Além disso, o calor pode levar à desidratação e, em casos mais graves, à insolação. E as crianças são especialmente as mais pequenas, que ainda não têm um sistema de regulação de temperatura tão eficaz como a dos adultos, são mais vulneráveis por isso. Ou seja, quando falamos de sol, não estamos a falar apenas de um bronzeado, estamos a falar de cuidados de saúde a curto e a longo prazo.
0: Cuidados com o sol nas crianças, doutora, há alguma idade específica em que se deve começar a proteger e como é que se deve?
2: A resposta é simples, desde sempre, desde o nascimento. A forma como a proteção é feita é que varia de acordo com a idade. Portanto, nos bebés até aos 6 meses, a principal recomendação é evitar a exposição direta ao sol. Eles devem estar à sombra, usar roupa leve, que cubra a pele e chapéu. Nesta idade, o uso de protetor solar não é a primeira opção, sendo a proteção sobretudo física. A partir dos 6 meses, já podemos e devemos usar protetor solar adequado. O ideal é escolher um protetor para criança com um fator de proteção superior ou igual a 50 e aplicá-lo cerca de 20 a 30 minutos antes da exposição solar. Outro fator importante é que este protetor deve ser reaplicado a cada 2 horas ou então sempre que a criança vá à água ou transpire muito. Também há zonas do corpo, muitas vezes nos esquecemos de proteger, como as orelhas, a parte de trás do pescoço, os pés, e são áreas muito sensíveis que não devem ser esquecidas. Portanto, devemos sempre proteger a pele e não apenas quando vamos à praia.
0: Exatamente, porque há muitos pais que, quando vão para a praia, por exemplo, além de colocar o protetor solar, há outras formas que também podem ajudar a proteger a pele, doutora?
2: Sim, claro que sim. Portanto, o protetor solar é fundamental, mas não é suficiente por si só. E a proteção deve ser feita em várias frentes. Por um lado, evitar a exposição solar nas horas de maior intensidade solar é fundamental. Em Portugal, isso corresponde aproximadamente ao horário entre as 11 da manhã e as 5 da tarde, e por isso, sempre que possível, as atividades ao ar livre devem ser feitas fora deste período. O uso de chapéu, sobretudo chapéus de abas largas, é uma medida simples e também muito eficaz. A roupa ajuda, ou seja, usar tecidos mais leves que cobram a pele. Hoje em dia também já há roupas com proteção UV. Os óculos de sol, que tenham proteção adequada, também são importantes, porque os olhos das crianças são igualmente sensíveis. E não devemos esquecer a sombra, porque embora seja importante saber que a sombra não bloqueia completamente os raios ultravioleta e por isso não substitui as outras medidas. Outro ponto essencial é a hidratação. Portanto, as crianças, nas alturas de muito calor, devem beber água com frequência, mesmo que não se queixem de sede. Os bebés mais pequeninos não vão pedir água e, sobretudo, aqueles que são amamentados, às vezes não necessitam dessa água, retiram do leite a água de que necessitam para a sua hidratação, mas muitas vezes isso significa mamar com maior frequência ou durante um maior período de tempo.
0: No que diz respeito à proteção solar, quais são, na sua ótica, os erros mais comuns cometidos pelos pais?
2: Um dos erros mais frequentes é pensar que um bocadinho de sol não faz mal. Portanto, a exposição solar sem proteção, mesmo que por pouco tempo, pode ser prejudicial e, sobretudo, se for repetida. Outro erro comum é usar protetor solar apenas na praia ou quando vão à piscina. Na verdade, a exposição solar acontece sempre no dia-a-dia, no recreio, no parque, ao caminhar na rua. Por outro lado, muitas vezes esquecemos de reaplicar o tal protetor ao longo do dia, o que vai reduzir a sua eficácia. Há também quem pense que em dias nublados não há risco, mas os raios ultravioleta passam através das nuvens e por isso a proteção solar continua a ser necessária. E por fim, subestimar o risco nos bebés, que são na verdade os mais vulneráveis. Assim, acho fundamental retermos que pequenos descuidos podem significar grandes consequências.
0: Acho que ficamos bem esclarecidos sobre esta temática de hoje, os cuidados com o sol nas crianças. Estamos quase a terminar este consultório médico de Penafiel com a doutora Nélia Costa, pediatra no Trofa Saúde de Penafiel. Doutora, para terminar, uma mensagem que gostaria de deixar aos pais.
2: Para terminar, gostaria de deixar uma mensagem simples, que gostava que retivessem. Portanto, o sol pode e deve fazer parte da vida das crianças, mas com os devidos cuidados. A proteção solar na infância é um investimento na saúde futura e, por isso, mais vale prevenir hoje do que tratar amanhã. Obrigada.
0: Obrigado a nós, doutora Nélia Costa, pediatra. Até uma próxima oportunidade e continuação de muitas felicidades no Trofa Saúde em Penafiel. Bom dia.

Estamos assim a concluir os trabalhos desta primeira hora da emissão de sexta-feira do Dia Positivo. Notícias à hora certa. Regresso logo depois. Ainda tenho mais 2 horas pela frente aqui na sua rádio. Bom dia.

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1: São 9 horas.

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Está no ar a segunda hora do seu Dia Positivo nesta manhã de sexta-feira, quase fim de semana. Sejam bem-vindos sempre, claro, ao som das grandes músicas.

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Segunda hora do Dia Positivo nesta manhã de sexta-feira. É um prazer estar consigo. Votos de boa viagem ao volante do seu automóvel. Bom trabalho. Anime-se, está aí a chegar mais um fim de semana. Obrigado por estar ligado na frequência certa 91.8.

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Bom dia, uma excelente sexta-feira, onde quer que esteja, com quem quer que se encontre. Aproveite sempre, claro, as grandes músicas que não param de desfilar aqui no RCP.

0: estás uma distância para começar.
1: Estamos a concluir praticamente esta segunda hora do Dia Positivo de sexta-feira. Notícias daqui a instantes. Regresso logo depois para a última hora. Até já, bom dia.

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0: Bom dia. O preço dos combustíveis deverá registar uma subida significativa na próxima semana, com o gasóleo a concentrar o maior aumento. Segundo as previsões, o gasóleo deverá subir 13 cêntimos por litro. Já a gasolina deverá aumentar cerca de 6 cêntimos. O Ministro da Educação está hoje no Parlamento para um debate de urgência sobre os problemas na classificação dos exames nacionais, marcado pelo PCP, no dia para o qual foi adiada a fixação das notas. Milhares de alunos do ensino secundário aguardam hoje pela divulgação das notas dos exames nacionais, mas a fixação das pautas depende da classificação de todas as provas, um processo marcado por atrasos, problemas técnicos e falta de classificadores. A Associação Portuguesa de Apoio à Vítima apoiou nos últimos 5 anos 282 turistas, a maioria de nacionalidade europeia, vítimas de 402 crimes e outras formas de violência, como indicou ontem a instituição. Todos os distritos de Portugal continental e também o arquipélago da Madeira estão hoje e no fim de semana em risco muito elevado de exposição à radiação ultravioleta, segundo divulgou o Instituto Português do Mar e da Atmosfera. Por cá ia terminar a notícia de que a Assembleia da República acolheu esta terça-feira a apresentação oficial da 19ª edição do Escritaria, Festival Literário de Penafiel, que revelou Luís Cardoso como o escritor homenageado da edição deste ano.
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Sejam bem-vindos para a última hora do seu dia positivo nesta manhã de sexta-feira, onde quer que esteja, com quem quer que se encontre, sempre com grandes músicas. Este é o som do RCP desde a cidade de Penafiel. É um prazer estar na sua companhia. Acompanhe-me ainda até bem perto das 11 da manhã.

0: Esta é a última hora do seu dia positivo, manhã de sexta-feira, 17 de julho. Boas férias, se for o seu caso. Daniel Pauter atrás. Agora, no RCP, avançamos com mais um serviço público. Hoje o convidado é o psicólogo Rui Duarte, psicólogo clínico. Férias e rotinas é o tema que vai estar em destaque na edição do serviço público com Anabela Machado.
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2: Olá, sejam bem-vindos a mais um serviço público. Hoje, e porque estamos precisamente em tempo de verão, o tema é férias e rotinas. Estamos aqui connosco para nos falar deste assunto, Rui Duarte, ele que é psicólogo clínico. Olá, obrigada pela presença. Vamos começar pelas rotinas do dia-a-dia que nas férias, obviamente, quebram.
3: Olá, Anabela. Obrigado pelo convite, por estar. É sempre um prazer voltar aqui à Rádio Clube Penafiel. Sim, o tema que nós trazemos hoje é efetivamente este das férias e das rotinas. Haveria muito a dizer acerca deste tema, mas vamos começar se calhar um bocadinho por aquilo que implica o conceito de férias, que no fundo é uma destruturação da rotina habitual do dia-a-dia que nós temos implementado, não é? Temos um conjunto de responsabilidades, temos um conjunto de compromissos a que temos que atender e que depois, num período curto, relativamente ao total do ano, nós alteramos completamente os nossos padrões de funcionamento, os nossos horários e as nossas rotinas. E o alerta, em certa medida, que se traz hoje é o cuidado que se deve ter nessa destruturação inerente a esse período, que pode, em alguns casos, até provocar alguma disrupção e alguma perturbação naquilo que, mais uma vez, costuma ser a dinâmica do correr dos dias ao longo do ano.
2: Então, que cuidados é que devemos ter?
3: Eu diria que, primariamente, nós devemos ter cuidados ligados ao autocuidado. Ou seja, há uma ideia clássica de que as férias servem para descansar, mas existem vários tipos de descanso. Não há um descanso efetivo que tem a ver, se calhar, com aquela oportunidade de regular, fazer uma certa higiene de sono e regular os padrões. Curiosamente, depois temos alguns comportamentos até mesmo de autossabotagem em sentido contrário. Por exemplo, já não temos horas fixas para a parte alimentar. Se calhar já conseguimos atender a determinadas necessidades alimentares que durante o ano se calhar até estão mais controladas, digamos assim. Portanto, acabamos por ver aqui uma certa ambivalência a nível dos comportamentos, mas eles devem tender essencialmente para o autocuidado. E o autocuidado implica também, aliás, é um tema bastante prevalente nestes dias que correm, até tendendo à vaga de valor pela qual estamos a passar, o autocuidado implica também esta questão de cuidados com a pele, cuidados com a hidratação, cuidados com a não exposição ao sol direto. Portanto, primariamente serão isto, serão cuidados ligados à nossa saúde e ao nosso bem-estar, e depois tentar arranjar aqui um padrão um bocadinho mais, o mais harmonioso e homeostático possível, para mesmo dentro daquelas novas rotinas que se vão implementando, que não vão ser transversais ao longo do ano, não entrarmos em exageros e não descurarmos também, se calhar, outro tipo de atividades que nós vamos tendo, que são também contribuintes para a nossa saúde. Eu lembro-me, por exemplo, deste caso, também, em certa medida clássico, que as pessoas durante as férias descuram também o seu exercício físico, não é? Portanto, deixam de ir ao ginásio, porque lá está, estão num período em que, tradicionalmente, é um bocadinho mais para o para o hedonismo, vamos colocar assim a questão, não é?
2: Ora, que impactos é que isso trará à nossa vida?
3: Os impactos são sempre muito subjetivos, não é? E a sua ordem de grandeza depende realmente daqueles comportamentos que vão tender para a saúde e os outros que não vão tender para a saúde. Portanto, isto é tudo uma experiência subjetiva entre aquilo que nós individualmente vamos percebendo que contribuiu ou não para o nosso bem-estar, não é? Esse é o indicador primário. Se calhar é introduzir aqui o conceito de qualidade de vida não fará grande sentido, porque o período temporal a que nos estamos a referir realmente é curto. O conceito de qualidade de vida também é demasiado complexo, portanto o primeiro indicador será o bem-estar, não é? Claro que se eu entrar, por exemplo, num quadro de exageros num desses dias das férias, no dia seguinte eu vou avaliar o impacto através do sinto-me bem ou sinto-me mal com aquilo que fiz no dia anterior. Portanto, é uma experiência subjetiva, depende da ordem de grandeza dos tais exageros que nós vamos cometendo durante as férias. E depois há pessoas que, lá está, conseguem aguentar uma tainada de uma determinada forma e outros, se calhar, não conseguem mesmo a tainada da mesma forma, não é? Portanto, é um bocadinho isto, é uma experiência subjetiva e sempre regulada, digamos assim, pela nossa noção de bem-estar próprio.
2: Ouvimos muitas vezes e muitas pessoas dizer, quando chegam de férias, que precisam de férias das férias. Porquê que será?
3: Lá está, se calhar, por via do reconhecimento de alguns exageros que foram sendo cometidos nesses dias de férias e pela própria destruturação das rotinas que... O ser humano tende para a rotina. Nós somos um animal de hábitos, como se costuma dizer, não é? Isto é uma verdade. E quando nós rompemos com esse modelo tradicional de relação com o mundo e com a relação das outras pessoas, isto em certa medida causa uma perturbação, e a perturbação pode ser vista como positiva, de uma forma relaxada, como quem eu sei que estou a ter aqui uma série de comportamentos que não são os habituais, que tendem se calhar para o não bem-estar, não é? Eu recordo, eu conheço um caso ou outro, por exemplo, pessoas que só se permitem fumar durante as férias. Está aqui um exemplo de pessoas que, ok, eu sei que isto atenta à minha saúde, mas há aquele efeito desculpabilizador, porque, opa, olha, é só uma semana, são duas semanas e está tudo bem, no restante do ano eu consigo controlar este hábito. Portanto, passa um bocado por aqui, eu vou ter uma série de comportamentos que são atípicos, não entro naquele quadro normativo do restante do ano, posso exagerar num outro dia, e, portanto, se calhar fico aqui um bocadinho com uma certa culpabilidade associada e um certo desgaste inerente a esta readaptação de hábitos. Mais uma vez, aquele que se calhar é um bocadinho mais evidente nesse âmbito é o ciclo de sono, né? Que as pessoas deixam de ter. Das primeiras coisas que nós fazemos às férias é desligar o despertador. Portanto, permitimos, se calhar, ficar acordado até mais tarde dormir até mais tarde ou descansar de outra forma, não é? Portanto, isto acaba por ter a sua implicação na visão que nós temos desses dias e do seu impacto. E às vezes essa visão que nós temos pode ser uma visão de que realmente eu estou a precisar das férias, para poder retomar aquilo que para mim é um padrão de normalidade.
2: Então, e para terminar, que mensagem ou que dicas gostaria de deixar para que não sejam necessárias férias das férias?
3: A dica que eu deixo é: tentem tender para o equilíbrio das coisas. A vida é para ser vivida, os exageros, digamos assim, fazem parte dessa experiência maravilhosa que é viver. Tentem entender para aquilo que é o equilíbrio, não descurando as coisas essenciais que nós falamos há bocado, as horas de sono, a exposição, por exemplo, a altas temperaturas ao sol, os cuidados com a pele, os cuidados com a hidratação. Portanto, o autocuidado está acima de tudo, e a partir daí é ter comportamentos que podem ser mais atípicos ou menos normais durante o correr do ano, se assim queiramos. Mas que no fundo, quando se fizer uma avaliação e o tal retorno, e até já fizemos um programa, que eu me recordo, acerca do retorno à atividade, né? Depois das férias, o que é que acontece, o impacto, que o retorno ao trabalho seja um retorno o mais tranquilo possível e que não haja aqui uma diferença tão grande de padrão comportamental e com tudo o que isso implica entre um período muito específico do ano e depois o retorno à normalidade e ao correr dos outros dias.
2: Muito bem, obrigada pelas dicas e boas férias, se for o caso.
3: Muito obrigado igualmente.
2: Foi então mais um serviço público. Hoje estamos a falar de férias e rotinas com o psicólogo Rui Duarte.
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Última hora do dia positivo de sexta-feira, quase fim de semana, sempre, claro, ao som das grandes músicas. Uma excelente manhã, quer seja de trabalho ou até mesmo de viagem ao volante do seu automóvel, para ouvir, claro, sempre os grandes sucessos.

E está assim concluída esta sessão de sexta-feira do Dia Positivo aqui no RCP. Obrigado a si que me acompanhou ao longo destas 3 horas. Desejo a continuação de uma excelente sexta-feira. Aproveito também ao máximo, claro, o fim de semana, sempre que puder, claro, aqui na sua rádio, ao som de grandes músicas e não só. Bom dia.

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0: Bom dia. O preço dos combustíveis deverá registar uma subida significativa na próxima semana, com o gasóleo a concentrar o maior aumento. Segundo as previsões, o gasóleo deverá subir 13 cêntimos por litro. Já a gasolina deverá aumentar cerca de 6 cêntimos. O Ministro da Educação está hoje no Parlamento para um debate de urgência sobre os problemas na classificação dos exames nacionais, marcado pelo PCP, no dia para o qual foi adiada a fixação das notas. Milhares de alunos do ensino secundário aguardam hoje pela divulgação das notas dos exames nacionais, mas a fixação das pautas depende da classificação de todas as provas, um processo marcado por atrasos, problemas técnicos e falta de classificadores. A Associação Portuguesa de Apoio à Vítima apoiou nos últimos 5 anos 282 turistas, a maioria de nacionalidade europeia, vítimas de 402 crimes e outras formas de violência, como indicou ontem a instituição. Todos os distritos de Portugal continental e também o arquipélago da Madeira estão hoje e no fim de semana em risco muito elevado de exposição à radiação ultravioleta, segundo divulgou o Instituto Português do Mar e da Atmosfera. Por cá ia terminar a notícia de que a Assembleia da República acolheu esta terça-feira a apresentação oficial da 19ª edição do Escritaria, Festival Literário de Penafiel, que revelou Luís Cardoso como o escritor homenageado da edição deste ano.
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0: escritaria foi apresentada na Assembleia da República. A Assembleia da República acolheu esta semana a apresentação oficial da 19ª edição do Escritaria, o Festival Literário de Penafiel, que revelou Luís Cardoso como escritor homenageado da edição deste ano. A comitiva do município penafidelense foi recebida pelo Presidente da Assembleia da República, José Pedro Aguiar Branco, num momento que assinalou o lançamento da edição 2026 do festival. Na cerimónia foi então anunciado o timorense Luís Cardoso, uma das mais importantes vozes da literatura contemporânea em língua portuguesa, como escritor homenageado deste escritaria. Pedro Cepeda, o presidente da Câmara de Penafiel, e o escritor Luís Cardoso teceram algumas palavras na apresentação.
1: Este é o primeiro ano em que, de facto, apresentamos o Escritaria fora de portas. Entendemos que a Assembleia da República seria o local mais adequado, uma vez que a obra de Luís Cardoso está muito associada à liberdade, ao povo timorense, à luta e à resistência.
2: Todos os meus livros falam de Timor, do meu país.
1: E Luís Cardoso é, de facto, a maior referência da literatura de Timor-Leste e, provavelmente, uma das maiores referências culturais do país. Mas é também hoje um escritor muito consagrado em termos da lusofonia, da literatura, da língua portuguesa.
2: As pessoas ficaram muito felizes em saber que um dos seus filhos, através da literatura, foi homenageado principalmente pela escritaria, que tem uma dimensão internacional. A escritaria é um dos grandes nomes dos festivais literários no mundo.
0: O Escritaria vai decorrer em Penafiel de 20 a 25 de outubro. A Câmara Municipal de Paredes vai homenagear 8 personalidades e instituições com a Medalha de Ouro do Município, numa cerimónia solene que vai decorrer no Grande Auditório do Centro Cultural de Paredes na próxima segunda-feira de manhã, dia do feriado municipal. A Guarda Nacional Republicana desmantelou uma rede de furtos e abate de animais. Foram detidas 4 pessoas suspeitas nos concelhos de Paredes, Penafiel e Castelo de Paiva. Fonte oficial da Guarda referiu que os suspeitos, 3 homens e uma mulher, estão também alegadamente envolvidos no roubo de 215 capões na cidade de Friamunde. A 23ª edição da Expo Lixa realiza-se de 7 a 9 de agosto. Serão 3 dias repletos de artesanato, workshops, música ao vivo e muita animação. Trata-se de um evento que celebra as tradições locais e também promove o talento dos artesãos. A terminar, a notícia de que está a decorrer, até domingo, a Feira Medieval de Passos de Ferreira. Esta é uma viagem ao passado com dias repletos de animação, música, dança, artesãos, mercadores, gastronomia e espetáculos para toda a família.

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1: Boa tarde. O Benfica defronta esta sexta-feira o Vila Real no Estádio do Algarve, naquele que será o último teste de pré-época antes da visita ao Sandgallen para a primeira mão da segunda pré-eliminatória da Liga Europa, que Marco Silva deverá aproveitar para tirar algumas dúvidas. Fernando Cardinal está de volta ao futsal e saiu de reforma para representar o clube que nunca escondeu ser o do seu coração, o Porto. O anúncio foi feito esta quinta-feira, com a novidade a ser a função extra que o pivô ex-Sporting terá no plantel azul e branco. E o Sporting apresentou de forma oficial esta quinta-feira Rodrigo Zalazar como novo reforço do plantel de Rui Borges, um mês depois de ter sido confirmado o negócio com o Sporting de Braga, com o jogador a ter estado no campeonato.

Campeonato do Mundo de 2026, neste período. O torneio de golfe Taça Cidade de Amarante realiza-se amanhã. Esta é uma prova pontuável para a Ordem de Mérito 2026 em duas vertentes.

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São 14 horas. 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

sexta-feira, finalmente é sexta-feira. Está quase quase a chegar mais um fim de semana. Está aberta esta sessão da tarde. Obrigado por estar ligado. Acompanhe-me até bem perto das 18 horas. Grandes músicas para ouvir na frequência certa 91.8. Este é o som do RCP desde a cidade de Penafiel, frequência modulada 91.8. Acompanhe-me até bem perto das 18 horas.

prazer e muita satisfação que cá estou para lhe levar até si as grandes músicas em mais uma tarde aqui na sua rádio favorita 91.8 em todo o mundo, Rádio Clube-Fiel.pt. Aproveite ao máximo. Boa tarde.

Faço votos de que esteja a correr bem esta tarde, sempre com os grandes sucessos no RCP, frequência modulada no norte do país, 91.8. Boa tarde.

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São 15 horas. 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

volante do seu automóvel. Boa viagem, bom trabalho também, claro, se for o seu caso, onde quer que esteja, com quem quer que se encontre, com grandes músicas na sua rádio favorita. Estúdios na cidade de Penafiel, frequência modulada 91.8, norte do país, em todo o mundo, radioclube-penafiel.pt.

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isso só agora chegou até nós. Boa tarde. Esta é mais uma hora de grandes músicas no RCP 91.8. Boa viagem ao volante do seu automóvel. É um prazer estar na sua companhia.

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São 16 horas.

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Está bem sintonizado o seu rádio 91.8, norte do país. 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

0: 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São 17 horas.
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Espero que esteja a correr bem esta tarde aqui na sua rádio favorita, sempre, claro, com grandes músicas, só para si.

0: Olá, sejam bem-vindos a mais um Serviço Público. Hoje, e porque estamos precisamente em tempo de verão, o tema é férias e rotinas. Temos aqui connosco para nos falar deste assunto Rui Duarte, ele que é psicólogo clínico. Olá, obrigada pela presença. Vamos começar pelas rotinas do dia-a-dia que nas férias, obviamente, quebram.
1: Olá, Anabela. Obrigado pelo convite. É sempre um prazer voltar aqui à Rádio Clube Penafiel. Sim, o tema que nós trazemos hoje é efetivamente este das férias e das rotinas. Haveria muito a dizer acerca deste tema, mas vamos começar se calhar um bocadinho por aquilo que implica o conceito de férias, que no fundo é uma destruturação da rotina habitual do dia-a-dia que nós temos implementado, não é? Temos um conjunto de responsabilidades, temos um conjunto de compromissos a que temos que atender e que depois, num período curto, relativamente ao total do ano, nós alteramos completamente os nossos padrões de funcionamento, os nossos horários e as nossas rotinas. E o alerta, em certa medida, que se traz hoje é o cuidado que se deve ter nessa destruturação inerente a esse período, que pode, em alguns casos, até provocar alguma disrupção e alguma perturbação naquilo que, mais uma vez, costuma ser a dinâmica do correr dos dias ao longo do ano.
0: E então, que cuidados é que devemos ter?
1: Eu diria que, primariamente, nós devemos ter cuidados ligados ao autocuidado. Ou seja, há uma ideia clássica de que as férias servem para descansar, mas existem vários tipos de descanso. Não há um descanso efetivo que tem a ver, se calhar, com aquela oportunidade de regular, fazer uma certa higiene de sono e regular os padrões. Curiosamente, depois temos alguns comportamentos até mesmo de autossabotagem em sentido contrário. Por exemplo, já não temos horas fixas para a parte alimentar. Se calhar já conseguimos atender a determinadas necessidades alimentares que durante o ano se calhar até estão mais controladas, digamos assim. Portanto, acabamos por ver aqui uma certa ambivalência a nível dos comportamentos, mas eles devem tender essencialmente para o autocuidado. E o autocuidado implica também, aliás, é um tema bastante prevalente nestes dias que correm, até tendendo à vaga de valor pela qual estamos a passar, o autocuidado implica também esta questão de cuidados com a pele, cuidados com a hidratação, cuidados com a não exposição ao sol direto. Portanto, primariamente serão isto, serão cuidados ligados à nossa saúde e ao nosso bem-estar, e depois tentar arranjar aqui um padrão um bocadinho mais harmonioso e homeostático possível para, mesmo dentro daquelas novas rotinas que se vão implementando, que não vão de ser transversais ao longo do ano, não entrarmos em exageros e não descurarmos também, se calhar, outro tipo de atividades que nós vamos tendo, que são também contribuintes para a nossa saúde. Eu lembro-me, por exemplo, deste caso, também, em certa medida clássico, que as pessoas durante as férias descuram também o seu exercício físico, não é? Portanto, deixam de ir ao ginásio, porque lá está, estão num período em que, tradicionalmente, é um bocadinho mais para o hedonismo, vamos colocar assim a questão, não é?
0: Ora, que impactos é que isso trará à nossa vida?
1: Os impactos são sempre muito subjetivos, não é? E a sua ordem de grandeza depende realmente daqueles comportamentos que vão tender para a saúde e os outros que não vão tender para a saúde. Portanto, isto é tudo uma experiência subjetiva entre aquilo que nós, individualmente, vamos percebendo que contribuiu ou não para o nosso bem-estar, não é? Esse é o indicador primário. Se calhar, a introduzir aqui o conceito de qualidade de vida não fará grande sentido, porque o período temporal a que nos estamos a referir realmente é curto. O conceito de qualidade de vida também é demasiado complexo. Portanto, o primeiro indicador será o bem-estar, não é? Claro que, se eu entrar, por exemplo, num quadro de exageros num desses dias das férias, no dia seguinte eu vou avaliar o impacto através do sinto-me bem ou sinto-me mal com aquilo que fiz no dia anterior. Portanto, é uma experiência subjetiva, depende da ordem de grandeza dos tais exageros que nós vamos cometendo durante as férias. E depois há pessoas que, lá está, conseguem aguentar uma tainada de uma determinada forma e outros, se calhar, não conseguem mesmo a tainada da mesma forma, não é? Portanto, é um bocadinho isto, é uma experiência subjetiva e sempre regulada, digamos assim, pela nossa noção de bem-estar próprio.
0: Ouvimos muitas vezes e muitas pessoas dizer, quando chegam de férias, que precisam de férias das férias. Porquê que será?
1: Lá está, se calhar, por via do reconhecimento de alguns exageros que foram sendo cometidos nesses dias de férias e pela própria destruturação das rotinas que... O ser humano tende para a rotina. Nós somos um animal de hábitos, como se costuma dizer, não é? Isto é uma verdade. E quando nós rompemos com esse modelo tradicional de relação com o mundo e com a relação das outras pessoas, isto em certa medida causa uma perturbação. E a perturbação pode ser vista como positiva, de uma forma relaxada, com quem eu sei que estou a ter aqui uma série de comportamentos que não são os habituais, que tendem, se calhar, para não bem-estar, não é? Eu recordo, eu conheço um caso ou outro, por exemplo, pessoas que só se permitem fumar durante as férias. Está aqui um exemplo de pessoas que, ok, eu sei que isto atenta à minha saúde, mas há aquele efeito desculpabilizador porque, opa, olha, é só uma semana, são duas semanas e está tudo bem, no restante do ano eu consigo controlar este hábito. Portanto, passa um bocado por aqui, eu vou ter uma série de comportamentos que são atípicos, não entro naquele quadro normativo do restante do ano, posso exagerar num ou outro dia, e portanto, se calhar, fico aqui um bocadinho com uma certa culpabilidade associada e um certo desgaste inerente a esta readaptação de hábitos. Mais uma vez, aquele que se calhar é um bocadinho mais evidente nesse âmbito é o ciclo de sono, né? Que as pessoas deixam de ter, das primeiras coisas que nós fazemos nas férias é desligar o despertador. Portanto, permitimos, se calhar, ficar acordados até mais tarde dormir até mais tarde ou descansar de outra forma, não é? Portanto, isto acaba por ter a sua implicação na visão que nós temos desses dias e do seu impacto. E às vezes essa visão que nós temos pode ser uma visão de que realmente eu estou a precisar das férias, para poder retomar aquilo que para mim é um padrão de normalidade.
0: Então, e para terminar, que mensagem ou que dicas gostaria de deixar para que não sejam necessárias férias das férias?
1: A dica que eu deixo é: tentem tender para o equilíbrio das coisas. A vida é para ser vivida, os exageros, digamos assim, fazem parte dessa experiência maravilhosa que é viver. Tentem tender para aquilo que é o equilíbrio, não descurando as coisas essenciais que nós falamos há bocado, as horas de sono, a exposição, por exemplo, a altas temperaturas ao sol, os cuidados com a pele, os cuidados com a hidratação. Portanto, o autocuidado está acima de tudo e a partir daí é ter comportamentos que podem ser mais atípicos ou menos normais durante o correr do ano, se assim queiramos. Mas que no fundo, quando se fizer uma avaliação e o tal retorno, e até já fizemos um programa, que eu me recordo, acerca do retorno à atividade, não é? Depois das férias, o que é que acontece, o impacto, que o retorno ao trabalho seja um retorno o mais tranquilo possível e que não haja aqui uma diferença tão grande de padrão comportamental e com tudo o que isso implica entre um período muito específico do ano e depois o retorno à normalidade e ao correr dos outros dias.
0: Muito bem, obrigada pelas dicas e boas férias, se for o caso.
1: Muito obrigado igualmente.
0: Foi então mais um serviço público. Hoje estamos a falar de férias e rotinas com o psicólogo Rui Duarte.
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Mais um grande sucesso que deixamos para trás nesta tarde fantástica. Muito obrigado por estar ligado em 91.8. Grandes músicas para seguir em frente na frequência certa em todo o mundo. Rádio Clube-Penafiel.pt, a sua emissão online 24 horas por dia. Boa tarde.

É um prazer estar consigo nesta tarde com grandes músicas no RCP. Obrigado pela sua preferência. 91.8, esta é a frequência certa. Boa tarde.

Não há tempo para muito mais nesta tarde. Obrigado pela sua preferência. Resta-me agradecer também, claro, o facto de me ter acompanhado nesta sessão aqui no RCP. Boa tarde, boa viagem, bom trabalho, se for ainda, claro, o seu caso. É um prazer estar sempre na sua companhia. Frequência 91.8 para o norte do país. Aproveita o que resta do dia. Boa tarde.

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1: São 18 horas. 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

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São 19 horas.

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1: São 20 horas.
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São 22 horas.

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1: São 23 horas. 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

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Boa noite, um irresistível fim de semana.

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4: Boa noite. Bem-vindos a mais uma emissão do Mad Rock comigo, Rogério Paulo Peixoto, na sua, nossa Rádio Clube Penafiel, neste cantinho à sexta-feira plantado, bem próprio, para uma meia-noite de início de muita música. E sim, estamos de regresso. Sim, foram boas as férias e cá estamos para transformar a historinha num gourmetzinho, menu gourmetzinho musical que esperamos seja do seu inteiro agrado. Vamos começar da melhor forma possível com Rigor Mortis Rádio, a música dos The Hives. Eu sinceramente gosto imenso deste tema, descobri-o nas férias e cá fico eu a partilhar um bocadinho de mim e um bocadinho da emoção da boa música. Segue então The

inusitado, realmente incrível, sim, porque aqui na Rádio Clube Penafiel passamos boa malha e, sobretudo, passamos músicas que não andam aí noutras rádios aos pontapés. É o caso destes Seven Storms, são portugueses, têm uma música genial que se chama Saudade, portanto só o título vê-se logo que é português, e tem esta versão em português e tem também a versão em inglês. É sonoramente uma banda muito rica. Eu gosto muito da voz do vocalista e eu penso que ele até veio de outra banda portuguesa. E cá estamos na estreia na Rádio Clube Penafiel do Seven Storm com o tema Saudade. Ai que saudade que isto vai dar depois. Vamos ouvir com atenção.

de 2018 do álbum When the Legends Rise, eu trago os americanos Godsmack, sobretudo a música Someday. É uma daquelas que também fica no ouvido, é por instinto, é por rock, é por adrenalina. Eu gosto muito deles e acho que aqui vai ser tiro que nem ginjas, vai ser uma boa escolha. Vamos ouvir.

voz que me chamou a atenção. A própria letra da música também. Eu acredito que possa ser um cover. Não o descobri, mas acredito que possa ser. In My Time of Dying é uma daquelas músicas que fica no ouvido. A voz é diferente. Isso também ajuda a empurrar um bocadinho a questão para se gostarmos ou não gostamos. É como o Rui Reininho, tem aquele timbre. Há quem gosta e há quem não gosta. Eu pessoalmente gosto. Fica aqui o convite por ouvir In My Time of Dying.

Os Insanos Aguikid Joe. Sim, é uma banda já antiga, é verdade. Mas e o tema Cats in the Cradle, este sim é um cover, e também é antigo, mas é genial. E fica sempre bem, sobretudo quando estamos a despedir das férias, sobretudo quando estamos a despedir do verão e sobretudo quando estamos a despedir das praias. É um daqueles temas que já puxa um bocadinho o inverno. Eu pelo menos acho.

Eurovision é uma banda sueca. Eles surgiram na altura em 2002 e acabaram por lançar um EP e um álbum So Far So Noir em 2006, do qual eu trago esta pequenina pérola, do qual eu trago este pequenino bombom cenário. E é uma pena, na minha opinião, que esta banda tenha acabado. O vocalista vai integrar um outro projeto chamado Ghost, e a coisa fica por ali, mas eu tenho o álbum e achei imensa piada, e acho imensa piada. É um dos álbuns que eu ouço regularmente e de facto trago aqui como um pós-mortem cenário.

provocação da noite, se é que lhe podemos chamar provocação, mas chamemos-lhe apenas a pequena dissertação, ou um modo como eu acho que se deve brincar um pouco com as coisas e provocar o ouvinte que está desse lado e até, quem sabe, despertar vontade de ir pesquisar e de ir procurar aquilo que eu digo e aquilo que eu sugiro e aquilo que eu trago para um repasto auditivo musical. E hoje, e agora, e neste momento, eu trago uma banda norueguesa, Kassenjammer, penso que seja assim que se pronuncia, acredito que sim, e chamo-lhe a atenção para, de facto, a beleza desta banda. São umas meninas que até tocam umas coisitas e que entretêm, se me entendem. Para além disso, têm muito bom gosto musical e firmam uma espécie de pop com uma espécie de folk, com uma espécie de rock que eu acho atraente e que me conquistou perfeitamente. Demon King Greg é talvez um dos melhores temas deles, na minha opinião, e pronto, eu deixo ao seu critério e prepare-se, porque de facto coisas destas só mesmo na Rádio Clube Penafiel. Vamos ouvir.

da Austrália, e isto já é um Michelin de 5 estrelas, é um repasto internacional auditivo. Eu trago os The Hives, que foram uma banda dos anos 90, bem madura, bem fortinha, bem interessante, bem auditiva, e eu escolho de facto Metal Zone. É uma das dos temas que eu mais gosto deles. Há outros, obviamente, mas este, talvez por ser no primeiro álbum que eu ouvi deles, Wicked Nature, talvez tenha sido de facto o tema que mais me chamou a atenção. Foi a iscazinha no anzol, para ver. E aqui o peixinho foi morder e acabou por ficar com alguns álbuns. Este Wicked Nature é um deles. É um álbum fresquinho, de 2004, portanto já tem uns aninhos, mas é sempre fresquinho, porque quase de certeza que desse lado não conhece o tema. Metal Zone, e vamos cá abrilhantar esse paladar.

agora, a segunda provocação da noite. Ou então, o segundo tiragosto de noite. O segundo prato alternativo que eu trago para que possa também experimentar outras coisas. E, por acaso, esta é uma banda que já passou por aqui. Já são 124 programas, portanto, já passou por aqui e eu fui buscá-los.

de ópera, mas para já ainda temos em tom espanhol Diablo Swing Orquestra. Para tudo, descanse, sente-se, aumente o som e desfrute. Até já.

vai para a nova vez, surpreendeu ou não surpreendeu, April Blossom, a música que segue dos incontornáveis White Stripes, é um tema também que não foge à tradição dos White Stripes, e é um tema que pode não conquistar logo, mas fica no ouvido e faz-nos companhia e anda-nos ali a morder até que temos de o ouvir outra vez e temos de perceber o álbum em si e o tema em si. Apple Blossom é, na minha opinião, um tema super interessante. Eu gosto muito dos White Stripes e, claro, tinha de fazer parte deste menuzinho auditivo, este gourmetzinho. E por falar em White Stripes, reparemos bem neste som único.

The Silent Comedy. Como eu gosto desta banda. Como eu realmente gosto imenso desta banda. Desde que eu vi The Common Fault, o álbum de 2010, que eu me rendi a esta banda. Há um não sei quê na voz do vocalista e há uma jovialidade sempre na música e numa forma como tocam, que de facto me conquista fácil. É uma daquelas bandas que nós aprendemos a gostar, e é um daqueles álbuns que nós aprendemos a ouvir em quase todo lugar, seja a conduzir, seja a ler, seja a escrever, está ali para nos fazer companhia. E Bartolomeu, a música que segue, é isso mesmo. Portanto, é um espírito de jovialidade e de bem-estar.

Band of Skulls é outra recente descoberta das férias. E achei piada, não propriamente à banda, porque não conheço os álbuns todos, mas o álbum que eu ouvi e da qual recortei uma musiquinha para trazer, para lhe apresentar. Band of Skulls, Light of the Morning, para ficar no ouvido, para, sei lá, ir prolongando este menu degustativo que espero esteja a ser do seu inteiro agrado.

E fechamos com chave de ouro. Fechamos com o self-esteem dos Offspring, claro. Fechamos da melhor forma possível. É mais que uma sobremesa, é toda uma combinação. Comigo, Rogério Paulo Peixoto, nesta sua, nossa Rádio Clube Pena Fiel. Foi um prazer estar deste lado. Espero que deste lado tenha valido a pena. E já sabe que estaremos sexta-feira para mais uma de rock. Até lá, bom fim de semana. RCP, mudar para quê?

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1: Olá, bom dia, seja bem-vindo a mais um A Nossa Terra, que todas as semanas leva até si um pouco do que de melhor se faz e existe neste vale banhado pelo rio que lhe dá o nome de Sousa. Este é um programa produzido pela Direnor, levado até si através da Rádio Clube do Penafiel, que já há 19 anos conta consigo desse lado, ouvir o que nos une, o que é tão único e tão nosso. Esta semana vamos até aos concelhos de Felgueiras e Marco de Canaveses para conhecer o grupo de jovens de Várzea do Douro e a Associação Desportiva Várzea Futebol Clube. Para já damos o pontapé de